0: você sabe, um grande programa termina com um grande sucesso. Saudade de 1985, essa tocou a beça. Dion, Propaganda. Tocamos ainda Van Halen, Jump. Toquei também Eurangel, A Little Respect, Diana Ross, Upside Down. No começo, Laura Brigham, Self Control. E de 1979, começando o módulo com Chique, Good Times. Acabou o milho, acabou a pipoca. Como dizia meu saudoso vovô Vicente, próximo sábado tem mais, a partir das 7 da noite. Produção musical, mixagens e apresentação do seu amigão Wellington Lopes. A gente se vê no próximo sábado, com certeza. Beijo grande no coração. Valeu, galera. Kiss Kiss For You, tô indo, hein? Fui!
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Está no ar o Love Night, um programa feito com muito carinho para quem ama recordar grandes sucessos da música romântica. Eu sou Roger Pires e convido você para viver essa atmosfera apaixonante. Vamos dar início ao Love Night de hoje. Peter Cetera, Glory of Love.

na sua noite, tocando em seu coração. Eric Clapton, Wonderful Tonight.

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1: 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José Feliciano, I Wanna Be Where You Are.

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1: Joe Cocker, Ain't No Sunshine.

Aqui sua noite é só emoção no Love Night. Não saia daí. Em instantes o Love Night continua, com mais músicas para levar você em uma viagem no tempo.

O Love Night retorna com mais sucessos românticos para acompanhar você nessa noite. Michael Jackson, Ain't No Sunshine.

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1: Jason Bird, In My Life.

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0: Lionel Richie, Say You, Say Me.

Tá gostando? Então bom demais! Vamos dar uma paradinha e em instantes o Love Night continua com mais músicas que marcaram histórias de amor.

De volta com Love Night, espalhando amor em forma de canção. Uma boa noite pra você. Five for Fighting, Superman.

Nosso abraço a você que está ligado na gente. Continue conosco. James Blunt, You're Beautiful.

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Michael Learns to Rock, Someday.

Bem, agora o Love Night faz uma pequena pausa, mas não saia daí, porque em instantes tem mais músicas apaixonantes para embalar a sua noite.

De volta com Love Night, conectando você às mais belas histórias de amor. Folhas, I Never Did Before.

Aqui a sua noite é mais que especial. Whitney Houston, I Will Always Love You.

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0: Kenny Rogers e Barbra Streisand, Hop Where We Belong.

0: Estamos de volta para continuar essa noite especial. É o Love Night no ar.
1: Madonna, Spanish Eyes.

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Mortiba, Undress Me Now.

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1: A linda canção de Kenny Rogers e Bee Gees no Love Night. You and I.

na sua noite, tocando em seu coração. George Michael, Careless Whispers.

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1: Harry Styles, Sign of the Times.

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0: Backstreet Boys, I'll Never Break Your Hearts.

É o Love Night em forma de canção, fazendo a sua noite muito mais gostosa. A gente faz uma pausa rapidinho agora, mas já já estaremos de volta com mais emoção em forma de música.

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1: For Non Blondes, WhatsApp

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0: Shania Twain, You've Got Away.

Love Night, as mais lindas canções de amor de todos os tempos. Kenny Rogers e Sheena Easton, We've Got Tonight.

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Dido, thank you.

Chegamos ao final do nosso Love Night. Agora é hora de viver o fim de semana com intensidade e carinho. Segunda-feira estaremos de volta para aquecer suas noites com grandes sucessos românticos. Um lindo fim de semana e até segunda.

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1: Oi, gente querida, está no ar Clássicos da MPB, a trilha sonora que faz parte da nossa história musical, valorizando os nossos talentos. Eu sou Daniela Alcântara, é um prazer ter vocês conosco. Vamos então dar início ao programa de hoje.

Olá, amigos dos aplicativos que rodam pela cidade. Aquele abraço. Estamos de volta e vem aí mais um bloco cheio de sucessos da nossa MPB.

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1: Estamos de volta com muito mais música, emoção e sucessos da nossa MPB.

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1: De volta com você, trazendo agora mais sucessos inesquecíveis da nossa música popular brasileira.

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1: Para você que está curtindo o nosso programa, obrigada pela sintonia. Estamos de volta trazendo mais clássicos que não saem da memória.

E com essa linda música, chegamos ao fim da nossa viagem musical de hoje. Obrigada por estar conosco no Clássicos da MPB. Adorei ter vocês com a gente. Um grande abraço, fiquem bem e até o próximo encontro, com mais emoção e poesia. Estou indo, tchau, tchau.

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2: Já estamos no ar com a edição do nosso cassete. Por aqui, Diego Soares, muito prazer, seja bem-vindo, seja bem-vinda a mais uma edição de muita saudade musical. Anos 70, 80, 90 e 2000 também, porque já fizeram muita saudade algumas músicas e também vai rolar pra você a partir de agora em 2 horas. É o nosso cassete, Diego Soares te fazendo companhia, e a primeira de hoje, um sonzaço em Cidade Negra, Johnny B. Goode.
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0: sempre as melhores saudades pra você na programação, aqui no nosso cassete, que faz uma pausa rápida e volta já pra você.
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0: Bomba, antes Charlie Brown Jr. Te Levar, relembrou aí a Malhação, né? Antes Mr. Excellence com Coco Jumbo. Já depois do intervalo, o cassete tá de volta.
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2: O Cassete está de volta e para continuar tem o som do Paralamas, Óculos, esta do ano de 1980.

0: Conferimos aí Felipe Dillon com a música Deixa Disso. Em 2003, com apenas 15 anos, ele assinou contrato com a gravadora M Music para o lançamento do seu primeiro álbum, chamado também de Felipe Dillon, de onde foram retirados os singles de grande sucesso Musa de Verão e a que acabamos de ouvir, Deixa Disso, vendendo ao todo 120 mil cópias do álbum. Em 2018, ele até participou do talent show da Record TV, o Canta Comigo, como jurado da atração. O cassete também foi até o ano de 1996, rolou aí Spice Girls com Wanna Be, single composto no álbum de estreia, Os Travessos Vou Te Procurar, do ano de 2004, e o Paralamas do Sucesso com Óculos, de 1984. O cassete faz uma pausa rápida e volta já pra você.
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2: De volta, agora trazendo Kelly Minogue.

0: Sandy Júnior no nosso cassete. Voltamos já já com mais saudade. Aguenta aí.
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0: Molejo Brincadeira de Criança, do ano de 1997, gravado pela gravadora Continental East West e certificado com disco de diamante com mais de 1 milhão de cópias vendidas, sendo este o mais bem sucedido da carreira do grupo musical. Conferimos também Fagner Borbulhas de Amor, de 1991, Everybody, o primeiro single do segundo álbum internacional dos Backstreet Boys, Backstreet's Back, lançado em 1997, e terceiro single de seu álbum de estreia nos Estados Unidos em 98. Rolou por aqui Os Morenos com Mina de Fé, de 1999. Já já o cassete traz as últimas de hoje.
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0: Roupa Nova, Whisky Go Go, antes derravou com Break My Heart e ainda DJ Tururu Countdown, fechando aqui a edição do nosso cassete, prometendo voltar amanhã em mais uma edição de muita saudade musical. Forte abraço, pausa no cassete e até amanhã.
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2: Deus abençoe você e toda a sua família. Que alegria estar aqui com você, começando mais um programa Eu Seguirei. Eu tenho certeza de que Deus vai falar muito ao seu coração através deste programa. Olha, se você pode, eu já quero convidar você a pegar a sua Bíblia, porque hoje nós vamos meditar a palavra de Deus. A palavra de Deus é o nosso alimento, a palavra de Deus que é o nosso sustento. Eu tenho certeza que essa palavra vai mover seu coração. Olha, aqui você vai ouvir a palavra de Deus, aqui você vai poder cantar. São minutos que ficaremos juntos, onde você vai fazer uma experiência com Deus. Lembrando que tudo que você ouvir aqui, depois fica registrado no meu canal do YouTube, Frei Gilson / Som do Monte, no meu Instagram, no meu Facebook, todos com o mesmo nome, Frei Gilson / Som do Monte, para que você possa também compartilhar essa palavra com os seus amigos, tá bom? Então, vamos escutar a palavra de Deus.
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2: Para você que quer viver uma vida em Deus, para você que quer viver uma vida no Espírito, o mundo é impedimento para você. O mundo que eu digo, não mundo, planeta Terra, aquele que a gente mora, mundo no sentido de paixões mundanas, paixões que nos levam para baixo, que nos tiram da santidade, que nos tiram do caminho do Senhor. Eu não posso ser do mundo se eu quero ser de Deus. É isso que muita gente não entende e acham que pode ser os dois. Acham que pode ser do mundo e ser de Cristo. Esse é um grande erro. E eu não sei aonde que acharam isso na Sagrada Escritura, que você pode ser de Deus e ao mesmo tempo ser do mundo. Você vai entender hoje que é totalmente contrário. A palavra de Deus, ela é sempre muito clara e não se contradiz no que diz respeito. Ou você é do mundo, ou você é de Deus. Eu tenho certeza que você quer ser de Deus. Por isso fique conosco até o final desse vídeo. Em nome do Pai, do Filho e do Espírito Santo. Amém. João 14, versículo de 15 a 21. Naquele tempo disse Jesus a seus discípulos: se me amais, guardareis os meus mandamentos. E eu rogarei ao Pai, e ele vos dará um outro defensor, para que permaneça sempre convosco, o Espírito da Verdade, que o mundo não é capaz de receber, porque não o vê nem o conhece. Vós o conheceis, porque ele permanece junto de vós, estará dentro de vós. Não vos deixarei órfãos. Eu virei a vós. Pouco tempo ainda e o mundo não mais me verá, mas vós me vereis, porque eu vivo e vós vivereis. Naquele dia sabereis que eu estou no meu Pai e vós em mim, e eu em vós. Quem acolheu os meus mandamentos e os observa, esse me ama. Ora, quem me ama será amado por meu Pai e eu o amarei e me manifestarei a ele. Palavra da salvação. Vejam o que Jesus está dizendo: o Espírito da Verdade, o Espírito Santo, que o mundo não é capaz de receber. Olha o que a palavra de Deus está dizendo: o mundo não é capaz de receber o Espírito de Deus. Isso não é palavra minha, isso é palavra de Jesus. E por quê? Porque você está no mundo, porque você quer uma vida mundana, porque você quer uma vida de pecado, porque você não quer a minha vida. Veja, o Espírito Santo não tem por que ser derramado, o Espírito da verdade não tem por que ser derramado em quem quer viver na mentira. Abra a sua Bíblia em João, capítulo 8, versículo 44. João, capítulo 8, versículo 44. Vós tendes como pai o demônio e quereis fazer os desejos de vosso pai. Ele era homicida desde o princípio e não permaneceu na verdade, porque a verdade não está nele. Quando diz a mentira, fala do que lhe é próprio, porque é mentiroso e pai da mentira. O Espírito Santo vai descer numa pessoa dessa, que tem como pai o demônio, que faz o que o demônio manda. O Espírito da verdade, veja, Jesus está falando aqui, olha como é diferente, né? O Espírito da verdade. E aqui o que nós vemos? Vós tendes como pai o demônio. Ele era homicida desde o princípio e não permaneceu na verdade. Está vendo? Ele não quer permanecer na verdade. A pessoa mundana não quer a verdade de Deus, não quer a verdade de Cristo. Dá para entender? Aqui a diferença, o diabo é mentiroso, o diabo é pai da mentira. O diabo não ama a verdade de Deus, o diabo não quer a verdade de Deus. E, portanto, o Espírito da verdade que o mundo não é capaz de receber. O problema não é Deus que não quer te dar. É você que não é capaz de receber. Você que eu digo mundano, o mundano não é capaz de receber. Beda, ele diz assim, ele chama de mundo os habitantes deste mundo que se rendem ao seu amor. Lembra daquela passagem? Não ameis o mundo e nem o que há no mundo. Em contraste, os santos ardem no desejo pelas coisas celestes. E assim, quem procura consolo externamente nas coisas do mundo, não pode reformar-se internamente pelo favor da consolação divina. Quem aspira aos deleites baixos não pode receber o Espírito da verdade. O Espírito da verdade foge de um coração que discerne estar sujeito à vaidade e restaura pela luz de sua vinda apenas aqueles que percebe cumprindo os mandamentos da verdade por amor. O Espírito da verdade vem sobre aqueles que querem viver na verdade. Tiago capítulo 4, versículo 4. Adúlteros, não sabeis que o amor do mundo é abominado por Deus? Todo aquele que quer ser amigo do mundo constitui-se inimigo de Deus. Gálatas capítulo 5, versículo 17. Porque os desejos da carne do mundo se opõem aos do Espírito. E este aos da carne, pois são contrários uns aos outros. Por fim, Romanos capítulo 8, versículo de 5 a 8. Os que vivem segundo a carne gostam do que é carnal. Os que vivem segundo o Espírito apreciam as coisas que são do Espírito. Ora, a aspiração da carne é a morte, enquanto a aspiração do Espírito é a vida e a paz, porque o desejo da carne é hostil a Deus, pois a carne não se submete à lei de Deus e nem o pode. Os que vivem segundo a carne não podem agradar a Deus. Os que vivem segundo o mundo não podem agradar a Deus. O mundo não vai me impedir de ser de Deus. O mundo não vai me impedir de ser de Deus. Em nome do Pai, do Filho e do Espírito Santo. Amém.
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2: Resposta a essa palavra, eu quero convidar você agora a cantar comigo.
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1: O programa de hoje está bom demais e eu quero lembrar você, se você quiser ouvir mais pregações, mais meditação da palavra, basta você me acompanhar no meu canal do YouTube, Frei Gilson barra Som do Monte, no meu Instagram, no meu Facebook, no meu TikTok e lá você vai encontrar muito mais palavra de Deus para você.
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1: Nós vamos terminar este programa rezando. Eu quero clamar agora por você, quero clamar pela sua família. Senhor Deus, libera agora o teu Espírito Santo sobre cada pessoa que acompanha este programa. Vem Espírito Santo, enche todos os que estão acompanhando este programa agora. Libera, Senhor, para esta pessoa o que ela mais precisa, para o corpo e para a alma. Libera, Senhor, curas e libertações em nome de Jesus para esta pessoa que assiste, que acompanha, que escuta e para toda a sua família. Eu clamo a tua poderosa bênção. Visita agora com bênção de proteção. A bênção que só o Senhor pode dar. Abençoe-vos o Deus Todo-Poderoso, Pai e Filho e Espírito Santo. Amém.
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Olá, meu amigo, olá, minha amiga ouvinte. Eu desejo que a luz de Deus ilumine as tuas escolhas e que a esperança seja a tua permanente companheira. Eu gostaria de conversar sobre o amor das mães. O amor das mães é sempre um tema atual. Quando nós olhamos um bebê recém-nascido, nós percebemos que ele está desamparado, totalmente dependente da mãe, que precisa alimentá-lo, aquecê-lo, protegê-lo, por meio de gritos, expressões corporais, mímicas de sofrimento, o bebê solicita a atenção do adulto, aprendendo dessa forma que a fragilidade e o desamparo são ocasiões em que se busca, acima de tudo, ser amado. Do mesmo modo, nascemos e temos de lutar pela sobrevivência, demonstrando essa fragilidade, esse desamparo e pedindo cuidado. Nós somos seres que pedem atenção. O carinho que o bebê recebe é a primeira forma de amor que ele conhece. Atenção, carinho, cuidado. É o que todo mundo quer ao longo da vida, porque todo mundo é carente de amor e quem ama, cuida. E essa necessidade de sermos amados nunca nos abandona. Por isso, quando pensamos na mãe, nas mães, também nos vem a ideia e o conceito de Deus, o Papa João Paulo I. Ele morreu depois de um mês de ter sido eleito Papa, pontífice da Igreja Católica, antes do João Paulo II. Ele conquistou o mundo com a sua bondade irradiante e seu sorriso, dizendo em um de seus pronunciamentos: Deus é pai e mãe. Deus é pai e mãe. Foi uma palavra muito importante naquele tempo. Deus ama os seus filhos como são. As mães amam os seus filhos não porque eles se tornaram graduados nas universidades. As mães amam porque amam sempre. A mãe está lá sempre acenando, seja na primeira aula de natação ou até na entrega do prêmio Nobel. Para a mãe, tanto faz. E o amor não muda ao longo do tempo, continua sempre o mesmo. Elas nos dão a certeza de que, independente do modo como vivemos ou das atitudes que temos, das decisões que tomamos, o amor delas sobreviverá para sempre. Por isso, o amor das mães está muito próximo ao amor de Deus.

0: Pensemos nisso. Mais mensagens através do nosso Facebook. Curtam a página Padre Ezequiel e receberão mensagens diárias. Um forte abraço. Deus te abençoe em nome do Pai, do Filho e do Espírito Santo. Amém.
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Divino Jesus, nós vos oferecemos esse terço que vamos rezar, meditando nos mistérios da nossa redenção. Concedei-nos, por intercessão da Virgem Maria, Mãe de Deus e Nossa Mãe, as virtudes que nos são necessárias para bem rezá-lo e a graça de ganharmos as indulgências desta santa devoção. Oferecemo-lo particularmente em desagravo dos pecados cometidos contra o Sagrado Coração de Jesus e Imaculado Coração de Maria, pela paz do mundo, pela conversão dos pecadores, pelas almas do purgatório, pelas intenções do Santo Padre, pelo aumento e santificação do clero, pelos nossos vigários, pela santificação das famílias, pelas missões, pelos doentes, pelos agonizantes, por aqueles que pediram nossas orações e por todas as nossas intenções particulares e pelo Brasil. Creio em Deus Pai Todo-Poderoso, Criador do céu e da terra, em Jesus Cristo, seu único Filho, nosso Senhor, que foi concebido pelo poder do Espírito Santo, nasceu da Virgem Maria, padeceu sob Pôncio Pilatos, foi crucificado, morto e sepultado, desceu à mansão dos mortos, ressuscitou ao terceiro dia, subiu aos céus, está sentado à direita de Deus Pai Todo-Poderoso, donde há de vir julgar os vivos e os mortos. Creio no Espírito Santo, na Santa Igreja Católica, na comunhão dos santos, na remissão dos pecados, na ressurreição da carne, na vida eterna. Amém. Pai nosso que estais no céu, santificado seja o vosso nome. Venha a nós o vosso reino, seja feita a vossa vontade, assim na terra como no céu. O pão nosso de cada dia nos dai hoje. Perdoai-nos nas nossas ofensas, assim como nós perdoamos a quem nos tem ofendido. E não nos deixeis cair em tentação, mas livrai-nos do mal. Amém. Ave Maria, cheia de graça, o Senhor é convosco. Bendita sois vós entre as mulheres e bendito é o fruto do vosso ventre, Jesus. Santa Maria, Mãe de Deus, rogai por nós, pecadores, agora e na hora de nossa morte. Amém. Ave Maria, cheia de graça, o Senhor é convosco. Bendita sois vós entre as mulheres e bendito é o fruto do vosso ventre, Jesus. Santa Maria, Mãe de Deus, rogai por nós, pecadores, agora e na hora de nossa morte. Amém. Ave Maria, cheia de graça, o Senhor é convosco. Bendita sois vós entre as mulheres, e bendito é o fruto do vosso ventre, Jesus. Santa Maria, Mãe de Deus, rogai por nós, pecadores, agora e na hora de nossa morte. Amém.

0: Pai nosso que estais no céu, santificado seja o vosso nome. Venha a nós o vosso reino, seja feita a vossa vontade, assim na terra como no céu.
1: O pão nosso de cada dia nos dai hoje, perdoai as nossas ofensas, assim como nós perdoamos a quem nos tem ofendido, e não nos deixeis cair em tentação, mas livrai-nos do mal.
0: Ave Maria, cheia de graça, o Senhor é convosco. Bendita sois vós entre as mulheres, e bendito é o fruto do vosso ventre, Jesus.
1: Santa Maria, Mãe de Deus, rogai por nós, pecadores, agora e na hora de nossa morte. Amém.
0: Ave Maria, cheia de graça, o Senhor é convosco. Bendita sois vós entre as mulheres, e bendito é o fruto do vosso ventre, Jesus.
1: Santa Maria, Mãe de Deus, rogai por nós, pecadores, agora e na hora de nossa morte. Amém.
0: Ave Maria, cheia de graça, o Senhor é convosco. Bendita sois vós entre as mulheres, e bendito é o fruto do vosso ventre, Jesus.
1: Santa Maria, Mãe de Deus, rogai por nós, pecadores, agora e na hora de nossa morte. Amém.
0: Ave Maria, cheia de graça, o Senhor é convosco. Bendita sois vós entre as mulheres, e bendito é o fruto do vosso ventre, Jesus.
1: Santa Maria, Mãe de Deus, rogai por nós, pecadores, agora e na hora de nossa morte. Amém.
0: Ave Maria, cheia de graça, o Senhor é convosco. Bendita sois vós entre as mulheres, e bendito é o fruto do vosso ventre, Jesus.
1: Santa Maria, Mãe de Deus, rogai por nós, pecadores, agora e na hora de nossa morte. Amém.
0: Ave Maria, cheia de graça, o Senhor é convosco. Bendita sois vós entre as mulheres, e bendito é o fruto do vosso ventre, Jesus.
1: Santa Maria, Mãe de Deus, rogai por nós, pecadores, agora e na hora de nossa morte. Amém.
0: Ave Maria, cheia de graça, o Senhor é convosco. Bendita sois vós entre as mulheres, e bendito é o fruto do vosso ventre, Jesus.
1: Santa Maria, Mãe de Deus, rogai por nós, pecadores, agora e na hora de nossa morte. Amém.
0: Ave Maria, cheia de graça, o Senhor é convosco. Bendita sois vós entre as mulheres, e bendito é o fruto do vosso ventre, Jesus.
1: Santa Maria, Mãe de Deus, rogai por nós, pecadores, agora e na hora de nossa morte. Amém.
0: Ave Maria, cheia de graça, o Senhor é convosco. Bendita sois vós entre as mulheres, e bendito é o fruto do vosso ventre, Jesus.
1: Santa Maria, Mãe de Deus, rogai por nós, pecadores, agora e na hora de nossa morte. Amém.
0: Ave Maria, cheia de graça, o Senhor é convosco. Bendita sois vós entre as mulheres, e bendito é o fruto do vosso ventre, Jesus.
1: Santa Maria, Mãe de Deus, rogai por nós, pecadores, agora e na hora de nossa morte. Amém.

0: Pai nosso que estais no céu, santificado seja o vosso nome. Venha a nós o vosso reino, seja feita a vossa vontade, assim na terra como no céu.
1: O pão nosso de cada dia nos dai hoje, perdoai as nossas ofensas, assim como nós perdoamos a quem nos tem ofendido, e não nos deixeis cair em tentação, mas livrai-nos do mal. Amém.
0: Ave Maria, cheia de graça, o Senhor é convosco. Bendita sois vós entre as mulheres, e bendito é o fruto do vosso ventre, Jesus.
1: Santa Maria, Mãe de Deus, rogai por nós, pecadores, agora e na hora de nossa morte. Amém.
0: Ave Maria, cheia de graça, o Senhor é convosco. Bendita sois vós entre as mulheres, e bendito é o fruto do vosso ventre, Jesus.
1: Santa Maria, Mãe de Deus, rogai por nós, pecadores, agora e na hora de nossa morte. Amém.
0: Ave Maria, cheia de graça, o Senhor é convosco. Bendita sois vós entre as mulheres, e bendito é o fruto do vosso ventre, Jesus.
1: Santa Maria, Mãe de Deus, rogai por nós, pecadores, agora e na hora de nossa morte. Amém.
0: Ave Maria, cheia de graça, o Senhor é convosco. Bendita sois vós entre as mulheres, e bendito é o fruto do vosso ventre, Jesus.
1: Santa Maria, Mãe de Deus, rogai por nós, pecadores, agora e na hora de nossa morte. Amém.
0: Ave Maria, cheia de graça, o Senhor é convosco. Bendita sois vós entre as mulheres, e bendito é o fruto do vosso ventre, Jesus.
1: Santa Maria, Mãe de Deus, rogai por nós, pecadores, agora e na hora de nossa morte. Amém.
0: Ave Maria, cheia de graça, o Senhor é convosco. Bendita sois vós entre as mulheres, e bendito é o fruto do vosso ventre, Jesus.
1: Santa Maria, Mãe de Deus, rogai por nós, pecadores, agora e na hora de nossa morte. Amém.
0: Ave Maria, cheia de graça, o Senhor é convosco. Bendita sois vós entre as mulheres, e bendito é o fruto do vosso ventre, Jesus.
1: Santa Maria, Mãe de Deus, rogai por nós, pecadores, agora e na hora de nossa morte. Amém.
0: Ave Maria, cheia de graça, o Senhor é convosco. Bendita sois vós entre as mulheres, e bendito é o fruto do vosso ventre, Jesus.
1: Santa Maria, Mãe de Deus, rogai por nós, pecadores, agora e na hora de nossa morte. Amém.
0: Ave Maria, cheia de graça, o Senhor é convosco. Bendita sois vós entre as mulheres, e bendito é o fruto do vosso ventre, Jesus.
1: Santa Maria, Mãe de Deus, rogai por nós, pecadores, agora e na hora de nossa morte. Amém.
0: Ave Maria, cheia de graça, o Senhor é convosco. Bendita sois vós entre as mulheres, e bendito é o fruto do vosso ventre, Jesus.
1: Santa Maria, Mãe de Deus, rogai por nós, pecadores, agora e na hora de nossa morte. Amém.

0: Pai nosso que estais no céu, santificado seja o vosso nome. Venha a nós o vosso reino, seja feita a vossa vontade, assim na terra como no céu.
1: O pão nosso de cada dia nos dai hoje, perdoai as nossas ofensas, assim como nós perdoamos a quem nos tem ofendido, e não nos deixeis cair em tentação, mas livrai-nos do mal. Amém.
0: Ave Maria, cheia de graça, o Senhor é convosco. Bendita sois vós entre as mulheres, e bendito é o fruto do vosso ventre, Jesus.
1: Santa Maria, Mãe de Deus, rogai por nós, pecadores, agora e na hora de nossa morte. Amém.
0: Ave Maria, cheia de graça, o Senhor é convosco. Bendita sois vós entre as mulheres, e bendito é o fruto do vosso ventre, Jesus.
1: Santa Maria, Mãe de Deus, rogai por nós, pecadores, agora e na hora de nossa morte. Amém.
0: Ave Maria, cheia de graça, o Senhor é convosco. Bendita sois vós entre as mulheres, e bendito é o fruto do vosso ventre, Jesus.
1: Santa Maria, Mãe de Deus, rogai por nós, pecadores, agora e na hora de nossa morte. Amém.
0: Ave Maria, cheia de graça, o Senhor é convosco. Bendita sois vós entre as mulheres, e bendito é o fruto do vosso ventre, Jesus.
1: Santa Maria, Mãe de Deus, rogai por nós, pecadores, agora e na hora de nossa morte. Amém.
0: Ave Maria, cheia de graça, o Senhor é convosco. Bendita sois vós entre as mulheres, e bendito é o fruto do vosso ventre, Jesus.
1: Santa Maria, Mãe de Deus, rogai por nós, pecadores, agora e na hora de nossa morte. Amém.
0: Ave Maria, cheia de graça, o Senhor é convosco. Bendita sois vós entre as mulheres, e bendito é o fruto do vosso ventre, Jesus.
1: Santa Maria, Mãe de Deus, rogai por nós, pecadores, agora e na hora de nossa morte. Amém.
0: Ave Maria, cheia de graça, o Senhor é convosco. Bendita sois vós entre as mulheres, e bendito é o fruto do vosso ventre, Jesus.
1: Santa Maria, Mãe de Deus, rogai por nós, pecadores, agora e na hora de nossa morte. Amém.
0: Ave Maria, cheia de graça, o Senhor é convosco. Bendita sois vós entre as mulheres, e bendito é o fruto do vosso ventre, Jesus.
1: Santa Maria, Mãe de Deus, rogai por nós, pecadores, agora e na hora de nossa morte.

0: Pai nosso que estais no céu, santificado seja o vosso nome. Venha a nós o vosso reino, seja feita a vossa vontade, assim na terra como no céu.
1: O pão nosso de cada dia nos dai hoje, perdoai as nossas ofensas, assim como nós perdoamos a quem nos tem ofendido, e não nos deixeis cair em tentação, mas livrai-nos do mal.
0: Ave Maria, cheia de graça, o Senhor é convosco. Bendita sois vós entre as mulheres, e bendito é o fruto do vosso ventre, Jesus.
1: Santa Maria, Mãe de Deus, rogai por nós, pecadores, agora e na hora de nossa morte. Amém.
0: Ave Maria, cheia de graça, o Senhor é convosco. Bendita sois vós entre as mulheres, e bendito é o fruto do vosso ventre, Jesus.
1: Santa Maria, Mãe de Deus, rogai por nós, pecadores, agora e na hora de nossa morte. Amém.
0: Ave Maria, cheia de graça, o Senhor é convosco. Bendita sois vós entre as mulheres, e bendito é o fruto do vosso ventre, Jesus.
1: Santa Maria, Mãe de Deus, rogai por nós, pecadores, agora e na hora de nossa morte. Amém.
0: Ave Maria, cheia de graça, o Senhor é convosco. Bendita sois vós entre as mulheres, e bendito é o fruto do vosso ventre, Jesus.
1: Santa Maria, Mãe de Deus, rogai por nós, pecadores, agora e na hora de nossa morte. Amém.
0: Ave Maria, cheia de graça, o Senhor é convosco. Bendita sois vós entre as mulheres, e bendito é o fruto do vosso ventre, Jesus.
1: Santa Maria, Mãe de Deus, rogai por nós, pecadores, agora e na hora de nossa morte. Amém.
0: Ave Maria, cheia de graça, o Senhor é convosco. Bendita sois vós entre as mulheres, e bendito é o fruto do vosso ventre, Jesus.
1: Santa Maria, Mãe de Deus, rogai por nós, pecadores, agora e na hora de nossa morte. Amém.
0: Ave Maria, cheia de graça, o Senhor é convosco. Bendita sois vós entre as mulheres, e bendito é o fruto do vosso ventre, Jesus.
1: Santa Maria, Mãe de Deus, rogai por nós, pecadores, agora e na hora de nossa morte. Amém.
0: Ave Maria, cheia de graça, o Senhor é convosco. Bendita sois vós entre as mulheres, e bendito é o fruto do vosso ventre, Jesus.
1: Santa Maria, Mãe de Deus, rogai por nós, pecadores, agora e na hora de nossa morte. Amém.
0: Ave Maria, cheia de graça, o Senhor é convosco. Bendita sois vós entre as mulheres, e bendito é o fruto do vosso ventre, Jesus.
1: Santa Maria, Mãe de Deus, rogai por nós, pecadores, agora e na hora de nossa morte. Amém.
0: Ave Maria, cheia de graça, o Senhor é convosco. Bendita sois vós entre as mulheres, e bendito é o fruto do vosso ventre, Jesus.
1: Santa Maria, Mãe de Deus, rogai por nós, pecadores, agora e na hora de nossa morte. Amém.

0: Pai nosso que estais no céu, santificado seja o vosso nome. Venha a nós o vosso reino, seja feita a vossa vontade, assim na terra como no céu.
1: O pão nosso de cada dia nos dai hoje, perdoai as nossas ofensas, assim como nós perdoamos a quem nos tem ofendido, e não nos deixeis cair em tentação, mas livrai-nos do mal. Amém.
0: Ave Maria, cheia de graça, o Senhor é convosco. Bendita sois vós entre as mulheres, e bendito é o fruto do vosso ventre, Jesus.
1: Santa Maria, Mãe de Deus, rogai por nós, pecadores, agora e na hora de nossa morte. Amém.
0: Ave Maria, cheia de graça, o Senhor é convosco. Bendita sois vós entre as mulheres, e bendito é o fruto do vosso ventre, Jesus.
1: Santa Maria, Mãe de Deus, rogai por nós,

0: pecadores, agora e na hora de nossa morte. Amém.
1: Ave Maria, cheia de graça, o Senhor é convosco. Bendita sois vós entre as mulheres e bendito é o fruto do vosso ventre, Jesus.
0: Santa Maria, Mãe de Deus, rogai por nós, pecadores, agora e na hora de nossa morte. Amém.
1: Ave Maria, cheia de graça, o Senhor é convosco. Bendita sois vós entre as mulheres e bendito é o fruto do vosso ventre, Jesus.
0: Santa Maria, Mãe de Deus, rogai por nós, pecadores, agora e na hora de nossa morte. Amém.
1: Ave Maria, cheia de graça, o Senhor é convosco. Bendita sois vós entre as mulheres e bendito é o fruto do vosso ventre, Jesus.
0: Santa Maria, Mãe de Deus, rogai por nós, pecadores, agora e na hora de nossa morte. Amém.
1: Ave Maria, cheia de graça, o Senhor é convosco. Bendita sois vós entre as mulheres e bendito é o fruto do vosso ventre, Jesus.
0: Santa Maria, Mãe de Deus, rogai por nós, pecadores, agora e na hora de nossa morte. Amém.
1: Ave Maria, cheia de graça, o Senhor é convosco. Bendita sois vós entre as mulheres, e bendito é o fruto do vosso ventre, Jesus.
0: Santa Maria, Mãe de Deus, rogai por nós, pecadores, agora e na hora de nossa morte. Amém.
1: Ave Maria, cheia de graça, o Senhor é convosco. Bendita sois vós entre as mulheres, e bendito é o fruto do vosso ventre, Jesus.
0: Santa Maria, Mãe de Deus, rogai por nós, pecadores, agora e na hora de nossa morte. Amém.
1: Ave Maria, cheia de graça, o Senhor é convosco. Bendita sois vós entre as mulheres, e bendito é o fruto do vosso ventre, Jesus.
0: Santa Maria, Mãe de Deus, rogai por nós, pecadores, agora e na hora de nossa morte. Amém.
1: Ave Maria, cheia de graça, o Senhor é convosco. Bendita sois vós entre as mulheres, e bendito é o fruto do vosso ventre, Jesus.
0: Santa Maria, Mãe de Deus, rogai por nós, pecadores, agora e na hora de nossa morte. Amém.

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dia, 105. Bom dia, Nivaldo Amaral. Bom dia, Helenildo José. Bom dia a todos que fazem parte da 105. Aqui é Madalena Vieira, do Abolição 4. Helenildo José, gostaria de ouvir a música Mãezinha do Céu para oferecer à minha mãe, em homenagem ao Dia das Mães. Eu ofereço a todas as mães aí do mundo, né? Principalmente a que faz a 105, né? Que todas sejam muito felizes, que Jesus abençoe todas. Enfim, para mim também, que eu sou mãe, né? Que Jesus nos abençoe, dê muita paz a nós, felicidade, enfim, tudo de bom, né? Quer participar do sorteio, viu? Bom dia!

Aqui é a Joélia do Alto de São Manuel. Gostaria de ouvir qualquer música de mãe para oferecer a todas as mães. Todas as mães, que Jesus venha abençoar cada uma. A minha já mora no céu, me falta.

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0: Muito bem, agora em Mossoró são 7h49. 7h49. Muito bom dia a você que está na sintonia da Boa de Mossoró. Hoje nós tínhamos preparado um programa especial com sorteio de brindes, mas infelizmente não foi possível, né? Aproveito para informar que a irmã do nosso amigo Helenildo José sofreu um acidente de trabalho ontem na volta para casa, e Helenildo está prestando assistência, né? Mas graças a Deus ela está bem. E o motivo da nossa participação extraordinária no dia de hoje é também para fazer uma homenagem a nossas queridas mamães. Vocês que têm o dom especial de gerar vida, de trazer ao mundo tantas pessoas, tantos seres iluminados, né? Então, a você, mamãe, a nossa homenagem especial, certo? E eu aproveito para agradecer aos nossos patrocinadores, a Madeireira Planalto, VL Comercial, Mossoró Turbinas e RN Construções. Informando que no próximo domingo, se Deus quiser, estaremos com a bancada completa de apresentação do programa 105 Paz e Bem. Então, teremos a agradecer também aos nossos colaboradores, Dr. Wellington Barreto, presidente da ACJUS, Mazinho Plantas e Paisagismo, Gilmar Freitas, Helenas Variedades, na Rua Celina Viana, Conjunto Liberdade 2, aqui no Sumaré. Ita é uma doadora anônima, e é o nosso amigo Eide Barbosa, de O Barbosinha, e o diácono Valdeir Dantas, da Cáritas Diocesana, que ofertaram os brindes que seriam sorteados hoje. Nós vamos transferir para uma data ainda nesse mês de maio, né, homenageando as mães, e aproveitando também para homenagear a FM 105, que no dia 18 de maio vai celebrar os seus 38 anos de existência. É a pioneira de Mossoró na frequência modulada, na categoria frequência modulada. Então, nós queremos agradecer a todos vocês, a você, mamãe, de maneira toda especial, né? Lembrando que, prescindindo do aspecto comercial que a envolve, é justo e louvável que essa data se constitua num momento especial de cada um reverenciar sua própria mãe, de abraçá-la e cobri-la de beijos, manifestando-lhe todo afeto e gratidão. E se ela partiu para a casa do pai, seja a data celebrada num clima de afetuosa e talvez lacrimosa oração. Então, nós queremos agradecer a Deus por essa presença humana e divina no meio de nós. Vem a maternidade de Maria enaltecer a maternidade humana na sua grandeza e beleza, na sua dignidade e responsabilidade. Deus quis ter uma mãe. Aliás, nenhum título de Maria é mais sublime do que o de Mãe de Deus, em grego, Theotokos, conforme a definição do Concílio Ecumênico de Éfeso no século V. Então, a você, mãe de diversas categorias, você que ilumina a vida de tantas pessoas, de tantos filhos e tantas filhas, você que é inspiração para a humanidade, que caminha, que busca a paz, o amor e a fraternidade cristã. Lembramos das mães pobres dos campos e das cidades. Lembramos as mães que viram seus esposos e seus filhos partirem para a eternidade. Enxugai as suas lágrimas. Velai por todas as mães solteiras, que elas vos encontrem no mistério da maternidade que tiveram a coragem de assumir. Confortai com a vossa graça as mães esquecidas, desprezadas e incompreendidas. Senhor, concedei saúde e fortaleza a todas as mães doentes ou alquebradas pelo trabalho e pela idade. Protegei e socorrei as mães que veem seus filhos vítima das drogas e de tantos outros males gerados pelas injustas estruturas da sociedade moderna. Senhor, dai força e ânimo àquelas mães que enfrentam a dura situação de serem mães e pais ao mesmo tempo. Fazei, Senhor, que saibamos ouvir nossas mães em suas mensagens de alegria e de sofrimento, de renúncia e de entrega, de compreensão e de amor. Lembrai, Senhor, todas as mães falecidas. Dai-lhes a recompensa pelo cumprimento de sua missão. Que a lembrança de suas palavras, silêncios e exemplos jamais se apague no coração de seus filhos e de seus esposos. Iluminai, Senhor, nossas jovens mães, para que elas possam se preparar com dignidade humana e cristã para assumirem essa sublime e árdua missão. Enfim, Senhor, que este mundo seja melhor, mais humano e feliz, porque com fé e amor estamos celebrando o Dia das Mães. Assim seja. Então aproveito para convidar a você que está acompanhando a programação da FM 105, a Boa de Mossoró, a participar da celebração na sua comunidade, na sua capela, na sua paróquia. Hoje é uma data muito importante. É, aqui próximo, no Liberdade 2, na Escola Municipal Paulo Cavalcante de Moura, daqui a pouquinho às 8 horas, teremos a Santa Missa, a missa quinzenal que acontece aqui na comunidade do Liberdade 2 do Sumaré. E em seguida haverá um café partilhado com as mães e as famílias presentes. E às 17 horas, no Santuário de Santa Clara, a Missa dos Peregrinos, tradicional. Hoje também uma homenagem especial a todas as mães. Então que nós possamos viver esse dia com nosso pensamento de gratidão, de amor, também de saudade, né? Aqueles que já não têm mais suas mães aqui presente, participando do seu convívio diário, mas na certeza de que elas estão junto de Deus, intercedendo e olhando por todos nós. Obrigado, Enio Tiziano. Obrigado a você que está acompanhando a nossa programação. No próximo domingo, se Deus quiser, estaremos todos juntos aí na bancada da apresentação do programa 105 Paz e Bem. Então, até o nosso breve encontro. Um bom domingo, uma semana abençoada. Vamos deixar vocês também com homenagem especial a todas as mães, através do nosso amigo e poeta Henrique Tadeu, do Terço dos Homens, Mãe Rainha. Bom dia, paz e bem.
1: A todas as mães, mãe do campo da cidade, conosco da eternidade, criaturas muito amadas, não tem não e nem talvez, somos gratos a vocês, na vida bastante honradas. Além de especiais, claros são os sinais de entrega e doação. Esse é o entendimento, sempre em todo momento, são abrigo e proteção. Mãe é bênção verdadeira, fidedigna a vida inteira, sempre pronta para ajudar. É mesmo assim desse jeito, muita luz dentro do peito e um coração para amar. Jamais faz acepção, seu conselho é direção, buscando o melhor que há. Desde o berço ela vigia, com cuidado e alegria, sabe como confortar. Neste dia consagrado, pelo zelo dedicado, nossa eterna gratidão, pois quando o filho adoece, a mãe suplica em prece com amor e oração. Cheia de compreensão, mantém firme a devoção, nossa rainha do lar. É força que não se explica, na carência multiplica, sem deixar nada a faltar. Mãe é fonte de ternura, tem na alma a formosura de quem só sabe amar. É estrela que ilumina, com carinho nos ensina o melhor para o caminhar. Que Deus possa abençoar e ao seu lado estar, guiando bem seu caminho, derramando muita luz com a paz que a conduz dentro ou fora do ninho. Concluo parabenizando as mães com afetividade, a minha na eternidade, saudosamente lembrando, pois Deus está no comando, nele temos confiança, não percamos a esperança, toda mãe é um suporte, nosso rumo e nosso norte que transmite segurança. Parabéns a todas as mães. Obrigado.

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1: Paz e bem, amados ouvintes da FM 105. É uma imensa alegria ocupar esse espaço da rádio da nossa querida Santa Clara. Estamos iniciando um tempo de graça que não se repetirá em nossa geração. Ao concluirmos o ano santo de 2025, fomos surpreendidos por um dom extraordinário. Sua Santidade, o Papa Leão XIV, proclamou oficialmente o ano santo jubilar franciscano. Esse período, que se estende de 10 de janeiro de 2026 a 10 de janeiro de 2027, celebra o 8º centenário da Páscoa Eterna de São Francisco. Mas o que significa viver esse ano jubilar? É um convite para sermos peregrinos da esperança e transformarmos essa esperança em uma caridade concreta. Estamos não apenas celebrando um fato do passado, mas permitindo que a forma evangélica de viver de Francisco continue a moldar a nossa identidade hoje. É um tempo de voltar às fontes, de contemplar o legado espiritual do Seráfico Pai e reassumir o compromisso de sermos sinais de paz, um dom tão urgente para o nosso mundo tão ferido. O coração desse jubileu é o trânsito de São Francisco, ocorrido na noite de 3 de outubro de 1226. Para Francisco, a morte não era um fim a ser temido, mas uma passagem. A irmã morte, a criatura de Deus que conduz à realização plena da vontade divina. Francisco não foi um homem romântico ou idealizado. Ele foi um homem apaixonado por Deus e profundamente enraizado na realidade. Como Cristo na cruz, ele conheceu a dor, o abandono e a fragilidade física. Ao final da vida, cego e doente, com os estigmas pelo corpo, ele pediu para ser colocado no chão da Porciúncula, nu, em um total despojamento, entregando sua vida ao Pai com serenidade. Francisco nos ensinou que a dignidade humana exige acolhida e condições concretas de existência. Por isso, esse centenário nos provoca. Como estamos cuidando dos leprosos do nosso tempo? Como estamos reconstruindo a casa de Deus, que habita em cada pessoa e na sociedade? Muitos ouvintes podem se perguntar: eu que sou pai, mãe, trabalhador, eu posso viver esse carisma? A resposta é um sim vibrante, através da Ordem Franciscana Secular, fundada há mais de 800 anos. A OFS não é apenas um movimento de oração, é uma ordem reconhecida pela Igreja, composta por leigos que fazem uma profissão de vida. Nosso lema é viver a vida através do Evangelho, e o Evangelho através da vida. Ser franciscano secular é buscar a santidade na realidade concreta, no balcão do comércio, na sala de aula, nos hospitais, no cuidado com a família. Somos chamados a viver em fraternidade, colhendo a diversidade e servindo com alegria. Nós, da Fraternidade São Raimundo Lulo de Mossoró, sediada na Paróquia da Imaculada Conceição, somos homens e mulheres leigos, casados, solteiros, trabalhadores, empreendedores, que buscam levar o Evangelho para dentro de nossas casas, de nossas profissões, de nossas vidas. Ser franciscano secular é ser presença de Francisco em cada lugar, provando que a santidade é possível no dia a dia. Como parte das celebrações do ano jubilar, nossa cidade terá a honra de receber pela segunda vez a relíquia de São Francisco de Assis. A Fraternidade de OFS Mossoró prepara para acolher essa relíquia, que peregrina pelo Brasil entre os dias 21 e 27 de setembro. Ter a relíquia entre nós não é um ato de superstição, mas uma oportunidade de tocar um mistério da santidade que o próprio Francisco viveu. É um momento para pedirmos a intercessão daquele que imprimiu um brilho novo à Igreja e ao mundo. Convidamos cada um de vocês a se programarem para esse momento tão especial que iremos viver no mês de setembro. Que a presença da relíquia em Mossoró nos inspire a recomeçar, pois como o nosso Pai Francisco diz em seu testamento, recomecemos, irmãos e irmãs, pois até agora pouco ou nada fizemos. Um forte abraço, paz e bem.
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1: E hoje teremos a Série D, grupo A8, onde estão inseridos nossos representantes do futebol do Rio Grande do Norte. O ABC vai a Caruaru enfrentar o Central lá no estado Lacerdão. O ABC, que está invicto a 8 jogos, é líder desse grupo com 10 pontos e tem o melhor ataque com 18 gols. O jogo de ida em Natal, o empate em 1-1, jogo disputado no Frasqueirão. O Central é o terceiro colocado com 8 pontos. Então, um jogo que pode mexer na classificação deste grupo. Já o América também vai ao interior pernambucano. Vai à cidade de Bonito, estádio Artuzão, para enfrentar o América. Porém, esse jogo poderá não acontecer. E por quê? Em razão das fortes chuvas que têm acontecido lá em Pernambuco e o gramado está comprometido. Então, esse jogo pode ser adiado, esse jogo contra a equipe do Maguari. O jogo em Natal foi 0-0. O América é o segundo colocado com 10 pontos e o Maguari é o quarto com 7 pontos. O outro representante do Rio Grande do Norte é o Laguna, que joga em Natal, no Frasqueirão, vai enfrentar o Souza lá da Paraíba, o Dinossauro. O Laguna é o Lanterna, apenas um ponto. O Souza é o quinto colocado com 6 pontos. Agora, na realidade, esses clubes centenários, os principais do Rio Grande do Norte, América e ABC, a realidade é que eles estão com um só objetivo. O América, que já foi eliminado da Copa do Brasil, da Copa do Nordeste, o ABC ainda tenta na Copa do Nordeste, já foi eliminado da Copa do Brasil, mas ainda tenta na Copa do Nordeste, nessa fase semifinal, vai enfrentar o Vitória, que é o grande favorito. Todo mundo sabe que, pelas condições atuais, o Vitória é time de Série A e o ABC é de Série D. O time do Vitória é muito mais qualificado, mas o futebol não tem isso. Às vezes, causa surpresa. Mas o grande objetivo de América e ABC, na realidade, eu entendo que é voltar para a Série C, o acesso. Porque essa Série D realmente não é o lugar, ou o local, ou lugar onde América e ABC deveriam estar. O futebol do Rio Grande do Norte já esteve bem melhor lá no passado, nas décadas de 70 e 80 e até 90, porque já foi de Série A, de Série B. Eu até acredito que pela estrutura de América e ABC e pela condição de torcida, acredito que os dois deveriam estar na Série B. Eu falei deveriam, porém a realidade é outra. Isso é o campo imaginário, mas a realidade é bem diferente. Hoje estamos na Série D, que é essa série que o futebol de Rio Grande do Norte se encontra. Só estamos à frente do Piauí. Já brigamos ali por terceira vaga com o Ceará, Bahia e Pernambuco, mas brigando com o Ceará. Então esperamos dias melhores, pelo menos eu espero dias melhores para o nosso futebol. Bom dia.

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1: Olha, justiça nega novo recurso e mantém obras na Arena Nogueirão. Ontem no Maracanã, Fluminense 2, Vitória 2. Na Fonte Nova, o Bahia perdeu de virada para o Cruzeiro 2-1. E a batata de Rogério Ceni já começa a assar. No Couto Pereira, Curitiba 2, Internacional também 2. Olha, há 74 anos, Potiguar e Flamengo da Baixinha empataram em 3-3. Detalhe, um dos goleiros era radialista em Mossoró. Quem será isso, hein?
2: Ai, papai!
1: Ora, papai! Série B, Castelão, Ceará, e vovô, perdeu para o Atlético de Goiás 1-0 e amarga a terceira derrota consecutiva. Eita, e também a batata do Moza tá assando ali, lá, pras bandas de Porangabuçu.
3: Não vai não! Ele não vai não!
1: Será? Moisés Lucarelli, o Sport venceu a Ponte Preta, a Macaca, 3-1. E no Rei Pelé, na terra dos Marechais, CRB 3, Operário de Ponta Grossa. Esse aqui é o fantasma lá do futebol paranaense. Olha, no mesmo dia em que foi preso, o goleiro Bruno Fernandes, lembra dele? Tem oferta de emprego com direito à escala 5x2. Está tramitando no Congresso.
2: Bota pra parar!
1: Mangueirão hoje, vixe, lá na terra do Carimbó, tem Remy Palmeiras, vixe Maria. Arena MRV, lá vem sofrimento, hein? O Atlético e Botafogo. E na Vila Belmiro, com marmota e tudo de Neymar, tem Santos e Bragantino, o time da terra da linguiça. Olha aqui, ó, justiça mantém cobrança de IPTU e lixo contra o América de Natal, viu? Eita, é bronca, meu amigo. Arena, clássico majestoso, tem Corinthians e São Paulo. Olha aqui, e o Timão leva vantagem. 12 vitórias, 9 empates e apenas uma derrota para o São Paulo jogando lá em Itaquera.
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1: Arena, tem Grêmio e Flamengo. Os gaúchos levam vantagem. 7 vitórias, 2 empates e 3 derrotas. Mirassol e Chapecoense em São Januário, tem o Vasco da Gama enfrentando o Furacão, que é o Atlético Paranaense.
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1: CBF confirma as datas da semifinal da Copa do Nordeste. O Elefante vai enfrentar o Vitória, que é o Leão da Barra. O Paraná já deu nele também, aqui e lá, nos dias 20 no Barradão em Salvador e 27 na Arena Marinho Chagas, também chamada de Arena das Dunas, por vaga na final. Será que o ABC passa, meu amigo?
3: Não vai não! Ele não vai não!
1: Ixi, Maria! CBF confirma amistoso entre Brasil e Panamá. Esse Panamá, você tem medo do Panamá?
4: Me dê,
1: para papai! O último país antes do Brasil viajar para a Copa nos Estados Unidos. Dia 31 de maio, 18h30 no Maracanã. E os ingressos, prepara aí, hein? Variam de R$100, R$100 a R$400. Dá pra você?
4: Me dê, papai.
1: Ora, papai. O Raid existe no Brasil há 100 anos. A FM 105 tem...

0: saudade é companheira de quem não tem companhia. Hoje, domingo 10 de maio de 2026. Já se passaram 130 dias. Faltam 235 dias. Você nos ouve pelo tradicional radinho, aquele radinho de pilha tradicional. Nos ouve pela internet através dos rádios net e nos vê pelo YouTube. Dá um like aí pra gente. Mande a sua mensagem de voz ou de texto. O WhatsApp 981050105.
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0: 32 dias para começar a Copa do Mundo. Eita, Brasil e Marrocos. Hoje é o Dia Internacional de Atenção à Pessoa com Lupus. Hoje é o dia do guia turismo, dia do cozinheiro e da cozinheira também. E aí, qual é o cardápio de hoje, hein? Dia da cavalaria, dia do campo e hoje também, todo especial, é o dia das mães. Especial para todas as mães e também para Dona Iracema, minha mãe, Aurineide, minha esposa e mãe dos meus filhos, Bruno Rafael e Vanessa Daniele. E Vanessa Daniele, que é mãe de Ellen, a minha netinha, tá lá nos assistindo. Em os 78 anos, eita, 78 anos da cantora carioca Maria das Graças Halo Medori, mais conhecida como Cláudia. É Jovem Guarda, é pra você.

0: Tem um programa de calouros na Rádio Sociedade de Juiz de Fora. Você sabia que tem a Rádio Sociedade? Não é da Bahia, não. É Juiz de Fora, interior de Minas Gerais. E aos 13 anos foi crooner do conjunto Meia Noite, que animava as festas e bailes da região. Desenvolveu sua carreira em São Paulo na década de 60. Ela também participou de diversos festivais no exterior, inclusive no Japão, Grécia, Espanha, México e Venezuela, tornando-se a cantora mais premiada fora do Brasil. Destacou-se ainda no cenário musical em 82 com a música Não Chores Por Mim, uma homenagem, é uma música argentina, em homenagem ao musical Evita. Gravou mais de 20 discos e foi recordista de vendas. Graças ao seu grande sucesso, ela foi convidada a participar dos principais programas de televisão na época. Lançou um LP em japonês, que vendeu mais de 200 mil cópias. E entre os prêmios, ganhou então o troféu Roquete Pinto e o Globo de Ouro. Cláudia, hein, né? Cláudia é torcedora, sabe quem? Do Botafogo de Futebol Regata. Canta, Cláudia, deixa eu dizer. Uma dor que não é
1: pouca. 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

0: A eternidade é um relógio sem ponteiros, é o pensador Mário Quintana, e hoje é o Dia das Mães. Enio tem muitas promoções. Bom dia, Enio.
1: Opa, bom dia, Dantas. Olha, o ouvinte já pode ir lá. Daqui a pouquinho...
0: E dê um like aí.
1: É, viu? Dê um like. Daqui a pouquinho você participe a qualquer momento. Atenção, Posto City manda R$100, certo? Você vai participando e daqui a pouquinho você pode ganhar R$100 do Posto City. 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Um abraço pra Jacó, o homem do calção verde, e Dantas. E a qualquer momento,
0: sim,
1: eu vou ligar pro ouvinte, certo? Sim. Você vai fazer uma perguntinha, olha aí. Vai ganhar o quê? Isso aqui, um kit da Xerri Cosmético, viu, Dantas?
0: Muito
1: do
0: bom.
1: Do meu amigo Creca e sua filha, que eu não sei como é o nome da sua filha, Creca. É, deu um toque aqui. Xerri Cosmética, fica ali, sabe onde? No bairro Boa Vista, na Francisco Solon, né? Aquela principal, Dantas? Não, Francisco Solon.
0: Não, não é só, mas é bem conhecida, no Solon.
1: Xerri Cosmético, daqui a pouquinho eu vou colocar o ouvido no ar, o ouvido vai dizer um número também pra ver quem vai ganhar esses R$100. Olha aí! Eita, menino!
0: Muito
1: olha,
0: bom.
1: O kit é bom, viu, Dantas?
0: Muito
1: tá
0: bom.
1: Tá bom? Vamos lá.
0: Olha, daqui a pouquinho. Fazer aqui um registro, olha. Nesta data, em 1940, nascia o meu saudoso pai, Antônio Dantas de Oliveira. Ele que era conhecido no mundo da bola como Antônio Pirão. Rapaz, foi zagueiro e lateral esquerdo. Ele jogou nas equipes amadoras, alguns amadores aqui de Mossoró, como o Bela Cap, o Pleno, o CID, era a Associação CID de Esportes, o Alviverde do bairro Pereiros, isso em 1960. Jogou no Ipiranga, um clube tradicional da cidade, em 61, e o Baraúnas, clube do seu coração, em 62, e também no Potiguar, em 65. Papai foi vice-campeão mossoroense em 60, com a camisa do CID, o Alviverde do bairro Pereiros, na derrota para o Salinista por 2-1. Esteve em campo, papai, na maior goleada da história do clássico Potiba, que é o primeiro de Mossoró, o segundo do Rio Grande do Norte e o 15º do Nordeste. Clássico Potiba de número 9. O Baraúnas, esse jogo foi realizado no dia 31 de maio de 62, lá no estado da rua Benjamin Constant, onde hoje funciona o SESI. O Baraúnas goleou o Potiguar por 7-0. 7-0. Pois bem, a ficha desse jogo. Os gols do Baraúnas. Bitenta só tinha um olho. Fez dois gols. Nécio Diniz, Citonho, Magno, Pelé e Chico Arranha. Olha o time do Baraúnas que goleou o Potiguar. Xavier Oliveira, Citonho e baterista. O meu pai, depois entrou Simar, Nécio Diniz, depois Carino e Chico Arranha. Bitenta, depois Pelé, Etevaldo, meu tio, irmão do meu pai, que é o maior goleador da história do Baraúnas, com 63 gols na era amador, e René Dantas e Aldeci Cardoso. O treinador, Zoivo Barbosa de Menezes. O Potiguar, com Romildo Nunes, depois entrou Fabiano, que morava ali pertinho de papai, ali no Abolição 3, Zezeca e Valnei Moreira, Ibiapino, Nonô e Mimi, Lourinho, Bento, Miranda, depois Zezinho, Chico Caluca e Zé Alves. O treinador é Evilásio Leão de Moura, meu pai que faleceu no dia 8 de janeiro de 2013, vítima de um infarto. Aqui uma pequena homenagem do seu filho Dantas Júnior, papai que está lá no céu. Papai era ouvinte, carteirinha do Show de Bola.
1: Um abraço, Dantas. Olha, lá no YouTube, Show de Bola Mossoró. Show de Bola Mossoró, Dantas. Show de Bola Mossoró. Você vai lá, um abraço pra Vanúbia. Bom dia a todos do programa Show de Bola. Estou assistindo aqui pelo YouTube, viu?
0: Olha aí.
1: Francisco Oliveira, do Abolição 2. Bom dia, Dantas. Tô ligado aqui. Aqui é Fly Moto, também estou ligado no bairro Bela Vista, viu, Dantas?
0: Bela Vista.
1: Olha, ouvinte, show de bola. Daqui a pouquinho, olha, 10h30, eu vou ligar pro ouvinte. O ouvinte já vai ganhar. Sabe o que, Dantas?
0: Vai ganhar o quê?
1: O ouvinte vai dizer um número aqui da Xerris Cosmética. O ouvinte, você não vai dizer alô. Vai dizer, tô ligado no show de bola no Dia das Mães, tá bom?
0: Pronto.
1: E vai dizer um número e a gente vai sortear R$100.
0: Bem facinho.
1: R$100 do Posto City, do meu amigo Jacó de Castro, que, olha, tem lá figurinha, tem o álbum da Copa. 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Por apenas R$7, daqui a pouquinho, 9h30, daqui a 8 minutos. Olha, você continue lá. É, acessando o WhatsApp da rádio, que é 981050105. E daqui a pouquinho, uma oferta do Posto City, do meu amigo Jacó de Castro, o homem do calção verde, que inclusive jogou no Baraúnas, viu, Dantas?
0: Inclusive,
1: me disseram que ele fez um gol de cabeça, viu?
0: Sim, Dantas,
1: você, um abraço pra quem? Pra Léo Júnior, que faz o MPB aqui, jogou no Baraúnas, viu, Dantas?
0: Léo Júnior?
1: É, que é torcedor, olha, ele tem bom gosto, é torcedor do Botafogo e do Baraúnas.
0: Tá certo, dá o like aí no YouTube, pra aqui no Show de Bola. Olha, a justiça negou novo recurso e mantém as obras da Arena Nogueirão. O desembargador Amilcar Maia, do Tribunal de Justiça do Rio Grande do Norte, na última quarta-feira, negou um novo recurso apresentado pela Liga Desportiva Mossoroense, a LDM, que tentava suspender as obras da Arena Nogueirão aqui em Mossoró. A decisão mantém o entendimento do juiz Pedro Cordeiro Júnior, aqui da vara de Mossoró, da vara da Fazenda Pública. No dia 10 de abril, doutor Pedro, ele negou o pedido liminar. Explicando aqui melhor para o ouvinte e o telespectador. São decisões monocráticas. O que quer dizer isso? De um juiz só. Aqui em Mossoró, a Liga perdeu e recorreu para o tribunal. Agora, quem deu a decisão foi um desembargador, não foi o tribunal, ou seja, o colegiado. Isso aqui são pedidos liminares, não é o julgamento do mérito. Pois bem, na decisão, o desembargador afirmou que na justiça de primeira instância, que analisou os pontos necessários para negar a suspensão da obra, entre os argumentos citados, estão a falta de comprovação da probabilidade do direito alegado pela LDM, a presunção de legalidade dos atos administrativos, o risco de prejuízo causa a obra se fosse interrompida, e o tempo decorrido entre os fatos apresentados pela Liga e o pedido judicial. O novo estádio, que terá capacidade para 15 mil torcedores, o projeto também prevê investimento total de 215 milhões e o prazo para entrega é de 38 meses. Lembrando que, apesar dessas duas liminares que foram indeferidas aqui em Mossoró pela Fazenda Pública e também pelo desembargador Amilcar Maia lá no tribunal, ainda cabe recurso aonde? No pleno, que é o colegiado. Lembrando mais uma vez, essa decisão não é o julgamento do mérito, e sim são preliminares. Então, se a Liga ainda vai recorrer, eu não sei. Duas liminares, as duas foram indeferidas.
1: E daqui a pouquinho, Dantas, R$100 do Posto City, meu amigo Jacó, que lá tem a figurinha da Copa do Mundo, tem um alvo, entendeu? Olha, 4 minutos, vocês continuam a qualquer momento, eu vou ligar pro ouvinte, o ouvinte já vai ganhar um kit, o ouvinte que participar, não vai dizer alô, vai dizer, tô ligado no Show de Bola no Dia das Mães, um kit da Xerri Cosmético, um abraço pra meu amigo Creca, que mandou, isso aqui é da empresa da filha dele, né? Xerri Cosmético fica ali na Boa Vista. Daqui a pouco, o ouvinte não vai dizer alô, vai. Tô ligado no Show de Bola no Dia das Mães e vai dizer um número. E aí vai ter um ouvinte que vai ganhar R$100 do Posto City, meu amigo Jacó de Castro, que está com figurinha e álbum da Copa do Mundo, Dantas.
0: Eu quero mandar um abraço aqui à minha colega advogada, tá sempre na escuta, excelente profissional, previdenciária Doutora Lívia Coelho, a que lhe aposentou, viu, Enio?
1: Oi?
0: Tá nos, na,
1: alô, Lívia?
0: Ela tá nos assistindo pelo YouTube.
1: Enio. Aí ela disse, rapaz, Dantas tá chique com esse chapéu, viu? Daqui a pouquinho, olha. E outra coisa, eu queria agradecer, Dantas, quem acabou de mandar um pix de R$50 depois da promoção de Jacó. Quem foi? Meu amigo Genildo Félix, que sempre colabora com a gente.
0: Lá na Toca do Gambá.
1: Na Toca do Gambá. Aqui e lá ele manda, como é que se diz? Um dia desse ele mandou, sabe o que, Dantas? Um queijo de manteiga pra mim. Mas só veio a metade, porque Luciano passou lá na casa dele e torou a metade. Luciano
0: esqueceu de mim, Genildo. Brincadeira, Genildo. Genildo,
1: não se esqueça de Dantas. Dantas gosta muito do queijinho, sabe de quê? Você é queijo de manteiga ou queijo de...
0: Queijo de coalho.
1: Queijo de coalho, Genildo.
0: Enio, daqui a pouco... Aí, Genildo, serve pra você também. O jogo disputado entre Potiguar, meu amigo Genildo Félix, e o Flamengo da Baixinha. O goleiro era um radialista, Enio. Você sabe quem é esse radialista, Enio?
1: Não, sei não.
0: Hein? Pois era um radialista. 3-3. Você sabe, Genildo, quem era esse radialista?
1: Atenção, Dantas, vai ser agora. Antes da gente tocar a música, vou ligar pro ouvinte. O ouvinte não vai dizer alô. Tô ligado no show de bola, no Dia das Mães, já vai ganhar um kit da Xerri Cosmético, meu amigo, da filha de Creca, meu grande amigo. Inclusive, Dantas, essa semana eu almocei lá na sogra de Creca. Diga o que foi que eu almocei.
0: Que foi?
1: Feijão de corda, é carregado?
0: É bom,
1: né? Feijão de corda, lá na sogra de Creca, com sabe o quê?
0: Cuscuz?
1: Cuscuz. E digo o quê?
0: Que mais?
1: Carne de conserva. Eita, me acabou comigo.
0: Vamos lá.
1: Vamos lá.
0: Vamos lá.
1: Vamos ver se o ouvinte ganha.
0: Vamos ver. Pra lá, pra cá. Cadê o ouvinte? Eita. Será que tá dormindo?
1: Se não atender, eu ligo pra outro. Vai tá ganhar.
0: Dormindo, vai perder o. Dorme mais o que o povo da mão branca.
1: Da Xerri Cosmético, meu amigo. Da filha de meu amigo Creca.
0: Aí, tá vendo aí? Olha aí.
1: Ih, vai perder.
0: Vai perder. Vai. Dia das Mães, deixa eu ganhar esse presente aí, rapaz.
1: Eu só vou ligar pra mulher hoje,
0: viu? É, não é só hoje, é disso das mães.
1: Não atendeu?
0: Vai pra outra aí, liga aí pra outra aí. E daqui a pouco saber quem era esse goleiro, que era radialista nesse jogo. Potiguar e o Flamengo da Baixinha. 3-3.
1: Atenção, não diga alô, diga, tô ligado no show de bola no Dia das Mães. Vamos lá, não,
0: cadê? Ligue.
1: É bem facinho, a pergunta, olha aí.
0: Bota o dedinho aí, hein? Liga aí.
1: Ganhar o...
0: Eita, parece que também tá igual o porco da mão.
1: Já ganha um kit da.
0: Cadê?
2: Alô, FM 105. Estou ligadinha no programa 105, Dia das Mães.
1: Aí. Tá bom, vamos lá, vale,
0: né? Hoje Dia das Mães, meu coração fica mole. Ganhou o quê aí, Enio? Aí, como é o seu nome?
2: É Ana Paula.
0: Ana Paula, a esposa de Antônio Marcos.
2: Bom dia, meu amigo.
0: Bom dia.
1: Pode vir pegar o quê?
0: Pode
1: vir
0: pegar. Ana, nunca mais o arroz foi... Nunca mais Antônio Marcos queimou, deixou o arroz esturricado, não, né?
2: Não.
0: Manda um abraço pra ele e toda a sua família, viu? Manda
2: sim. Obrigado, viu, Enio? Obrigado.
1: Pode vir pegar agora, viu?
0: Pode vir pegar, viu, Ana?
1: O kit, tá bom?
2: E desejar um feliz
1: Xerri Cosméticos. Olha, me diga o número de 1 a 30.
2: De 1 a 30. Sim. 28.
1: O ouvinte.
0: 28.
1: A sorteada é do Abolição 3. Carla Menezes ganhou R$100, Dantas.
0: Olha aí.
1: Eu vou entrar em contato com ela, que eu tenho um telefone aqui.
0: E daqui a pouquinho tem mais.
1: Olha, a partir de agora. Muito obrigado, amiga. E agora R$50 do meu amigo Genildo Félix, viu?
0: Olha aí.
1: Lá da... Como
0: Toca do Gambá.
1: Toca do Gambá.
0: Olha, agora são 9h31, em homenagem a todas as mães brasileiras, moçoroense. Vamos tocar uma música que acho que é exclusiva também aqui do Show de Bola. Minha Mãe, das baianas Maria Bethânia e Gal Costa, que já se foi. Você sabia que Maria Bethânia é torcedora do Bahia?
1: Não, sabia não.
0: Sabia não, hein? Depois fique sabendo. E Gal Costa, a saudosa Gal Costa, também era torcedora do Sport Clube Bahia.
1: E Genildo Félix, me diz uma fofoca. Luciano arranjou uma namorada, uma, como é que se diz, uma enfermeira, sabe? Uma 90 tristeza. Anos, Danta. Imagina tristeza. Aí, tem condições?
0: Vamos lá, minha mãe.
1: É, e só lembrando, Danta, olha, devido aos direitos autorais, não podemos veicular música no YouTube. Continue ligado, voltaremos em instante, tá bom, Danta?
0: Aí, minha mãe. Peraí, nas vozes de Maria Bethânia e Gal Costa, torcedoras do Sport Clube Bahia, em homenagem a todas as mães. Aqui é exclusiva. Você só ouve aqui no Show de Bola.

0: as baianas Maria Bethânia e Gal Costa, torcedoras do Esporte Clube Bahia. Mais uma para você.
1: Não, agora não, vamos dar um tempo porque
0: sim, tá certo.
1: Pode passar muito tempo.
0: Certo. Tudo, tá bom? Olha, o estilo é a essência do pensamento. Tem mais uma. Vamos falar agora desse jogo amistoso na rua da Benjamin Constant entre o Potiguar e o Flamengo da Baixinha. Doutor José Maria Leão, Cachorrinho e René Dantas, os gols do Potiguar. E Luiz marcou os 3 gols do rubro-negro da Baixinha. Apitou o professor Maurício Lacerda Assis. O Potiguar jogou com Paulo, Moacir Mimi, Bira, Renato Andrade e Antônio Eugênio, Geraldo, Doutor José Maria Leão, que jogou no ABC, no América e no Clube Náutico Capibaribe, lá do Recife. Cachorrinho, João de Seu Né e René Dantas. Olha o Flamengo da Baixinha. O goleiro radialista, Aldenor Nogueira. Aldenor foi radialista da Rádio Difusora, apresentador do Bazar da Saudade. Na Rádio Libertadora, ele apresentou o programa Chapéu de Couro, Chapéu de Palha. Foi vereador por 3 mandatos aqui na cidade de Mossoró. Meia-noite e Pretinho, ou dupla, a de zaga. Vigário, Dandão e Leônidas. Beato, Raimundinho, Luiz, Evaristo e Reizinho. Tá aí, o radialista. Flamengo 3, Potiguar 3. Isso no dia 10 de maio de 52, lá no estado da rua Benjamin Constant. Quem não se lembra do saudoso Aldenor Nogueira? Pois é, era o goleiro radialista. Pra quem não sabia, ficou sabendo.
1: E um abraço para meu amigo que tá andando pela cidade, meu amigo Roberto Santos, lá do Chamego Doce, e sua esposa Lilian Martins, que faz hoje o essencial a partir das 4 às 5 da tarde.
0: Eu me encontrei casualmente com Lilian Martins, fiz um convite para ela quando ela quiser e desejar dar uma passadinha aqui.
1: Juntamente com o Roberto César, e traga o bolo, viu, Roberto, senão não entra. Olha, um abraço. Você sabe quem tá ouvindo? Meu amigo, olha, nos anos 80 a gente ficava esperando pra ver ela de biquíni na praia de Tibau.
0: Quem é?
1: Irenil da Holanda, ela disse: homem, diga, peça a Dantas, como é o nome dessa música, é linda, nunca tinha ouvido.
0: Tá vendo?
1: Vamos lá. Como é o nome da música, Dantas? Irenil da Holanda, a minha grande mãe... sensação dos anos 80 de Tibau de biquíni, viu?
0: Pois é, minha mãe, essa música, eu digo, essa música, ela não
1: é. Gal Costa e Maria Bethânia.
0: Ele disse que nunca ouviu.
1: Não, nunca ouviu.
0: Pois é.
1: Sinceramente.
0: E o show de bola sempre ele surpreende, né?

0: quadra como instituição de assistência social ou ensino, não fazendo assim jus à imunidade tributária prevista de forma constitucional, sendo um clube de futebol profissional. Embora a decisão represente um revés financeiro para o América, ela ainda é de primeira instância, o que significa dizer que o América pode recorrer para segunda instância. Tá aí, mais uma bronca para o time do América, para pagar o IPTU e o lixo lá em Natal. Vamos lá, mais um.
1: Meu amigo lá no Rio de Janeiro, sei lá atender, vamos fazer o sorteio do Genilto Ferro, R$50. Eita, da toca
0: é,
1: do Gamão.
0: Lá no Rio, é?
2: Eita.
0: Bom dia, meu amigo. Dantas. Tudo bom, rapaz?
2: Bom dia. Tudo bem, rapaz.
0: E aí, rapaz, no Rio, tá só pra sol ou pra chuva aí?
2: Rapaz, hoje tá começando a esfriar.
0: Eita, rapaz.
2: Tô falando que uma frente fria tá subindo. Ontem tava muito quente, hoje tá friozinho daquele jeito.
0: Fluminense ontem aí, meu amigo, fez 1-0, tomou a virada 2-1, empatou no finalzinho, né?
2: Empatou no finalzinho.
0: Pois é, rapaz.
2: Eu tava no shopping da Tijuca, passei de lá do Maracanã quando tava finalizando o jogo.
0: Foi, né?
1: Ouvindo a gente pela neta, viu, Dantas?
0: 2-2.
1: Fazer como Matuta, aí não há distância que nos separe.
0: Hoje tem na Arena MRV Atlético e Botafogo, o Atlético em crise também, viu? O Atlético Mineiro.
2: Mas, hein, você vai me desculpar, você e o Dantas.
3: Sim.
2: O Botafogo tá voltando a ser o Botafogo de um tempo recente aí.
0: Ainda bem que você foi cauteloso disso, de um tempo recente. Porque pra quem não sabe, o Botafogo, né? Eu acho que você sabe o que eu vou falar aqui.
2: Eu sei.
0: O Botafogo é a base da seleção brasileira bicampeão mundial em 58 e 62. É ou não é?
2: É, sim, com certeza.
0: E também em 70 tinha vários jogadores. Por exemplo, o artilheiro do Brasil na Copa foi Jairzinho, o furacão da Copa, não foi?
2: Furacão da Copa, com certeza.
0: Do Botafogo. Paulo César Caju, também Paulo César Lima, era o reserva de quem? Reserva de quem? De Pelé, né?
2: Uhum.
0: É? Aí tinha Roberto Miranda. Você se lembra de Roberto Miranda?
2: Não, esse eu não conheci, não.
0: Pois é. O ataque do Botafogo era Rogério, Jairzinho, Roberto Miranda e Paulo César Caju.
2: Uhum.
0: Sabia, não?
2: Tudo bem. Não, sabia, sim.
0: Pois é.
2: Sabia. Inclusive, Zico fala com todas as letras. E a maior tristeza dele era na infância.
0: Era perder Botafogo.
2: Perder Botafogo.
0: Exatamente. Zico.
2: Mas o que eu quero dizer, é assim, que o Botafogo, tem um período aí que ele em jogo fácil, ele entregava.
0: É verdade.
2: Em jogo difícil, que ninguém esperava nada, ele ia lá, ganhava do Palmeiras, como ganhou agora do Racing.
0: Isso. Né?
2: Mas eu acredito que o Botafogo hoje consiga fazer um bom jogo.
0: É.
2: O negócio é jogar no Engenhão com o Remo.
0: aí não é difícil. Não. Rapaz, o Botafogo, ele passou um período, acho que você se lembra, a maior invencibilidade do Brasil. Você se lembra disso?
2: Se não me falha a memória, foi 92, não?
0: É, o Botafogo, ele passou 43 jogos sem perder.
2: Qual foi o ano? Foi 92, não?
0: Não foi 92, não. Deixa eu me lembrar aqui. Tô tentando me lembrar aqui. Pois é, passou 43 jogos sem perder. Essa invencibilidade do Botafogo no Brasil.
1: E tirou a invencibilidade também do Flamengo, não foi?
0: Tirou do Flamengo.
1: De Renato Sá, né?
0: Renato Sá.
1: E o gol foi Renato Sá. Ex-Grêmio, né?
0: Que depois foi para o Grêmio. Você se lembra de Renato Sá?
2: Não. Não acompanhei, não.
0: Pronto. Mas...
2: Eu só fico triste porque eu acreditava que essa geração do Botafogo ia durar mais aí com bom futebol.
0: Sim.
2: Mas com problemas administrativos, gerenciais.
0: É verdade.
2: Aí o negócio. Mas eu acreditava que ia durar mais uns 3 ou 4 anos disputando com o Flamengo e com o Palmeiras.
0: Você é torcedor do Flamengo, né?
2: Do Flamengo.
0: Do Flamengo. Você sabe que o Flamengo já esteve em Mossoró duas vezes, né? Você esteve nesses jogos?
2: No de 86. 5, 86.
0: 3-2 Baraúnas.
2: Foi, foi a primeira lembrança que eu tenho assim do Flamengo.
0: É.

0: Mas ele teve aqui também em 79 com a vitória diante do Potiguar 3-1.
1: Eu nasci em 78.
0: Pronto. Pois
1: quando ele teve em 85, quando eu vi o batizado do meu irmão.
0: E foi, rapaz.
1: Eu chorei que eu queria pra esse jogo. Ô, menino, velho.
0: Sim. Não é não, rapaz. E veio com Zico e companhia, né?
1: Foi. O Flamengo completo.
0: Aquele campeão... Flamengo... Aquele time campeão mundial, Andrade Adil e Zico, esteve aqui, né?
1: Aham.
0: Uhum. Pois é. E você
1: eu
0: sabe...
1: Eu falta um...
0: Com quem?
1: Ele falta um... O baiano lá, o que fez o gol na final?
0: Sim, Bebeto.
1: Não, no Mundial.
0: Sim, no Mundial?
1: Nunes.
0: Sim, Nunes. Nunes. Pernambucano.
2: Pernambucano,
0: Nunes.
2: Pernambucano.
0: Jogou no Santa Cruz, né? Ele jogou no Santa Cruz, né?
1: Eu comecei com ele, ele falou que lembrava do jogo lá de Mossoró. Isso deu uma confusão da porra.
0: Pois é, rapaz. Deu uma confusão entre Zico e Gelson. Aí Zica ameaçou sair, né? Assim, não, aqui é festa, não sei o quê. O campo tava entupido aqui. 18 mil. Maior público de Mossoró.
2: Gelson.
0: 18.063 torcedores, hein?
2: Gelson parecia uma decisão. Mas tá jogando como uma decisão, né?
0: E tem um detalhe aqui, uma relação muito forte de Mossoró com o Flamengo, né? Porque Dequinha é o maior volante da história pra Juventude hoje. O maior volante da história do Flamengo é Dequinha, que foi tricampeão 53, 54 e 55. Aliás, Dequinha é o único jogador do aqui do Rio Grande do Norte que chegou a derrotar a seleção brasileira. 2-1. Ele pelo Flamengo contra a seleção brasileira. Você sabia disso?
1: Eu já sabia que... Eu estou ouvindo o seu programa, você já sabia.
0: Sim, muito bem.
1: E você sabia que Dequinha fez parte de uma música da torcida?
0: Sim, Rubens, Dequinha e Pavão. É de Wilson Batista. Isso é um samba, também. Rapaz.
1: Eu também.
0: É, muito bem, isso, rapaz.
1: A importância do nosso futebol.
0: Muito grande, muito
2: Dantas,
0: grande.
2: Vamos fazer o sorteio agora de R$50. Ele vai dizer o número de 1 a 45.
1: Dantas, deixa eu só
0: pois
1: fazer
0: não, pois não. Um
1: comentário aqui. É, Dantas e Enio, eu sei que vocês são botafoguenses, mas assim, eu faço o convite a vocês e a qualquer outro moçoroense que um vier passear no Rio, quiser passar meu contato, eu tenho o maior prazer de ir no campo com vocês. É, Maracanã, quase todos os jogos eu vou, moro ao lado, moro duas quadras do Maracanã, mas se você um dia que você tiver vier passear no Rio, quiser ir no Engenhão, o Enio também, ou algum colega seu aí.
2: Tenho vontade de conhecer o Jean, viu? Eu tenho vontade de conhecer.
0: Ficamos muito gratos, viu, com o convite, meu amigo.
1: O convite tá feito. Eu lhe acompanho, a gente vai lá, fico com vocês na torcida. Vou ficar quietinho na minha. Mas eu lhe acompanho.
0: Tá certo.
2: Eita. Agora vamos um número de 1 a 45, Dantas. Uma oferta do meu amigo Genildo Félix, lá do...
0: Toca do Gambá.
2: Inclusive, Genildo, me disse uma fofoca que Luciano Barreto tá namorando uma enfermeira 90 anos. Pode, Dantas?
0: Uma tristeza.
2: Vamos lá, de 1 a 45, pode?
1: Posso, vou dizer o número do Bruno Henrique, o 27.
0: Pronto. Que renovou o contrato, né?
2: São Manuel, Betânia Oliveira do São Manuel, final do
1: telefone.
0: Vai.
2: Betânia Oliveira do São Manuel, final do telefone 1518, tá bom, Dantas? No final do programa eu vou entrar em contato pra dar tudo certo. E daqui a pouquinho, Dantas, mais R$50 no oferecimento de Mazinho Planta, R$50, tá bom? Daqui a pouco,
0: amigo, mais um. Um abraço aí pra você e sua família, hoje é o dia das mães, aí na cidade do Maranhão, o Rio de Janeiro, aliás, pra quem não, assim, quem mora no Rio, ele é carioca, quem mora no estado do Rio de Janeiro é Fluminense, você sabia disso?
1: Exatamente.
0: É, tem que separar, carioca e Fluminense. Aliás,
1: assim Fluminense no nosso estado é Potiguar.
0: Exato, tá certo. Aliás, o Fluminense é uma costela do Flamengo, né? É uma dissidência lá no passado, né, Fla-Flu?
1: Enio, você sabe que o padroeiro do Fluminense era o aquele da Casa dos Impossíveis, São Judas Tadeu.
0: É Judas Tadeu.
1: É, aí parece que teve uma confusão um tempo atrás de um padre. Eu sei que eu vou rever a volta aí, esse padre torcia pelo Flamengo, parece, e levou a imagem lá pra Gávea. Eu sei que tem uma história assim. Que
0: tem um moído, né?
1: Tem um moído desse aí. É por isso que o padroeiro do Flamengo é o Judas Tadeu.
0: Verdade. Pois tá bom, meu amigo. Um domingo abençoado pra você e sua família, viu? E
2: só lembrando, Dantas, olha, é R$50 de Mazinho Plantas e R$50 de Adilson Gonzaga. Vamos sortear daqui a pouquinho dois, viu, Dantas? Vamos ligar pro ouvinte. O ouvinte vai dizer dois números. E só lembrando, Irenildo Holanda disse: a pedra está se acabando e você não sai da sua mente aquela imagem de biquíni. Um abraço, muito obrigado, Irenildo, girando pela cidade, escutando a gente, Roberto César com sua esposa, né, Dada?
0: Ela disse que nunca ouviu a música Minha Mãe, né? E tem essa música que vamos tocar aqui também, daqui a pouquinho, tá, né? A música do MPB, MPB4. Pra quem não sabe, o grupo MPB4, eles são torcedores do Fluminense. Pra quem não sabia, vai ficar sabendo. Daqui a pouco vamos tocar essa música.
2: Daqui a pouco a gente volta, tá bom? Vamos aos nossos informes comerciais. Aí novo, hein?
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0: vai não. Ele não vai não.
1: Tão maguinho.
2: A saudade é companheira de quem não tem companhia. Manda um abraço aqui, meu amigo Sávio, a Gilvan, toda a turma lá da Vara Unificada da família lá do Fórum Desembargador Silveira Martins. Vou fazer só uma retificação aqui, que eu falei do goleiro, que trabalhou lá também na Rádio Libertadora, que tem um programa Chapéu de Couro, Chapéu de Palha. Na realidade, era um grande amigo meu. E ele foi quem inventou aqui também, Candé Alves, inventou o Vibra Pop, que era apresentado aos sábados ali na Rádio Tapuí de Mossoró, parte externa. Então foi um grande sucesso na época. Então, só fazendo a retificação, o goleiro Aldenor Nogueira. Sobre o programa Chapéu de Couro, Chapéu de Palha, aí era apresentado por ele. Candé Alves, que era também ouvinte aqui do Show de Bola, fazia o programa na Libertadora e logo mais, quando o programa era apresentado às 11 horas aqui, ele estava sempre antenado. Um abraço.
3: Tá e certo? Um abraço para meu amigo Roberto César, que ele disse que está passando para o Mossoró e manda. Enio, dê um alô para. Eu estou dando a carona para Bruna Perfumes, girando pela cidade, ouvindo Show de Bola pelo YouTube. O YouTube do Show de Bola é Show de Bola Mossoró e pelo WhatsApp da rádio. Daqui a pouquinho, Danta, vamos sortear dois Pix.
2: Vamos, né? Sim.
3: Dois Pix de R$50. Um de Mazinho Planta e outro de Edilson Gonzaga. E só lembrando, domingo tem muitas promoções. Vou dizer no finalzinho do programa. Dantas, daqui a pouquinho, vamos sortear dois números. E eu vou ligar pro ouvinte. O ouvinte já vai ganhar um brinde, sabe de quem?
2: De quem?
3: Cherry Cosmético. Alô, meu amigo Creca e sua filha. Rapaz, olha, você sabe o que é que tem? Hidratante, não sei o que, que eu não sei ler esse nome não. Eita, é muita comédia esse programa. E um abraço, daqui a pouquinho tem Luciano Barreto com o Domingo Maior, de 11 às 14, o conhecido mais no mundo do crime como Vovó Mafalda. Oxe,
2: Maria.
3: Hoje ele me mata.
2: Ô, goleiro Bruno é preso no Rio após mais de 2 meses foragido. Bruno Fernandes, condenado pelo homicídio da modelo Elísia Samu, foi preso no fim da noite da quinta-feira em São Pedro da Aldeia, na região dos Lagos, no Rio de Janeiro. O mandado contra Bruno havia sido expedido no dia 5 de março, depois que ele perdeu o direito a um regime aberto. A decisão foi tomada após o goleiro viajar para o Acre no dia 15 de fevereiro sem autorização judicial para atuar pelo Vasco do Acre. Com a revogação do benefício, a justiça determinou que ele voltasse para o regime semiaberto. Tá aí. E tem mais. Bruno, nesse caso aqui, ele teve uma loja de Cabo Frio que ofereceu uma vaga de motorista para Bruno, que ele estava foragido. Aí ele tinha direito até uma oferta desse emprego, com direito à escala 5x2, que está sendo discutida lá no Congresso Nacional. Pois é, mais um aí do goleiro Bruno, que anda aprontando e como anda aprontando. E tá aí, volta pro regime semiaberto. Deixa eu me ver aqui. Ontem no Maracanã, Fluminense 2, Vitória 2, foi a abertura de mais uma rodada da Série A. E lá na Fonte Nova, o Bahia perdeu de virada para o Cruzeiro por 2-1. Rogério Ceni, a batata dele já tá assando. Ontem eu tava ouvindo a Sociedade da Bahia, meu amigo. Ontem, como diz assim, o pau cantou lá, tá em cima do Rogério Ceni. Não sei se ele vai aguentar, não. Talvez, se não melhorar, com a parada da Copa que vai ter aí, né? Talvez ele não volte mais. E lá no estádio Couto Pereira, Major Couto Pereira, lá em Curitiba 2, Internacional 2. E na Série B, hein? O Ceará, hein? Perdeu para o Atlético de Goiás. A turma não tava nem falando em empate, imagina a derrota. A terceira derrota do Ceará. E a situação também do Moza tá bem complicada. E agora vai pegar o Atlético Mineiro, Copa do Brasil. Uma nova derrota, eu não sei não. Eu não sei não. Hoje teremos Remo e Palmeiras lá no Mangueirão. estádio bonito, Mangueirão, era parecido como o Castelão, Machadão e Natal, lá na terra do Carimbó. Remo e Palmeiras. Na Arena MRV tem Atlético e Botafogo. Na Vila tem Santos e Bragantino. Pois é, rapaz.
3: E só lembrando, Dantas, só lembrando, vamos ligar pro ouvinte agora que vai ganhar um kit da Xerri Cosméticos, certo? Eu vou ligar. O ouvinte já vai ganhar, não vai dizer alô, diga, tô ligado no show de bola no Dia das Mães, e ela vai dizer dois números que são dois Pix e 50, tá bom? Olha, o ouvinte que eu vou ligar vai ganhar o kit da, o kit do Xerri Cosméticos.
2: E esse negócio, você falou dois o quê? Você falou dois?
3: Dois Pix de 50.
2: Ela vai ganhar dois?
3: Não. Sim. Ela vai dizer um número.
2: Sim.
3: Ela vai dizer dois números e os ouvintes, aí eu já vou passar aqui que dois ouvintes vai ganhar. Cada um vai se ganhar 50.
2: Agora tá certo.
3: Vamos lá.
2: Pra lá,
3: atenção, ligando pra ela, final do telefone 4368, vai ganhar um kit cosmético da Xerri Cosméticos.
2: Chamando tá.
3: Tá, chamando tá.
2: É, não sei se tá dormindo.
1: Oi.
2: Oi, bom dia.
1: Bom dia, tô ligado no show de bola.
3: Ah, tá bom. É. Mas vale.
2: Hoje o coração de mãe tá funcionando. Bom,
3: ganhou o kit da Xerri Cosméticos. Se quiser vir pegar, viu? Agora, Dantas, conversa com o ouvinte que ela vai dizer daqui a pouco dois números.
2: Você mora onde?
1: Santo Antônio.
2: Santo Antônio. E como é que tá aí? Tá pra sol ou pra chuva?
1: Tá pra chuva.
2: É, tá pra chuva?
1: Tá.
2: A Mossoró tá chovendo muito, né? Que maravilha. E hoje é o Dia das Mães, né? É, hoje não tem cardápio, é um negócio especial hoje, né?
1: Tem que ser especial,
2: né?
1: Todos os dias.
2: Aliás, sempre fala, mas é a parte comercial, Dia das Mães, mas o Dia das Mães é todo dia.
3: Pois é, você é de Santo Antônio, se você quiser vir pegar até 11 horas, você pode vir pegar, tá bom? Seu nome é?
1: Tá bom.
2: Como?
1: Priscila.
2: Lucila.
3: Priscila, Dantas.
2: Priscila?
3: Priscila.
2: É. Priscila, pronto. Priscila,
3: pode
2: tá certo.
3: Pode vir pegar, tá bom?
2: Então, Priscila, então você tá passa bom. Até aqui 11 horas pra você receber.
3: Ou se não, você vem pegar durante a semana, né?
2: Pronto, você já vai procurar a Enio aqui, viu? Tá bom? Qual foi o número que ela falou, Priscila?
3: Não, ela falou ainda não.
2: Não falou não? Diga aí, Priscila.
3: De uma, peraí, deixa eu olhar aqui. Pera,
2: os papéis de Enio caiu tudo, hein? Ele cai da cadeira, cai os papéis, cai tudo, viu?
3: De um a 65.
2: Diga aí, Priscila.
1: Cinco,
2: hein?
3: Eduarda Silva do Abolição 5, final do telefone 4493, ganhou R$50 de Mazinho Plantas.
2: Pronto.
3: Vamos pra outro?
2: Outro.
1: Outro número?
2: Outro número.
3: Outro número.
1: 15.
2: Pronto.
3: 15. Sandra Gomes do São Manuel. R$50 de Edilson Gonzaga, grande sofredor do Flamengo.
2: Tá certo. Um domingo abençoado pra você e toda a sua família, viu, Priscila?
1: Tá bom, obrigado.
2: Viu? Ah, tá bom.
1: Só.
2: Agora são 10 horas e 4 minutos de música, né?
3: É, vamos de música.
2: E essa música também, ela só toca aqui no show de bola também. A música é do MPB4, são torcedores do Fluminense.
3: E só lembrando, Danta, devido aos direitos autorais, não podemos veicular a música no YouTube. Continue ligado, voltaremos em instância, tá bom?
2: A música é Ilu Aie, MPB4, pra

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0: O ouvido é o caminho do coração. Eu vi uns programas esportivos na TV sobre esse jogo Bayern de Munique e o PSG, que realmente foi um grande jogo lá pela que eles chamam de Champions League. Eu gosto de chamar de a Liga dos Campeões da Europa, mas as nomenclaturas não alteram, né? Aí, que é hoje chamada Champions League. O placar foi 5-4. E foi um grande jogo, na realidade. Mas, segundo alguns colegas, TV, nunca vi um jogo da grandeza desse PSG da França e o Bayern de Munique. Eu fiquei assim, rapaz, estudando, né? Certamente eles não assistiram em 76 a decisão. Aliás, não foi nenhuma decisão. Foi um jogo entre o Cruzeiro e o Internacional. Jogo disputado lá no Mineirão. 5-4 para o Cruzeiro. Que foi um baita de um jogo. E certamente eles esqueceram esse jogo. E lembrei também de outros jogos que foram marcantes. Esse período também que eles falam que parece que tudo de bom é pra lá. E esquece aqui. Quem não se lembra? Dois jogos memoráveis. A final da Copa Mercosul de 2000, que foi disputada lá no Palestra Itália, que hoje é chamado de Allianz Park. E vai mudar de nome também. Vai para outro nome agora, não vai ser mais Allianz Park, não. E antigamente era o Palestra Itália, Parque Antártica. E o Vasco venceu o Palmeiras por 4-3. Uma virada sensacional. Tava perdendo por 3-0 e Romário foi o nome desse jogo, que marcou 3. Outro jogo também marcante no Brasileiro 2011. Jogo disputado na Vila Belmiro entre o Santos de Neymar, que estava no auge, e Ronaldinho Gaúcho, que veio para o Brasil, primeiro para jogar no Flamengo. E esse jogo foi 5-4. Foi um baita de um jogo também. E Ronaldinho Gaúcho foi o nome do jogo, marcou 3 gols. O Neymar pelo Santos marcou 2. Aí falo só dos jogos de lá, né? Do PSG, do Bayern. Tentando botar na cabeça dessa juventude que parece que aqui nunca teve jogos memoráveis. Então estou citando esses dois aí. Talvez vou me lembrar de outros. Por exemplo, tem até jornalista que disse que Pelé não jogaria hoje, Romário não jogaria hoje, Gerson não jogaria hoje. Você já imaginou um negócio desse? Como teve também lá na uma emissora em São Paulo, quando da morte de Diego Maradona, os jornalistas estavam falando que nunca viu um jogador carregar uma seleção nas costas numa conquista do Mundial, no caso em 86, pelo Diego Maradona, né? Aí entrou um cidadão no ar, né? Aí disse: certamente vocês nunca ouviram falar em Garrincha, maior ponta-direita de todos os tempos, que na Copa de 62, com a contusão de Pelé, né, que foi substituído por Amarildo, que foi grande nome também na Copa, Garrincha praticamente também, o Brasil foi campeão com Garrincha puxando a seleção brasileira para si. Aí quando relatou esse fato, os jornalistas silenciaram. Então muitos de hoje querem apagar a história do passado. Infelizmente, né? Aí essa juventude, ela não vai conhecendo a história. só se fala do hoje, não se fala do passado. Mas quando vai dizer o Brasil tem, é penta, aí ele se lembra de 58, de 62, de 70. Aí vão se lembrando. E de quem foram os grandes nomes que construíram o futebol brasileiro. Ora mais, já quiseram tirar de Pelé o Atleta do Século, que foi a revista francesa, não foi aqui no Brasil, foi a revista francesa que o protagonizou, de o Atleta do Século, Pelé. E muitos ainda falam que o Neymar, se o Neymar ganhar a Copa, pronto, o Neymar, pronto, é o maior atleta do Brasil. É, do Brasil. Nunca ganhou nada de títulos importantes, não. Quando o Neymar foi campeão pelo Barcelona, o grande nome era Messi. Não era Neymar, não. Ele saiu de lá porque ele queria ser o protagonista. Aí foi pra onde? PSG. Não ganhou nada. Saiu pela porta dos fundos, como saiu lá no Barcelona também. Quis voltar, ninguém quis mais. E tá aí no Santos. Hoje é o dono do Santos. Praticamente o pai dele aí comprou o Santos. Segundo a imprensa de São Paulo, o Santos deve a ele 100 milhões. 100 milhões. É, o dono, né? Tem muita moral. Eu me lembrei aqui daquele treinador, René Simões, que disse: estão criando um monstro, né? Porque ele se recusou a sair do jogo. Jogo do Santos. Quem foi pra fora foi o treinador. E estão tentando forçar a barra de todas as maneiras para levar ele para a Copa. Não sei se vai. Mas que estão tentando forçar a barra, estão. E tá aí, não tá jogando nada. Será benéfico ou maléfico para a seleção? Será que o italiano vai levar? Eu não sei se ele vai se render à pressão da imprensa, na sua maioria, né? E quer ele na Copa. Não sei se vai. Eu, particularmente, acho que não deveria levar, não. Mas vamos aguardar, né? Vamos aguardar. É isso aí. O que é que tem aí, Enio? Vamos pra música?
1: Vamos. Saudosa Maloca.
0: Né? É, Saudosa Maloca do... Esse grupo aí...
1: E só lembrando, Danta, devido aos direitos autorais, não podemos veicular música. Continue ligado, daqui a pouquinho a gente voltaremos em instante.
0: Demônio da Garoa, você sabia que é corintiano? O grupo ainda?
1: Sabia.
0: Sabia, muito bem, você até sabia. E essa Saudosa Maloca é de 1964. Esse grupo aqui tem mais de 60 anos lá da capital Bandeirantes, São Paulo. E aí, todos corintianos. E essa música aí é pra matar a saudade. Saudosa Maloca, 1964.

0: É, rapaz, que saudade aí do grupo Demônio da Garoa. Olha, você sabia que o autor do primeiro gol lá no estádio da rua Benjamin Constant foi gente da família aqui, Zé Dantas? É. A família Dantas está sempre no centro dessas atenções no futebol de Mossoró. Seja jogando ou seja construindo, né, estádio de futebol. Pois é, Zé Dantas, Osmídio Dantas, Justo Dantas, irmão de René, era um mestre de obra. René Dantas, que foi jogador do ABC, do Ferroviário, foi construtor também lá do estádio Nogueirão, que foi abaixo, que foi construído no dia 4 de junho de 67. O seu irmão, os seus irmãos, no caso, Nivaldo Dantas, que foi campeão pelo ABC, pelo América, foi o primeiro campeão do Norte e Nordeste em 72, com Sampaio Correia, né? Tonho Dantas, seu irmão, foi vice-campeão da Taça Brasil, jogando pelo Fortaleza, quando enfrentou o Palmeiras, aqui em Fortaleza, no PV, e lá no Parque Antártico. E Toninho Dantas também foi campeão, junto com o Nivaldo Dantas, no ABC e no América. Tem 3-4 títulos lá com o ABC e América, na década de 60. Depois vieram para Mossoró, né? Toninho veio para praticamente encerrar a carreira, aqui no Humaitá. A primeira equipe que surgiu no futebol de Mossoró, o time dos escoteiros. Aliás, Toninho Dantas morava naquela rua Professor Manuel João, onde morava o seu pai, né? O Justo Dantas, que era irmão do meu avô, Francisco Dantas. Toninho me fez um convite para jogar no Humaitá. Na época eu jogava no Baraúnas. Nunca me esqueci disso. E quando uma entrevista que eu apresentava lá na TCM, o Arquivo 10, eu perguntei tanto a René como a Nivaldo Dantas quem foi o melhor dos três. René e Nivaldo. Eles foram unânimes. Toninho Dantas. Toninho foi médio volante, né? Aqui no América, no ABC e no Fortaleza. Eu não vi jogar, mas papai me falava muito, jogava muita bola, Toninho Dantas. E foi ratificado pelos irmãos Nivaldo Dantas, que eu vi jogar já praticamente final de carreira. E olha que Nivaldo, não é à toa que era chamado Capita, pela sua liderança em campo, bola no chão, tecnicamente, era impressionante. Não vi zagueiro melhor que Nivaldo Dantas aqui em Mossoró. Eu, pelo menos, não vi. Tanto no Potiguar como no Baraúnas. Nivaldo encerrou praticamente em 77. E ele jogou ainda 74, 75, 76, 74, 75 no Potiguar, 76 no Baraúnas. E foi um grande zagueiro. Muito respeitado. Não é à toa que foi campeão do Norte e Nordeste em 72, com a camisa do Sampaio Correia, a Bolívia querida, lá da terra do arroz, São Luís do Maranhão. Então, aí veio também, tem os meus tios, né, que brilharam também na década de 60, Etevaldo, o maior goleador da história do Baraúnas, na era amador, Batista, o seu sucessor, que passou pelo Ferroviário, veio para o Baraúnas, e foi importante na conquista do primeiro título do Baraúnas em 67, quando goleou o Potiguar 3-1, 4-1. Ele foi o nome do jogo, marcou 4 gols, na melhor de 3. Batista, que marcou 4 gols contra o América de Recife, que foi campeão pernambucano. E quiseram levar para o futebol pernambucano. E ele não foi, tinha lá suas razões. Foi convidado para jogar também no futebol cearense. E também Natal, pelo ABC América. Mas preferiu ficar em Mossoró. Batista, que trabalhou muito tempo no Banderne. E também se aposentou, também foi, aliás, é mototaxista. Uma coisa muito importante. Aí nessa geração ainda veio Carlinhos, né? Carlinhos Dantas, Carlinhos de René. Fez seu nome também no Potiguar, no Baraúnas. Carlinhos foi até vice-campeão do estado com o Baraúnas em 87. Jogou no ABC, jogou do futebol paraibano. Enfim, bom jogador. A gente lembrando, porque Mossoró sempre foi um celeiro de craques, de exportar jogadores, né? Tem jogador que fez história não só aqui em Mossoró, como no Rio Grande do Norte, e tem seu nome cravado além fronteiras. Além fronteiras. Por exemplo, Romildo Nunes, goleiro que recebeu medalha de prata, aliás, um do Nordeste. Romildo Nunes, goleiro do Potiguar, também no Ferroviário. Jogou no ABC de Natal, onde foi campeão em 50. BCC, que também foi vice-campeão do estado, começou lá no Flamengo da Baixinha. Aí também um celeiro de craques.
1: E Márcio Mossoró também, né, Dantas?
0: É, né? Márcio Mossoró...
1: É mais agora, né?
0: Mais recente, né? Ele que brilhou também no futebol árabe, né? Português, andou pela Turquia. Então, Mossoró sempre foi um celeiro de craques. Não é à toa que o Baraúnas foi vice-campeão do estado, né, em 87, praticamente time caseiro. O Potiguar foi a sua melhor colocação em 99, na Série C, com o treinador de Mossoró, Manuel Ananias, que foi ele quem levou o Potiguar pela primeira vez ao Brasileiro em 79. Para quem não sabe, o Potiguar disputou uma Série A em 79. Foi. Ganhou o seletivo do Baraúnas 3-2 e ele foi o autor do gol que levou o Potiguar. E o Manuel Ananis também levou o Potiguar na melhor colocação até hoje, na Série C, nono colocado, onde enfrentou o Americano 3 vezes. Venceu aqui e perdeu as 2 lá. E praticamente é esquecido, né? Mas a gente sempre lembra aqui, para os mais jovens. São jogadores que prestaram relevante serviço ao futebol de Mossoró. É sim. E outros jogadores também, né? Com passagens brilhantes nessa safra mais nova, chega à década de 80, com o próprio Júnior Xavier, que começou aqui também. Brilhou em Natal, brilhou no Ceará, ABC, Ceará. Foi lá para o Americano de Campos. Vitória da Bahia, Grêmio. Também escreveu sua história, o seu nome, pelo Brasil afora. É. Então, são histórias que a juventude hoje talvez nem saibam, mas contribuíram e muito para elevar o futebol moçoroense. Se fizer uma seleção, aí você vai ver muita gente boa aqui no futebol moçoroense. E é por isso que eu sempre destaco, porque isso você não vai ouvir lá fora, não. O que você ouve lá fora, teve um período que eu passei lá em Recife, dos estados mais bairristas que tem é Pernambuco. Pernambuco, eles falam de Pernambuco com orgulho. Sport Santa Cruz e Náutico. Lá não tem outro, não. Eu acho que deveria ser assim mesmo. Mas a gente respeita também os que pensam o contrário. Mas, como eu sempre...
1: Olha o que eu ouvi, tá, Dantas? Tá ligado em você, né? Bom dia, teve Henrique, jogou no América de Minas, ABC, Guarani de Campinas.
0: Começou aqui em Potiguar.
1: É, Flamengo do Piauí também, né?
0: É.
1: Henrique, né?
0: É.
1: Aqui é um celeiro, né, Dantas?
0: De craques.
1: De craque, viu?
0: É, sempre. Sempre.
1: É.
0: Sempre.
1: E a briga tá grande aí fora, viu?
0: Hein?
1: Até irmãozinha, Vanessa e como é que se diz? Luciano Barreto. Eu tô ali só prestando atenção. Daqui a pouquinho a gente toca a música.
0: E não é à toa ainda que nesse contexto de destaque a gente tem aqui que começou lá na década 50, 40. Dequinha, maior volante da história do Clube de Regatas Flamengo. É de Mossoró, Rio Grande do Norte. Aqui em Mossoró. Tô falando do time mais popular deste país. Dequinha, tricampeão do mundo, 53, 54 e 55. Esteve na Copa de 54, na Suíça. Tava lá. Dequinha que foi o único a derrotar a seleção brasileira. Só ele. O único árbitro, juiz de futebol, que esteve numa Copa e apitou mais jogos do Rei Pelé, é o moçoroense, ou tem Ares de Abreu. Você vai ouvir isso aonde? Duvido que você vá ouvir em outro veículo, outra cidade? Não. Pois ele, ontem em Ares de Abreu, ele, esse jargão gol de placa, ele estava nesse jogo. Santos 3-1 em cima do Fluminense do Maracanã em 61. Era ele o árbitro. Foi ele que esteve, sabe aonde? No estádio de Wembley, o templo do futebol. Esteve lá. No jogo do século. Era ele que estava lá. Ontem, Ares de Abreu. Que foi o juiz que recebeu a premiação nota 10 da Federação Paulista de Futebol. Foi o moçoroense. É uma, não é uma riqueza para nós. Talvez a juventude não saibam. Mas é bom que saiba. Porque quando você chega para contar isso, você vai contar. Quando você vai para o museu, aí, por exemplo, Campina Grande tem um museu lá. Quando você entra lá, inclusive tem um moçoroense lá. Sabe quem é? Ele ganhou título de cidadão campinense. Ele não tem título moçoroense, não, mas tem campinense. Lá em Campina Grande, Adelino.

0: Eu não sei se você sabia, mas se não sabia, ficou sabendo.
1: 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Por quê? O próximo domingo. O próximo domingo é 17 de maio. Dia 18, na segunda-feira, a FM 105, aniversário da FM 105. 18 de maio de 1988, a primeira FM de Mossoró. A primeira, e a primeira ninguém nunca esquece, tá bom, Dantas? E um abraço pra meu amigo.
0: É a primeira transmissão.
1: Inclusive, já tem um dando R$105 aqui.
0: É, né?
1: O eterno presidente do Baraúna, Eudes Fernandes, disse que vai doar R$105. Vamos ter vários Pix de R$105.
0: E a primeira a transmitir. A primeira a transmitir uma partida de futebol em Mossoró, lá no saudoso Machadão.
1: E vamos tentar
0: Flamengo
1: domingo aqui, Dantas, a gente convidar.
0: Tá lembrado do jogo?
1: Hein?
0: Tá lembrado do jogo?
1: Flamengo e ABC.
0: É, 3x1. 3x1, hein? 3x1, hein? Não foi 2, não foi 3, hein? Tá aí tudo gravado,
1: 3x1. Você precisava ver Luciano arengando com Vanessa, que não tá bem hoje da cabeça, ele fica arengando com ela, entendeu?
0: Sim.
1: Nota 0 pra Luciano Barreto, que era conhecido, que adorava a linguiça de Dizuí.
0: Ave Maria, Jesus, Cristo de Deus, pelo amor de Deus, Ave Maria, vamos lá, então, essa passagem aqui de enriquecer o que é bom no nosso futebol. Então, quando vier o novo estádio, vai sempre falar, vai começar por onde? Pelo estádio da Limitada, que foi quando o Lampião entrou em Mossoró. Aí você vai ter que contar a história. Estádio da Limitada. Quem foi que marcou o primeiro gol lá? O primeiro lá na Benjamin Constant.
2: Foi Buxudinho.
0: Não foi do Buxudinho, não, Luciano.
1: Diga aí, Dantas, quem foi?
0: Foi Zé Dantas. Zé Dantas. Quem é Tevaldo, rapaz? É Zé Dantas. Bota na sua cabeça aí, Luciano. Zé Dantas. Pra música aí?
1: Vamos pra música aí. Devido aos direitos.
0: E essa música aí?
1: Não, só um pouquinho. Devido aos direitos autorais, sim, não podemos veicular a música no YouTube. Continue ligado, voltaremos em instante. Você escuta a música só pelo rádio, pela internet, e pela Alexa.
0: E essa música, Andança, é uma das músicas mais bonitas da Botafoguense, a saudosa Botafoguense, Beto Carvalho. Andança. 1967. Ano que o Botafogo foi bicampeão carioca. É linda essa música. Aí, Luciano, já faz tempo, mas tá na história, você não pode apagar. E o Luciano? Você quer apagar a história também, rapaz? Pelo amor de Deus. Volta e toca, hein?

0: Pois é, rapaz, Andança 1967 da Beto Carvalho. Tem coisa no futebol, como história no rádio também, que tem muita história no rádio. Futebol, por exemplo, aonde é que você vai ouvir falar um time que fez 7 gols e perdeu o jogo? Difícil, né? Se você procurar em uma pesquisa aí, eu já procurei e não encontrei, não. Não encontrei. Que foi o Baraúnas aqui, que fez 7 gols. Inclusive, meu tio tava nesse jogo, né? Etevaldo. Perdeu 4-3 pro Flamengo de Macau. Outra. Aonde é que você vai ouvir que se anula um gol de pênalti? Aqui no Rio Grande do Norte. A explicação para anulação desse pênalti, que a bola entrou por lado, quer dizer, contrariando a lei da física. Nessa sinuca, você bate de frente. Como é que ela vai entrar de lado? Tem uma explicação? Tudo você tem uma explicação lógica para que você possa. É como no direito, você tem aqui doutrina, que é a lei seca, você tem jurisprudência, que é entendimento dos tribunais. Às vezes, muita gente, a gente no direito, pergunta: ah, processo demora. Olha, eu falei aqui hoje. Teve duas decisões que a Liga Desportiva de Mossoró entrou para barrar, parar a construção ali, a derrubada do Nogueirão. Os dois pedidos foram indeferidos. Indeferido pelo juiz aqui de Mossoró, Pedro Cordeiro, da Fazenda Pública. A Liga recorreu, porque é um direito dela, como o seu também, pode recorrer. Recorreu para onde? Para o tribunal. Aí teve uma decisão, nós chamamos de monocrata, decisão de um desembargador, como também de um juiz. São pedidos liminares, ou seja, não é ainda a questão do mérito da questão, do processo. E agora, cabe recurso? Cabe. Vai para o pleno, que é o colegiado. Quando o colegiado decide, e se mantiver a decisão, tem recurso? Ainda tem. Você pode prosseguir. São as fases recursais. Às vezes, quando você não entende, às vezes, quantas vezes você se deparou com uma situação, vamos dizer aqui, hipotética? Eu ganhei a causa, não é assim? Eu ganhei a causa. Sim, você ganhou. A outra parte recorreu. Se você tivesse perdido, é um direito seu você recorrer, meu amigo. Você tem que esperar o processo terminar, quer dizer, transitado em julgado. Enquanto não tiver isso, você fique na expectativa, porque ele pode ser reformado. E acontece muito isso aí. É preciso ser explicado de forma didática para ter uma compreensão melhor. Mas voltando aqui às histórias, né, do futebol, verdade, é bem verdade que você tem essas histórias aí, do pênalti, de um gol olímpico. Também nunca vi se anular um gol olímpico. Eu me lembro de um gol que foi anulado. Aliás, esse juiz foi até banido do futebol. Foi na Copa de 78, quando Nelinho cobrou um escanteio, né? O Zico fez o gol. Segundo o juiz, ele apitou com a bola no ar. Não pode. Ou você termina o jogo antes da cobrança do escanteio, ou depois de concluída a jogada. Ele terminou no ar. Ele foi banido pela FIFA, esse juiz. Foi banido.
1: Dantas, você que assim tá por dentro, assim.
0: Dica.
1: Esse problema aí que.
0: Dica.
1: Da liga, né? Que foi. Que a justiça recusou de novo, né?
0: Dois pedidos. Foram indeferidos.
1: Pronto, dois pedidos. Então, aí agora o que vai acontecer?
0: O que vai acontecer, digamos.
1: O ouvinte tá perguntando pronto, aqui, certo? Pronto.
0: Houve duas recusas. Aqui em Mossoró, tem um juiz monocrata, doutor Pedro Cordeiro, e foi. Eles recorreram. Pra onde? Para Natal. Quem recebeu, isso aí foi o desembargador Amilcar Maia, que também deferiu. Pode recorrer ainda? Pode. Para o pleno, que são os...
1: E se o pleno der a mesma coisa, aí o que acontece?
0: Pronto, pode recorrer.
1: Agora
0: porque não foi julgado o mérito.
1: Sim, porque não foi julgado o mérito. Na hora que for julgado...
0: Aí pronto.
1: Mas vai ser julgado em Mossoró, Natal ou Brasília?
0: A tendência é ser julgado onde começou aqui.
1: Mossoró, né?
0: É, porque aqui foi indeferido uma liminar.
1: É, deveria ser julgado logo, né?
0: Assim, é porque...
1: Se fosse, era bom. Porque, assim,
0: Eu tô entendendo, fica naquela... É, ansiedade, né?
1: É, liminar, não sei o que, vai lá, vai pra lá.
0: Por isso que eu tô explicando essas fases.
1: Se for julgado essa semana aqui em Mossoró, pronto. Aí, o pessoal da Liga pode recorrer pra Natal, né?
0: Pode.
1: Pro estado e depois...
0: Não sei se vai recorrer. Por exemplo, aquele caso de borracha. Aquele morreu.
1: Mas a obra continua, né, Dantas?
0: A obra continua. É. Segundo aqui, tanto o magistrado, doutor Pedro Cordeiro, como bem... O desembargador Amílcar Maia, não foi apresentado, tá aqui, segundo ele, não foi apresentado nada que pudesse justificar essa paralisação. Pelo menos é o que ele diz aqui, tá aqui, ó. Na decisão, o desembargador afirmou que a justiça de primeira instância analisou os pontos necessários para negar o pedido. Aí foi o que ele diz aqui, para suspender a obra. Entre os argumentos citados estão a falta de comprovação da probabilidade do direito alegado pela Liga. É o que está dizendo o desembargador. E também dizendo aqui a presunção de legalidade dos atos administrativos. O risco de prejuízo caso a obra fosse interrompida. Então pronto. Os argumentos que a Liga apresentou, segundo a justiça moçoroense, no caso aqui do doutor Pedro Cordeiro, e o desembargador Amílcar Maia, não foram suficientes para a paralisação. Entendeu agora, hein?
1: Agora eu entendi.
0: Entendeu? Entendi. Não foi suficiente. É como você faz um pedido e o pedido de Enio. Eu não tô encontrando nesse pedido, Enio, respaldo, fatos jurídicos que possam... lhe atender. Seu pedido, ele não tem nenhum argumento que possa me convencer a que você possa eu lhe dar algum direito.
1: É verdade.
0: Você está alegando, mas não está provando nada. Você tem que alegar e provar.
1: Você
0: entendeu, hein?
1: Entendi, agora entendi. Pronto, então pronto. Tem que ser julgado. Não foi julgado ainda.
0: Não.
1: Isso é só liminar, né? Liminar. Ele pediu a liminar para parar aqui, não parou aqui, vai para Natal, agora
0: vai... Vai ali, colegiado.
1: Mas não foi julgado
0: ainda. Não. Né? Se a Liga vai recorrer ainda, não sei.
1: Entendeu? Eu tava tentando, Dantas, trazer uma entrevista com o pessoal que é uma construtora que vai fazer serviço há quanto tempo. Eu tô tentando uma entrevista aqui que seria bem interessante, segundo, pra ele explicar, né?
0: Segundo o relato, 38 meses. Até 38
1: meses. 38 meses o quê? É 3 anos?
0: 3 anos.
1: 3 anos,
0: né?
1: Eu acho terminante, viu?
0: Quando eles falam assim, há uma possibilidade. Até 38 meses. Inclusive, seria até interessante trazer até o próprio executor, o Júnior Rebouça, né?
1: Eu tô tentando trazer, ver se eu consigo.
0: Eu não tenho assim.
1: Que ele não gosta muito de entrevista, não. Vamos ver se eu consigo trazer ele.
0: Sim, mas aí, no caso aqui, é uma necessidade. Porque ele é o dono da obra.
1: É verdade.
0: Ele é o dono da obra. Não, eu não gosto da entrevista. Sim, mas ele é. Seria interessante. Seria uma oportunidade, já que ele adquiriu.
1: Inclusive ele com
0: o construtor.
1: É, seria interessante.
0: Exatamente. Ele e o construtor. Eu não tenho, assim, amizade, não tenho. Mas seria interessante.
1: Seria interessante.
0: Até para esclarecimento da opinião pública. Eles são os que abarcaram, foi o ganhador da licitação. Então, é muito interessante. Eu acho que seria muito importante eles estarem aqui. Tanto o construtor... Até porque me parece que a construtora é do próprio do Júnior Rebouça, né?
1: Verdade.
0: Né? Então seria interessante, porque ele que é o dono e o construtor que vai edificar a Arena Nogueirão para um sonho dos moçoroenses, né?
2: Obrigado, Jesus!
0: O agradecimento é a memória do coração. Ninguém vence sozinho, nem no campo, nem na vida. Que é a frase do saudoso Papa Francisco. Lembre-se sempre, você nasce sem pedir, cresce sem perceber, e morre sem querer. Abrace seu filho todo dia antes que a droga o abrace para sempre. O mundo pode até fazer você chorar, mas Deus, Deus te quer sorrindo. Domingo de luz, paz e vida. Mas não se esqueça, coloque Jesus no seu coração.

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0: 11:03 aqui na Boa de Mossoró, FM Santa Clara 105.1. A partir de agora, o nosso domingaço, né? É, o nosso domingão. É, vamos até as duas. As duas, né, Vanessa? Às 14h. Aqui na Boa de Mossoró. Hoje, dia 10 de maio, o segundo mês de maio, quando se comemora o dia dedicado às mães. Salve o dia das mães, salve o dia das nossas mãezinhas, né? Quem tem a sua mamãe, quem está ao lado dela agora, é, que abrace, que beije, né? Que peça a Deus muita felicidade, muita paz, muita saúde e que Deus esteja sempre no coração de todas as nossas mães, tá bom? Vamos aqui ao bom dia de Vanessa Barreto. É, ainda não é mãe, Vanessa, viu?
1: É, bom dia. Bom dia, bom dia a todos, Vanessa. Os amigos, né, ouvintes que acompanham aqui o nosso programa Domingo Maior. Hoje estamos começando mais um programa especial, né, cheio de carinho, emoção e homenagem, né, para aquelas que merecem tudo de melhor, as mães. E hoje o nosso programa vem recheado de presentes incríveis para celebrar o Dia das Mães em grande estilo. Nós teremos vários prêmios para os nossos ouvintes, né? Para as nossas ouvintes, que o programa de hoje é dedicado às mães. Então, toda a nossa premiação, né? A premiação aqui do programa Domingo Maior, hoje é dedicado às mães. 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
0: 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A mamãe de Mossoró, a mamãe da FM 105, vai almoçar. 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
0: É muita coisa hoje,
1: trazendo, viu? Cuidado e praticidade para o lar. 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
0: Ô, Vanessa, lembrando ainda que a cantora de Areia Branca. A minha amiga, nossa amiga Amanda Costa, ela prontamente vai estar aqui daqui a pouquinho, homenageando as mamães de Mossoró, ao vivo, né? Aqui no Domingo Maior, a nossa homenagem a todas as mães de Mossoró e da região oeste do nosso Rio Grande do Norte. Principalmente as mamães do Domingo Maior. É, você hoje terá um domingo especial, um domingo de flores, né? Um domingo de muito abraço, de muito beijo, de muito carinho, tenha certeza disso. Ao lado de Amanda Costa, Vanessa, vamos ter o nosso querido Val Costa, voz e violão, MPB, também homenageando as mamães aqui do nosso Domingo Maior. E na performance de Valbe Oliveira, vamos cantar, vamos homenagear você, mamãe. Tá chegando aí, olha que música linda dos Fíveres, Mãe, para todas as mamães da nossa querida Mossoró. Logo depois vamos ter Lady Laura, Roberto Carlos. E por último, Mãe, Um Pedaço do Céu, com Leonardo Sullivan. É aqui na Boa de Mossoró, o nosso Domingo Maior. 11:09.
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0: 11h30 aqui na Boa de Mossoró. Estamos com o nosso Domingo Maior, programa especial dedicado às mamães, né? Hoje, o segundo domingo de maio, né? Dia 10, Dia das Mães. E só temos que prestar nossa homenagem às mamães do nosso Domingo Maior, da nossa FM 105, né? As mamães de toda Mossoró, onde quer que você esteja. Tá bom? Tá beleza? Você que está acordando agora, você que já se liga aqui na nossa audiência, o nosso bom dia, que Deus abençoe a todas as mamães da nossa querida Mossoró. Vanessa tem um recadinho aqui falando de saúde, né? Saúde é o que interessa, o resto não tem pressa. 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
0: Beleza! 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
0: Meu cantor José Martins já está na nossa audiência, ao lado da sua netinha Maria Laura, Laurinha, ao lado da sua esposa Selma. E lembrar que dia 23 de maio, Vanessa, é um sábado, é a volta do cantor José Martins lá no Boteco do Maza, ali na Professor Manuel João com a Lopes Trovão, ali no bairro da 12 anos, pegando a Boa Vista já, viu? ali é 12 anos com Boa Vista, né? É o Boteco do Maza, dia 23 de maio, a volta do meu cantor José Martins. Coisa boa!
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0: Aqui no Dia das Mães, aqui neste domingo abençoado, dedicado às mamães de Mossoró, com o nosso Domingo Maior. 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
0: Diga.
4: Primeiro, tudo assado na brasa, com muita condiça.
0: Muita condiça.
4: E vai ter um sortear um churrasco para uma mãe. Ser servido aqui no Condissa.
0: Opa!
4: Cuida! Chama papai!
0: Chama papai!
4: E a partir das 3h30, música ao vivo, com 8 sorteios 0800. 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Cuida!
0: 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Alô, Maraísa.
5: Oi, meu amigo Luciano, bom dia.
0: Bom dia.
5: E pode sortear, viu? Um frango hoje novamente.
0: Pronto.
5: Aí eu quero que você mande um alô pras mães aqui do Frango Prime.
0: Pronto.
5: Alzeneide, Iranete, Mara e Maraísa.
0: Pronto.
5: Certo? Valeu, um abraço.
0: Mara

0: há um vale-compras de R$ 105 do Mercantil Selma Fernandes, na Avenida Coelho Neto. Vamos ter um sorteio de um lindo arranjo de flores, um oferecimento de Selma Variedades. Um delicioso churrasco na brasa do restaurante O Condissa.
1: Lá no Abolição 2.
0: No Abolição 2. Isso. Teremos também um frango assado na brasa do Frango Prime. E um super kit de limpeza dos produtos Serrano.
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0: 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E ainda um maravilhoso açaí de 770 ml da Frosch Açaí.
1: Muita coisa hoje para o ouvinte, viu? Principalmente, particularmente, exclusivamente para as mamães, né, Vanessa? Só isso. As mamães que terão direito hoje.
0: A nossa premiação hoje é direcionada às mães, né, do programa Domingo Maior.
1: E que Deus abençoe as mamães. Você que está ligando agora aqui na 105, eu estou aqui com a mamãe Amanda Costa, direto de Areia Branca. Viu? Amanda, vem aqui, Amanda, rapidinho. Amanda, dá o seu bom dia. Dá o seu bom dia aqui para Mossoró. Chegou agora de Areia Branca. Não poderia deixar de prestigiar as nossas mães, não é isso, Amanda? Bom dia, Amanda.
2: Bom dia, Luciano. Bom dia, ouvintes do programa.
1: Domingo Maior.
2: Domingo Maior.
1: Isso.
2: É um prazer enorme sempre por aqui. E hoje, principalmente, né? Um dia bem especial. Eu quero aproveitar e já parabenizar todas as mães pelo dia, né?
1: Amanda, você vem diretamente de Areia Branca aqui para FM 105.
2: Com certeza. Carmo deixou aqui.
1: Pois diga.
2: Diretamente da minha casa para
1: FM 105. Daqui a pouco você canta ao lado de Val Costa aqui no nosso Domingo Maior, tá bom, Amanda?
2: Se Deus quiser.
1: Tá. Vanessa, se vai um cafezinho pra Amanda.
0: Fazer as honrarias, né?
1: É, isso aí. Agora vamos à participação do ouvinte. Agora vamos ao nosso Zap Zap 9.
3: Bom dia, Luciano. Opa. Barreto, meu nome é José Erivan.
1: José Erivan.
3: Moro no Alto São Manuel. Quero participar dos sorteios e quero pedir qualquer uma música de Vando.
1: Qualquer uma de Vando.
4: Bom dia, Luciano Barreto. Bom dia. Domingo Maior. Quem fala aqui é o Costelinha.
1: Costelinha.
4: Luciano, eu quero que você bote hoje, que é o Dia das Mães, com Aguinaldo Timóteo. Minha mãe, minha heroína.
1: Essa música é com Lindomar Castilho.
4: Raimundo, que está tomando a cervejinha aqui, bem geladinha. Oferecer também a nossa amiga Maria da Brama, o Wilson dos Pastéis.
1: Pronto.
4: Lucinha, sua esposa. Vai também para a Chaga da Carroça. E vai para Getúlio, lá no Santa Helena.
1: Pronto.
4: Vai também para Luiz. Vai para Luiz, lá Messeira, lá na Emílio Castelar. E vai para Chico de Babá.
1: Chico de Babá.
4: Vai também para nosso amigo Rufino Padre, lá na 12 anos.
1: Beleza.
4: Bom dia, Luciano Barreto.
1: Bom dia, bom dia.
5: Bom dia, meu amigo Luciano. Diga a minha qualidade. Chegou o domingo.
1: Opa!
5: Muita felicidade, um dia especial. Que é o dia
1: das mães.
5: Da gente, né? Graças a Deus, eu tenho a minha ainda.
1: Já lindo fui lá, dia.
5: Um abraço, com todo o respeito, que a mãe da gente é tudo na vida. Sabe que o zelado da mãe dele é um cachorro, é um ser futuro. Meu amigo, eu me encontro aqui no Parque Universitário, diretamente aqui do Parque Universitário, os carrinhos de qualidade conectado via satélite. Mandar um alô pro meu amigo Juca, mini box do Juca, qualidade, só quem tem preço é o homem. Mandar um alô pro meu amigo Gilvando Brisabá e os que estão conectados nesta rádio maravilhosa que é a 105, né?
1: Beleza.
5: Se der pro meu amigo colocar um som de qualidade aí, de Carlos André, aí oferecer a todas as mães que dá valor a Carlos André, né? O nosso conterrâneo e os demais que estão conectados. E um bom dia.
6: Bom dia, Vanessinha. Bom dia, garota. Aqui é Rosa Liberdade 1. Hoje é o dia das mães. Eu não tenho mãe, mas desejo tudo de bom para todas as mães. Eu quero ouvir uma de Aguinaldo Timóteo. Fala, mãe. Ofereço pastelete aqui Liberdade 1. Fátima Moreira, Rita de Cássia, Maria das Neves. Um cheiro, querida. Deus abençoe você grandemente. Vanessinha, desejo para você dia das mães, para todas as mães. E ame sua mãe, cuide bem dela, viu? Para depois não sentir falta, que a gente sente falta, viu? Cheiro cheiroso, um abraço carinho. Eu ponho do sorteio aí, meninos. Tchau, tchau.
1: Tchau. Tchau, tchau. Já tá no sorteio.
7: Boa tarde, Luciano Barreto. Aqui é Lineuza do Bom Jesus.
1: Bom Jesus, Moçoró toda. Minha

0: mãe, minha heroína, para oferecer. Todas as mamães da, que se encontram.
1: Tá bom.
0: E bota meu nome aí no sorteio, viu?
1: Tá
0: bom. Dá
1: certo.
0: Um abraço.
1: Tchau.
0: E com Deus aí, Lucinho.
2: Sou Aracim do Bom Jardim. Esqueci.
1: Tá bom, que coisa boa. 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Tá beleza? Eu abraço o meu amigo Genildo Félix, é o assessor parlamentar do nosso deputado estadual Ivanilson Oliveira. O deputado está na região, encontra-se visitando seus amigos ali no município de Baraúna, e oportunamente vamos ter a mensagem do deputado estadual Ivanilson Oliveira, desejando um feliz Dia das Mães, né? Que as nossas mamães, né? Você que tem a sua mamãezinha, está ao lado dela. Você que perdeu a sua mamãe, mas tem ela no coração, não passa nunca, né? Não morre nunca, viu? Com certeza, viu? Daqui a pouco poderemos ter a mensagem do deputado estadual Ivanilson Oliveira, meu amigo, nosso deputado, homenageando as mamães de Mossoró. Vanessa, vamos cantar? Vamos de música?
3: Minha mãe, minha heroína, de Lindomar.
1: Lindomar Castilho, né?
3: Em seguida, Conceição, nome de santa.
1: Com Edi Lemos, meu amigo Edi Lemos, moçoroense que fez sucesso em Portugal. Grande Edi Lemos, essa música é muito bonita aí. Conceição, nome de santa. E depois, Vanessa?
3: Minha mãe, Gal Costa. Gal Costa, minha mãe.
1: Pronto, tá dado o recado. Agora, 11h45.

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0: 8:08. Já estamos vencendo a primeira hora, já vencemos, né? A primeira hora do nosso programa, nosso Domingo Maior. 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
0: Daqui a pouco vamos fazer o sorteio,
1: um
0: viu?
1: Um delicioso frango assado na brasa.
0: Mais
1: né?
0: mais um frango.
1: Para as nossas mães, né? Isso. Contribuindo aqui com o nosso grande sorteio do Dia das Mães.
0: É um feliz e abençoado Dia das Mães. Hoje é domingo, segundo domingo do mês de maio. Agora vamos falar de saúde. Saúde é o que interessa. O resto não tem pressa. 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
0: Beleza, meu cantor José Martins está na nossa audiência, ao lado da sua netinha, Maria Laura, Laurinha, ao lado da esposa, né? Dona Selma, ali na Benjamin Constant. 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Grande José Martins, lá no Boteco do Maza, 23 de maio. 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
0: 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Ouvindo aí, curtindo aí o nosso Domingo Maior. Daqui a pouco, Vanessa, vamos sortear um lindo arranjo, né?
1: Arranjo de flores, né? 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
0: Selma Variedades, a lojinha lá da Coelho Neto, não é isso?
1: E R$105 em compras, né? Um vale-compras do Mercantinho Selma Fernandes.
0: Que tem a direção de Edivaldo de Souza. Coisa boa, é. Olha, eu estou aí com o nosso deputado Ivanilson Oliveira. Ele presta a sua homenagem ao Dia das Mães, hoje dia 10 de maio, né? Vamos ouvir o nosso deputado estadual Ivanilson Oliveira homenageando as mamães de Mossoró, de Baraúna, de todo o oeste aqui do Rio Grande do Norte. É isso aí, deputado.
3: Olá, meus amigos. Aqui quem fala é o deputado Ivanilson Oliveira. Hoje um dia de bastante visita, um dia muito proveitoso hoje. Venho aqui hoje prestigiar a minha mãe, minha querida mãe, Dona Osmarina. Em nome de Dona Osmarina, minha mãe, eu saúdo todas as mães do Brasil e do Rio Grande do Norte. Um forte abraço a todas as mães.
0: Beleza! Olha aí! A fala do nosso deputado Ivanilson Oliveira, homenageando as mamães, em nome da sua mamãe, Dona Osmarina, né? Coisa linda, coisa boa, viu? 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Abraçar meu amigo Marcelo Bessa, tá na nossa audiência, a sua mamãe, Dona Mirtes Bessa, né? É, e o papai da Mundo Bessa, é o sogro do meu amigo Marcelo, meu amigo, meu ouvinte, ali no Planalto 13 de Maio, meu amigo Chico Dantas, viu? E hoje, o Dia das Mães, Marcelo Bessa, naturalmente, está abraçando a sua mamãe, Dona Mirtes Bessa, viu? Também na nossa audiência, né? Agora vamos à participação do ouvinte, Vanessa. Vamos ao Zap Zap da 105. Alô, bom dia, alô, boa tarde.
4: Bom dia, boa tarde.
0: Isso.
4: A todos que fazem o Domingo Maior.
0: Pronto.
4: E um abraço a todos vocês, a Enio e a todos os ouvintes, né, da 105. Eu sou a Alzeminha, aqui da Boa Vista, e quero participar, sim, dos prêmios.
0: Tem muito
4: e das
0: prêmio
4: flores,
0: hoje.
4: Principalmente.
0: Um arranjo de
4: Deus
0: flores.
4: Deus abençoe nós todos. Um tá cheiro bom. No coração de todos vocês.
0: Também, tá minha amiga.
5: Bom dia.
0: Bom
5: Luciano
0: dia.
5: Luciano Barreto, Vanessa. Parabéns se você for mãe. E aqui fala Maria do Carmo Alves, aqui do Santo Antônio. Eu tô passando, né, para pedir uma música, Conceição, nome de Santa, para oferecer a minha mãe querida que está no céu. E para todas as mães, principalmente para mim.
6: Bom dia, Luciano. Que é Francisca Daniele Bezerra, do Boa Vista.
0: Boa Vista.
6: Quero desejar um feliz Dia das Mães para todas as mamães, né? Do mundo, né?
7: Bom dia, Luciano Barreto. Bom dia, Vanessinha. Passando aqui para desejar um feliz Dia das Mães para todas as mamães, ouvinte da 105. E concorrer aos sorteios. Maria Neuma da Silva, do bairro Pereiros.
0: Maria Neuma Pereiros.
8: Bom dia, Luciano. Bom dia, Vanessa. Bom dia a todos da 105 FM. Aqui quem fala é Francisco de Oliveira. Firmo o ataque diretamente aqui do bairro Bela Vista. E aí, Luciano Barreto, coloco meu nome aí nas promoções aí, para me presentear a minha esposa.
0: Pronto.
8: Valeu, Luciano. Queria pedir uma música. Amor de Mãe, com Teixeirinha.
0: Amor de mãe
8: Valeu,
0: com Teixeirinha.
8: Feliz Dia das Mães para todas as mães do Brasil. Joga pra cima, Luciano Barreto. Que audiência. Uau!
0: Uau! Beleza, lembrar que hoje tem música ao vivo.
4: Mãe.
0: Pronto, diga.
4: Mãe Maria Sabina.
0: Vamos ouvintes.
4: A minha rainha. E para todas as mães, eu mando todas as músicas do programa. Para toda a minha família.
0: Pronto, beleza. Abraçar meu amigo Ozias, motorista da Mix Frio. Encontra-se lá no Bar Pai Filhos, do meu amigo Ariberto, lá no aeroporto, né? Ao lado de Jean da Serraria, Adriano, seu Tarcísio, pai de Pescocinho, meu amigo Ariberto, né? Muita gente boa, Alex, do posto 30 de setembro, curtindo aí o nosso Domingo Maior lá no Bar Pai Filhos, viu? Abraçar minha amiga... lá do Abolição 3, né? Tá na nossa audiência, viu? Minha amiga Décia Cabelos, Décia Cabeleireira, né? Curtindo aí o Domingo Maior, beleza? Vanessa, vamos cantar, vamos de música. Daqui a pouco tem Amanda Costa aqui com a gente ao vivo, viu? Amanda Costa já se encontra aqui nos estúdios da 105, né? Está aqui ao nosso lado. E daqui a pouco a gente canta com Amanda Costa aqui no Domingo Maior, homenageando as mamães de toda Mossoró. Não é isso? Agora 12h21. Lembrar que daqui a pouco, 3h30 da tarde, tem música ao vivo lá no Condissa. 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Diga, Vanessa.
1: E lembrando que o Condissa está sorteando também, né, um churrasco para as mães.
0: A mamãe hoje vai ser contemplada com um churrasco. Pode ser uma costela de carneiro assado, uma costela de porco assado, maminha, tudo na brasa lá no Condissa, né, Vanessa?
1: E além disso, teremos um kit de limpeza dos produtos Serrano. E o nosso tradicional e delicioso açaí da Froche Açaí.
0: Pronto, diga, Amanda.
1: De que horas? É Amanda Costa, logo mais às 20 horas hoje,
0: fala
1: estará
0: aqui,
1: cantando.
0: Amanda. Fala aqui, Amanda, fala, Amanda.
1: Na festa para as mães na Masterchef.
0: Pronto,
1: né, Amanda?
0: Fala aqui, Amanda. Oi. Fala, Amanda.
9: É, mandado também dar o meu
0: A nossa convite. Cinderela de Areia Branca está aqui ao nosso lado.
9: Quero convidar todas
0: homenageando as mamães, né, Amanda?
9: Com certeza. E aproveito para convidá-las para a noite a gente se encontrar. Né?
0: Que horas vai ser, Amanda?
9: às 20 horas, né? 8 horas começa lá no Masterchef.
1: Onde fica, Amanda?
9: Masterchef.
1: Fica onde?
9: Sumaré.
1: Sumaré.
0: Sim, Sumaré. Grande Sumaré no Alto São Manuel.
9: Rua Freire, Francis Dias. Vai ser uma galera legal. E a gente promete fazer uma homenagem muito boa. Muito som, muita coisa, muita música legal para as mães.
0: Venha de onde vier.
9: Chegue de onde chegar. Minhas Cinderelas.
0: Diga.
9: Aquele amor que sonhei, virá que eu sei. 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Venha de onde vier. Venha, viu, mãe?
0: Oba! Essa música fez Amanda Costa conhecida nacionalmente, através do sertão da nossa co-irmã Rádio Rural, né, Amanda? Sim. Cinderela. Cinderela. Você gostava muito dessa música, né, Amanda? Desde menina cantava?
9: Eu cantava, eu tive que aprender a música, né? Mas a gente não tinha... O som era no rádio mesmo?
0: Era no rádio.
9: E a gente tinha que aprender assim.
0: Era no pé do ouvido, viu?
9: Pedia, né?
0: Isso.
9: Saía a música.
0: Mas, olha, daqui a pouco a gente canta com Amanda Costa, ao vivo, né, Vanessa?
1: Canta muito, Amanda.
0: Quem está ali ouvindo é Maraísa e a mamãe dela, Dona Mara.
9: Um abraço pra vocês.
0: Lá no Frango Prime, na entrada do Vão Rosado.
9: Ah, parabéns, feliz dia das mães.
0: Todo mundo ligado aqui na boa, viu?
9: Feliz dia das mães, Maraísa.
0: Vamos de música, Vanessa!
1: Vamos, Mamãe, né? De Ângela Maria com Aguinaldo.
0: Aguinaldo com Ângela Maria, Mamãe. Não é isso?
1: Em seguida, Leonardo Súliva, Mãe, Um Pedaço do Céu.
0: Isso.
1: E Toda Mulher com Cara Metade.
0: Agora 12:25 na boa de Mossoró.

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0: Beleza! Salve, salve, salve o Dia das Mães, né? É, você que tem a sua mãezinha, abrace a sua mãezinha toda hora, todo instante, todo dia é dia de você abraçar a mamãe, tá bom? Beleza? Agora 12:47 aqui na 105 Santa Clara FM. Olha, olha o meu abraço, o meu boa tarde aí pra Rosângela de Branco. Alô, Rosângela de Branco. É a mais nova ouvinte aqui do Domingo Maior, da nossa programação da 105, Vila Brasília, em Serra do Mel. Rosângela de Branco, muito obrigado pela audiência. Abraço meu amigo Hudson Azevedo. Hudson Azevedo, também curtindo aí o nosso Domingo Maior. Meu amigo Bibiano, ex-prefeito lá de Serra do Mel, também na nossa audiência. É muita gente aí curtindo aqui a nossa domingueira, não é isso? Vanessa, vamos falar de saúde, vamos falar de... Olha, a saúde é o que interessa, minha gente. O resto não tem pressa, né, Vanessa?
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0: 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Diga, Vanessa.
1: Eu quero mandar também um abraço para os nossos ouvintes que participam com a gente aqui através do WhatsApp, mas não manda o áudio, né? Manda mensagem de texto. Abraçar aqui José Anchieta da Costa, no sítio Pintombeira, em Governador de Ser Rosado. Vamos ver quem mais. Francisca Daniele, do Boa Vista, também aqui participando com a gente. Vamos ver aqui mais. A Célio Lima, também o nosso ouvinte aqui participando com a gente. Mandar um abraço para Fernando Paiva, da Barrinha, e sua esposa, Luzenira, também aqui na nossa audiência.
0: Beleza, eu recebo aqui a mensagem. A mensagem aqui pelo meu WhatsApp é do meu amigo Marcelo Bessa, de RN Peças, né? Ele diz aqui: boa tarde, querido amigo, sempre na audiência, hoje homenageando todas as mães, em nome de RN Peças, né? Todas as mamães de Mossoró, em especial Mirtes, minha mãe, Mirtes Bessa, é a mamãe de Marcelo Bessa. Tiziane, minha esposa, a esposa do Marcelo, também sendo homenageada. E Mirley, minha irmã, a irmã do Marcelo, Mirley, né? Um abraço, meu amigo Marcelo Bessa, seu papai Damundo, meu amigo Damundo Bessa, seu sogro Chico Dantas. A nossa audiência está grande aqui na Domingueira da 105 FM. 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
0: 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O nosso deputado Ivanilson Oliveira, ele também presta a sua homenagem à sua mamãe, não é? 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
0: Beleza, o deputado Ivanilson Oliveira, homenageando a sua mamãe, Dona Osmarina, e as mamães, né? De todo o oeste aqui do Rio Grande do Norte, particularmente ali de Baraúna, né? Todo oeste e alto oeste do Rio Grande do Norte. 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
0: 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Amanda Costa e Val Costa já aqui.
5: Val Costa?
0: É. Vocês são primos, né?
5: Somos.
0: São primos?
5: Foi agora.
0: Amanda Costa e Val Costa.
5: Val Costa também, com a frieza, ele ficou também com problema.
0: Também. Vamos aqui, bom dia de Val Costa. Ô Val, bom dia, Val.
6: Bom dia a todos, né?
0: Pega a viola, pega a viola. Pega a viola, Val, vamos trabalhar, Val. Hoje é o dia das mães, né?
6: E é isso aí.
0: Diga aí.
6: Primeiramente, né, parabenizar todas as mães, né? As nossa mãe do Brasil, do mundo todo, né? E hoje aqui, estamos também com a Amanda Costa, né? Também hoje é mãe também. Parabenizar ela também.
5: Graças a Deus.
6: É isso aí.
0: Então... Isso. Ô Val, você tá meio dodói, né? Tá com...
6: Tá meio... Eu e a Amanda, a garganta aqui parece que deu um...
5: Foi um frio.
0: Dia das Mães, né? Primeiro a gente canta com Val Costa, depois com Amanda. É isso?
5: Tudo bem.
0: Então vamos aqui.
6: Eu faço uma, ela faz outra.
0: Pronto. Homenageando as mamães de toda Mossoró. As mamães da FM 105, né? Você que está ligado aí em Serra do Mel, Areia Branca, Grossos, Tibau e Capuí, no vizinho estado do Ceará. Você que está aqui no Oeste, Governador do Sé, Caraúbas, Apodi, Felipe Guerra, no Vale do Açu, né? No Vale do Açu, Carnaubais, Açu, Itajá, Alto do Rodrigues, tá todo mundo aqui na boa de Mossoró. Vamos cantar primeiramente com Val Costa, né? 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
5: Valber.
0: O brother, viu? Valber Oliveira.
6: É o brother.
0: Alexandre da Mossoró Autopeças está na nossa audiência, né? 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Meu amigo João Jacaré, e Iraci, a esposa do meu amigo João Jacaré, dos produtos de limpeza Serrano, viu? Também na nossa audiência. Vamos lá, Val?
6: Vamos lá.
0: Vamos saltar a voz aqui com Val Costa, né?
6: Então o microfone aqui, né?
0: Ô Valber, por sua gentileza, pega aqui, Valber. Isso, esse microfone, olha, tudo aqui é de improviso, viu? Feito na hora, viu?
6: Feitinho na hora.
0: Pronto.
6: Aqui já tá ok.
0: Pronto, agora dá certo, né?
6: É isso aí.
0: Val Costa, voz e violão, MPB, aqui na Boa de Mossoró, no nosso Domingo Maior. homenageando a você, mamãe, né? As mamães do nosso Domingo Maior. Vamos lá, Val.
7: Vamos lá, né? Vamos aqui de...
0: Simbora.
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0: Beleza, Alexandre está na nossa audiência, viu?
1: Meu amigo Alexandre Meotinha, é isso aí, um alô para o
0: Alexandre lá de Mostrota
1: Bessa. Vai, Gil.
0: Marcelo Bessa também Marcelo na nossa Bessa. Audiência.
1: Tava bom.
0: Gente boa, né? 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Agora vamos cantar com Amanda Costa, a nossa Cinderela, lá de Areia Branca. Ela veio hoje exclusivamente participar do nosso Domingo Maior.
2: Com certeza.
0: E logo mais à noite tem lá no Sumaré, né?
2: No Sumaré, no Masterchef.
0: Masterchef.
2: Né?
0: Pronto.
2: Amanda Costa.
0: Quase que eu desisto, não, viu?
2: Francis Dias, Juan Freire. Vai ser uma galera legal, viu, Valber?
0: Pronto. Valber Oliveira. É o
2: homem que mexe das carrapetas.
0: É.
2: Fica mexendo. E é muito antigo, carrapetas.
0: É, antigamente era sonoplasta, viu? Controlista, sonoplasta.
2: Agora,
0: hoje é o que, Valber? Operador de áudio, né? Operador de áudio, viu? Hoje é.
2: Tecnologia não brinca, não.
0: Amanda, vamos saltar a voz.
2: Vamos.
0: O pessoal que está no barzinho, lá no Bader Heriberto, está ali ouvindo.
2: Opa.
0: Lá no espetinho do Bira, no aeroporto.
2: Está um
0: todo mundo ligado aqui na gente.
2: Toda a galera Bira, um abraço.
0: A turma do Bira, né?
2: Eu quero mais uma vez, que eu cheguei aqui 11 horas, né?
0: Chegou
2: fiquei
0: de 11
2: desse
0: horas.
2: Gelo até. cheguei de 11. Aí, agora vai ser boa tarde, né?
0: Boa tarde,
2: quero
0: agora
2: dar
0: é boa
2: tarde. Boa tarde a todos os ouvintes do programa.
0: Domingo Maior.
2: Pessoal que curte o programa Domingo Maior, principalmente as mães, né? Pessoal que está nos barzinhos, nos trailers, curtindo, já fazendo a hora, né, para mais tarde. Um bom dia, uma boa tarde para todos. E principalmente, especialmente para as mães. Parabéns, mamães. Vamos aproveitar um feliz dia das mães. Desejo muita coisa boa. Bênçãos, paz, luz. Todo dia é dia das mães, mas tem um dia exclusivo, né? Então vamos aproveitar esse dia com saúde, paz, amor, muito amor no coração e música. Logo mais, estou falando em aproveitar, vamos aproveitar também, dar uma passadinha lá no Masterchef e curtir um som com Amanda, Juan Freire, Francis Dias, vai ser legal.
0: Logo mais a partir de 8 da noite.
2: Com certeza.
0: Lá no Sumaré, né?
2: Todo mundo convidado para mais tarde.
0: Pronto. Vamos de Cinderela?
2: Vamos, eu vou mandar para as minhas Cinderelas. Você sabe que faz 49 anos que eu canto essa música.
0: Venha de onde vier.
2: E eu sempre eu dedico para as minhas Cinderelas, que é meu fã-clube. É assim, tem muita mulher, tem gente de todas as idades. Até criancinha, que começou, nasceu e diz: não, eu aprendi ouvindo minha mãe. Eu aprendi no braço da minha mãe cantando. E eu aprendi Cinderela assim. Então vou mandar para essa galera mirim, que curte curte Cinderela, curte Amanda Costa.
0: Então,
2: muito obrigada.
0: Vamos embora. Amanda Costa e Val Costa.

0: adivinhando. Oh, coisa boa.
1: Chegue de onda.
0: Amanda, oi. Maraísa do Frango Prime está me mandando aqui uma mensagem. Diga para Amanda Costa que eu sou filha de Pedrinho da Capela de São Pedro do Liberdade 1.
1: Olha aí.
0: Que tá você bem? Conhece.
1: Olha aí.
0: Olha aí.
1: Olha as histórias. Tá vendo, Valber?
0: O ouvinte. Olha, tá,
1: é assim.
0: O ouvinte quando tá no pé do rádio mesmo, viu?
1: Os meus. Eu tenho um fã-clube, graças a Deus, de todas as idades. Varia muito. Então, tem, olha, a filha de Pedrinho, a filha de. A sobrinha sempre tem esses fãs assim. Eu adoro essa segunda, essa terceira geração. Eles vêm dizendo que é filha de um amigo que cantou comigo. É, sobrinha, isso é muito lindo. Muito obrigada, parabéns para você. É mãe, é?
0: É
1: Maraísa.
0: Maraísa. Farmácia 30 de setembro.
1: Ô, Maraísa.
0: E o Frango Prime na entrada do Vão Rosado, viu?
1: Ô, que coisa linda.
0: E
1: parabéns para vocês.
0: E agora,
1: muito obrigada.
0: Amanda,
1: oi.
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1: Olha aí.
0: O Frango Prime, Maraísa manda entregar em casa, em qualquer lugar do Mossoró.
1: Maraísa e a
0: qualquer
1: mãe dela, bairro. Né? As duas, hein?
0: Maraísa, a mamãe é Dona Mara.
1: Dona Mara também.
0: Pronto.
1: As duas estão lá no comando.
0: É, no
1: parabéns,
0: comando.
1: Parabéns, Dona Mara.
0: O Frango Prime entrega em toda Mossoró, tá bom?
1: Olha,
0: coisa boa, né?
1: É gostoso isso. Gente, hoje não vá fazer almoço, não. Você
0: não precisa
1: aproveita
0: ir.
1: Aproveita o dia exclusivo da mamãe e vai lá na Maraísa. A Dona Mara.
0: Liga, né?
1: Liga e pede ela
0: Frango
1: manda.
0: Prime.
1: O Frango Prime.
0: É.
1: Você, olha, já aí.
0: Olha aí o zap. 991017608.
1: Luciana, eu vou.
0: É isso?
1: Sim, eu vou mandar um abraço também pra, com certeza,
0: diga,
1: estar ali curtindo, que ela é mais fã sua do que minha.
0: Uhum.
1: Marinha, lá no Nova Betânia.
0: Marinha, Nova Betânia.
1: É, com certeza, ela está ligadinha, está com a filhota em casa, está com a cunhada, a filhota Adriana.
0: Pronto.
1: Está em festa, né? E mais tarde eu chego, né, Marinha? Para completar o trio.
0: Ô, Valber.
1: Um abraço, Marinha.
0: Ô, Valber, tem um áudio aí do meu cantor Zé Martins? Pronto, Valber, vê aí. O nosso cantor Zé Martins, dia 23, vai estar lá no Boteco do Maza, 23 de maio.
1: É.
0: Não é isso? Tá. Também é seu fã. E tem um áudio aí do Zé Martins.
2: Bom dia, meu amigo Luciano Barreto. Aqui é Inácio. Eu encontro em casa.
0: Esse aí é Inácio Pedicenga.
2: Deixa. Eu quero que você me mande aí a música Minha Mãe, Minha Heroína, com Lindomar Castilho.
0: Pronto.
2: Para oferecer a todas as mães que faleceu e as que se encontram vivas, de todo o pessoal, todo mundo do Brasil. Eu quero divulgar você, Inácio, ex-funcionário da Gazeta do Oeste.
0: Inácio Pé de Quem?
2: Eu ofereço essa música para meus irmãos que se encontram em casa e minha irmã que se encontra em São Francisco do Oeste.
0: Lá pertinho de Paulo Ferro.
2: Lindomar Castilho, minha mãe, minha heroína.
0: Pronto.
3: Bom dia, meu amigo Luciano.
0: Pra Zé Martins,
3: bom dia,
0: agora.
3: Doutor. Bom dia, Vanessinha.
0: Zé meu Martins. Cantor, meu Zé amigo. Martins.
3: Só reforçando aí, meu amigo, que no dia 23 de maio estarei de volta no Boteco do Maza, viu? A partir das 15 horas. Próximo dia 23, sábado, às 15 horas, a volta dele, Zé Martins,
0: oi,
3: no Boteco do Maza. Aproveitando aí, meu amigo, eu mando um abraço aí para meu amigo Val Costa, meu parceiro, e a grande Amanda Costa, valeu?
1: Obrigado.
3: Outra coisa, vê se dá para tocar para mim aí, My Flaming Love com Trap Dantes.
0: Pronto.
3: Beleza?
0: Beleza.
3: My Flaming Love com Trap Dantes. Valeu, Luciano. Um abraço.
0: Valeu, meu cantor Zé Martins, dia 23, lá no Boteco do Maza. Abraçar meu amigo Marconinho Rosado, lá da Concrete. Marcos Rosado, pai, na nossa audiência. Meu amigo Jaedson, Maciel, Ceará. A equipe de frente lá da loja da Concrete, ali no bairro Nova Betânia. E a minha amiga Deusiete, a minha amiga que serve o cafezinho na Copa para todos os clientes da Concrete, viu? 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Mais uma, Amanda. Amanda, mais uma, mais uma, mais uma. Vamos cantar, Amanda.
1: Vamos?
0: Vamos lá. Val Costa e Amanda Costa. Aqui no Domingo Maior, a nossa homenagem às mamães, né? É um domingo especial aqui na Boa de Mossoró.

0: Essa música é de Leonardo Sullivan, né, Amanda? Isso, muito bonita.
1: Estamos aqui que a gente ensaiou.
0: Agora vamos. Vamos bem, bem rapidinho a. Bem rapidinho aqui a pasta comercial. É um pé aqui e outro ali. A gente volta já com Amanda Costa e Val Costa aqui no Domingo Maior.
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0: Tardes, agora 1h27 aqui na Boa de Mossoró, a nossa domingueira, o nosso domingão, hoje com muita música ao vivo, com a nossa Areia Branquense, a Saputi, não, a Cinderela, viu? Amanda Costa, ao lado do maestro aqui, Val Costa, viu? É, eu abraço meu amigo aqui, Alexandre, da Mossoró Autopeças. Mossoró Autopeças e Serviço está na nossa audiência. Meu amigo Edivaldo de Souza, lá no Mercantil Selma Fernandes. A sua esposa Selma Variedades, que tem a lojinha vizinho, lá na Coelho Neto. Meu amigo Damião dos Canudinhos, né? Também na nossa audiência. Ribamar de Freitas, do Oba Restaurante, né? Saudoso Oba Restaurante, fechou, né? Grande Ribamar, também curtindo aí o nosso Domingo Maior. Meu amigo Carlinhos, pai de Lima Neto, do empresário Lima Neto, lá do posto Lago Azul. Carlinhos também na nossa audiência. É, meu amigo João Jacaré, sua esposa Iraci, dos produtos de limpeza Serrano. E o meu amigo Joane Silveira, né? Lá no sítio Bom Sucesso, Governador do Ser Rosado. Amanda, vamos cantar, né, Amanda? Vamos de Amanda Costa. É, mais uma vez, Marcelo Bessa, ao lado da sua mamãe, Dona Mirtes Bessa, do seu papai, Damondo Bessa, meu amigo Damondo, é, sua esposa Ticiane, aí tem os filhinhos Miguel e Melina, né? A família do meu amigo Marcelo Bessa na nossa audiência. Que coisa boa, né? Só gente fina aqui curtindo a Boa de Mossoró. Vamos cantar, Amanda, quem vem agora? É, abra aqui o microfone, pronto.
1: Fizemos uma sequência pequena, né? Para homenagear todas as mães, principalmente as mães, oi, as mães do programa.
0: Domingo Maior.
1: É, Domingo Maior. Fizemos. Eu, Val.
0: Eu lhe convidei já de última hora, né, Amanda?
1: De última hora, foi tudo assim, muito em cima.
0: Tudo improvisado o menino, aqui. É, o Val aqui.
1: Val chegou, não deu nem pra gente preparar.
0: Mas o Val é um profissional, mas, né? Quem sabe, e sabe, viu?
1: Estamos mandando todo carinho. Uma sequência que a gente fez para homenagear vocês, mamães.
0: O meu abraço, Amanda, para Dedé da mercearia, do Dedé.
1: Oi.
0: Lá no Mercado Bom Jardim, tá na nossa audiência, né?
1: Então, um abraço.
0: Dedé de Dona Cecília.
1: Ah, um abraço para você,
0: conhecido como Dedé de Dona Cecília.
1: Dedé de Dona Cecília.
0: A mercearia mais surtida lá no Mercado Bom Jardim.
1: O senhor conhece tudo, né?
0: Conheço.
1: E Val?
0: Eu conheço tudo, viu? Val. Até filé de tilápia tem lá na mercearia do meu amigo Dedé, viu? E tem Fernando dos Bolos, Emília, o bolo da Emília, né? É, Mossoró toda tá ligada aqui com a gente. Vamos lá. Amanda Costa e ele, o menino Val Costa. Vamos lá.
1: Vamos, Val.
2: Vamos só, deixa eu colocar aqui.
0: Vamos lá, vamos lá. 1h30 agora na Boa de Mossoró. Mano. Meu amigo Juninho Rosado também curtindo aí o Domingo Maior. Sua esposa Selma, contabilidade. Isso.
2: Eu ia fazer a coisa, mas desligou aqui, rapaz.
0: Aqui é tudo ao vivo, viu?
1: Acontece.
0: É. Tudo improvisado.
1: A gente ia ensaiar.
2: Oi, nossa. Nas carreiras.
0: A nossa homenagem a você, mamãe.

0: Santana Vaz também.
1: Feliz Dia das Mães.
0: Abraçar o meu amigo Francisco José da Silveira, o irmãozinho, o enfermeiro do posto, está na nossa audiência, manda, viu?
1: Francisco José, um abraço.
0: Francisco José atende no seu ambulatório, né? Consultório, ali na Rodrigues Alves, 654-654. Fica no bairro Santo Antônio, ali por trás do posto Iguana, do meu amigo Carlinhos Bessa, viu? É, o endereço agora do irmãozinho, meu amigo Francisco José da Silveira.
2: Meu compadre.
0: Na nossa audiência, viu?
2: Meu compadre, Francisco José, um abraço.
1: Um abraço
2: de coração.
0: Mossoró toda ligada aqui na boa de Mossoró. Mais uma, Amanda, pra gente chamar o sorteio. Vanessa já está ultimando aí o sorteio da nossa promoção. 16h tem música ao vivo lá no Condissa com Wagner Show. Ninguém pode perder, hoje Dia das Mães, né? Vamos lá, Amanda Costa.
1: Mais uma música, mais uma homenagem.
0: Mais uma de Amanda.
2: Ao vivo aí, viu?
0: Ao vivo é vó.
2: No Instagram do Val Costa aí, hein?
0: Olha, agora no Instagram de Val Costa, é beleza?
2: Vamos assistir aí.
1: Diretamente dos estúdios, né?
2: É, da Rádio
1: Santa Clara, né?
0: Direto dos estúdios da 105 FM, Santa Clara, boa de Mossoró.
1: Com certeza.
0: Simbora.

0: Beleza, Amanda Costa. Amanda Costa.
1: Ô, Valber, tem um áudio aí do deputado Ivanilson Oliveira, abraçando a sua mãezinha e parabenizando todas as mães aqui de Mossoró, de Baraúna, de Grosso, de Tibau, de todo o Rio Grande do Norte, o nosso deputado Ivanilson Oliveira. 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
1: Beleza, o deputado Ivanilson Oliveira, homenageando a sua mamãe, Dona Osmarina, e as mamães de toda Mossoró, de todo o oeste aqui do Rio Grande do Norte. Vanessa Barreto, vamos trazer a premiação. Os ouvintes que participaram aqui do nosso Domingo Maior, hoje, no dia dedicado às mães, chegou Vanessa Barreto. Então vamos lá, Vanessa.
3: O programa hoje é um pouco diferente, né? Mas muito gratificante aqui com a presença de Val Costa e Amanda Costa, abrilhantando ainda mais nesse domingo 10 de maio.
1: Beleza. Vanessa, vamos o resultado aqui da nossa premiação?
3: Hoje, muitos prêmios, né? Um especial aqui do Dia das Mães.
1: Pronto.
3: E nós já vamos agora divulgar, né, a relação das nossas ganhadoras. Hoje, o programa de hoje...
1: Hoje só as mães aqui vão ser contempladas.
3: Excepcionalmente, né? 10 de maio foi dedicado às mães ouvintes, né, do nosso programa. Valendo R$105, um vale-compras do mercantinho Selma Fernandes, né?
1: Coelho Neto, Boa Vista. Meu amigo Edivaldo de Souza está na nossa audiência.
3: A ganhadora foi Alzeni dos Santos, da Boa Vista, final do telefone 1961.
1: Alzeni dos Santos, final do telefone
3: 1961, a partir de amanhã, né?
1: Pode nos procurar, ligar. Vem cá ligar pra mim, né, Vanessa?
3: Isso.
1: Pronto.
3: Pra poder pegar o seu vale compras de R$105.
1: Pronto, a gente entra em contato com ela então, né?
3: Nosso segundo prêmio é um arranjo de flores, né? Um oferecimento de Selma Variedades.
1: Que é a lojinha da esposa de Edivaldo, também na Coelho Neto.
3: A ganhadora foi Nevinha, do Aeroporto 2.
1: Pronto.
3: Final do telefone 5945. Esse arranjo já encontra-se aqui no estúdio, né? Da 105. Nevinha vem amanhã pegar com Enio Tiziana aqui em horário comercial.
1: A partir de 7 da manhã aqui na 105, Nevinha. Pode procurar entre esse ano, tá bom, Nevinha? Agora vamos ao outro prêmio.
3: É o churrasco, né, na brasa do restaurante O Condissa.
1: Meu amigo João Condissa, no Centro Comercial do Abolição 2. Quem é o ganhador?

0: Maria Rosimeire, da Boa Vista, final do telefone 8412. No próximo domingo, vem aqui, né, nos estúdios, no programa Domingo Maior, a partir das 11 horas, retirar o seu kit de limpeza dos produtos Serrano.
1: Pronto, e agora vamos o Frango Prime da, lá do Vão Rosado. Frango Prime, na entrada do Vão Rosado, vizinho à farmácia 30 de setembro, quem é a ganhadora do frango, Vanessa?
0: Maria Neuma da Silva, do bairro Pereiros, final do telefone 4457.
1: Maria
0: Neuma da Silva.
1: Maria Neuma da Silva, bairro Pereiros, já pode procurar o Frango Prime. Se identifica que a gente confirma, tá bom?
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0: né?
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1: 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Amanda, vamos terminar, Amanda? Vamos saltar a voz. Dá tempo ainda mais duas, né, Valber? Mais duas melodias com Amanda Costa e o maestro Val Costa. Só gente boa aqui hoje, viu? Meu amigo Marcelo Bessa, ao lado do seu sogro Chico Dantas, ao lado da sua mamãe Dona Mirtes, ao lado do papai da Mundo Bessa, meu amigo, né? Da esposa Ticiane, do filhinho Miguel e da filhinha Melina, né? Isso, vamos lá. Amanda Costa.
2: Em cima da hora, ela é assim, viu?
1: Vamos terminar o programa agora?
3: Vamos. Você deixou a Amanda nervoso, meu amigo.
1: Mais duas com a Amanda. Mais duas pra gente terminar.
2: E ainda falta a
1: Venha de onde vier.
2: Com certeza, eu vou terminar agora.
3: Ah, Luciano, você...
1: Vamos lá.
2: Você mais uma vez, mais aqui uma.
1: Alexandre também na nossa audiência, né, Val?
3: É, meu amigo Alexandre.
1: Alexandre Meiota, o nome dele?
2: As minhas amigas, minhas queridas mães.
3: Ouviu, é?
1: Pronto. É Alexandre Meiota?
3: É, Meiota, Meiotinha.
1: Meiotinha. Alô, Alexandre. Mossoró,
2: Autopeças. Vamos lá, Val.
3: Vai.
2: De repente.

0: é para o seu coração, né? Abraçar meu amigo Zé Rico ali no condomínio Golden Park, ali na Boa Vista, né? Ao lado do Boteco do Maza. Meu amigo Zé Rico. Meu amigo Francisco de F. Alves Pinticar, ali na Princesa Isabel, no centro, no bairro 12 anos, né? Francisco da Pinticar F. Alves, né? Também na nossa audiência. Paulão Dinês, lá na rua Ana Floriano, 12 anos. Também curtindo aí o nosso Domingo Maior. Vamos lá, manda mais uma?
1: Vou fazer uma agora.
0: Aí pronto.
1: Né?
0: Pronto, você faz agora outra música, Val Costa.
1: Aí vou ver qual é a próxima. Né?
0: E a saideira com Amanda, tá bom? Pronto. Beleza? Ah,
2: beleza.
0: Tá tudo combinado?
2: Combinado.
0: Então vamos embora. 105 FM, ao vivo, no dia dedicado a você, mamãe, né? Parabéns, que Deus ilumine a todas as mães que sintonizam a boa de Mossoró.
2: Com certeza, Luciano.
0: Desejo. Vamos lá, Val Costa.
2: Feliz Dia das Mães.
0: Feliz Dia das Mães.
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2: Queria mandar pra você, querida. Vai pra você. Feliz Dia das Mães.
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0: Erzaval Costa. Ô Val, o seu contato para shows, tem evento hoje, hein,
1: Val? Não, hoje não, hoje estou de fora. Hoje vim atender especialmente você.
0: Pronto. O seu contato para shows
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0: 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Ô Val, além de músico, de cantor, você também é representante comercial de peças.
1: Eu trabalho com peças automotivas, né?
0: Automotivas. E também é barbeiro, é isso?
1: É, final de semana ainda lá.
0: Você é barbeiro.
1: Da tarde, né?
0: Escuta, você é barbeiro ou é cabeleireiro?
1: Barbeiro.
0: Barbeiro mesmo.
1: Eu da cabeleireira, tá vendo? Você foi?
0: Pois diga.
1: Eu vou dizer mais ao vivo, não? Não pode.
0: Tá bom, deixa pra lá. Olha, Val Costa.
1: Você é mais da resenha, né, Amanda?
0: Val Costa, Amanda.
2: Nossa.
0: É filho de seu Lucas. Seu Lucas, né?
1: Zé Lucas.
0: Seu
1: Lucas.
0: Zé Lucas, que foi barbeiro a vida toda e era tocador de
1: instrumentista de instrumentista de cavaquinho.
0: Cavaquinho.
1: Era violão.
0: Seu Lucas era bom demais, viu?
1: Era.
0: Zé Lucas. Saudoso Zé Lucas, viu?
1: Seu Lucas barbearia. Eu tenho lá seu Lucas.
0: É seu Lucas barbeiro. É por isso que eu tô. Beleza, Val Costa. Amanda, hoje à noite você canta lá no Sumaré.
2: No Masterchef.
0: Isso.
2: Eu vou estar com o Francis Dias, o Juan Freire.
0: Gente boa.
2: Vai ser uma galera legal, fazendo homenagem a todas as mães. Uma festa lá no Sumaré.
0: No Sumaré, alto do Sumaré.
2: Eu convido a todas as mães, todo o pessoal que curte a boa música, que curte, e hoje principalmente, né? Você que é mãe, você aproveite o dia hoje, à noite, e vá curtir. E vamos curtir lá no Masterchef. Muita música boa, muita música legal.
0: Vamos se despedir?
2: Vamos.
0: Vamos cantar?
2: E desejar que um dia seja maravilhoso. Né?
0: Que o domingo, Luciano, hoje seja iluminado. Né?
2: Luciano, isso. Eu quero agradecer você, o Valber, que está aí no Sonoplastia.
0: Valber, né? Oliveira.
2: Valber Oliveira. Deu uma força aqui, porque eu estou com a garganta meio, né? E ele ficou... E o nosso Val... Nosso
0: Val amigo, Costa, seu primo.
2: Val Costa, meu primo, foi descoberto. Quero agradecer a todos.
0: Heriberto, lá do Papai Filho, está na nossa audiência. Então, e o Bira, do Espetinho do Bira, viu?
2: Um abraço para você, o Bira.
0: Viu? Essa turma
2: é um prazer.
0: Tá toda...
2: É muito bom saber que todo mundo, né, que essa galera está curtindo, está prestigiando, né, o evento, porque eu acho isso um evento, essa homenagem que você fez para todas as mães.
0: Então, e ainda
2: você
0: tem,
2: usou,
0: Amanda,
2: o seu programa para homenagear todas as mães.
0: Ainda tem o nosso amigo Genildo Félix, da Toca do Gambá, ali no Bom Jardim, assessor do deputado estadual Ivanilson Oliveira. Aí lá tem Manel do Muque, Zé do Açu, Márcio da Bela,
2: eita,
0: Adriano. E meu amigo Dedé, da mercearia do Dedé, está ao lado da esposa dele, da mamãe. Não é isso? Está todo mundo ligado aqui na 105.
2: É uma grande audiência.
0: Só,
2: né,
0: agradecer a sua participação e também aqui do meu amigo Val Costa.
2: Eu quero agradecer você também por ter lembrado, por ter me convidado para vir. Né? Agradecer o Val Costa também.
0: Vamos à saideira.
2: É uma pena que você foi assim muito em cima.
3: Para acompanhar a Amanda Costa aqui,
2: meu amigo.
3: Sem ensaio, sem nada.
2: Vai ter música.
0: Vamos embora, Amanda.
2: Precisava fazer e não.
0: Senão
2: vai
0: não dá tempo.

0: Dia das Mães.
1: Opa! Obrigada, Amanda. Olha, abraçar o Padre Júnior e o Padre Ricardo Rumens, lá na paróquia de São João Batista. Também na nossa audiência, viu?
0: É, olha, e... um abraço pra vocês, um abraço.
1: E também o meu amigo Cacá, do Posto de Lavagem São Francisco, que é coordenador do Terço dos Homens, lá da paróquia de São João Batista, viu?
0: Um abraço, vamos abraçar todos, né?
1: Beleza.
0: Abraçar todos.
1: Obrigado, Mossoró.
0: Desejar um dia lindo e iluminado pra todos.
1: Obrigado, Mossoró.
0: E até mais tarde, hein, galera?
1: É.
0: Até mais tarde lá no Masterchef.
1: Tá bom, Amanda.
0: É, né, Luciano?
1: Beleza. Só agradecer o carinho da audiência de toda Mossoró. Que tenhamos um dia, um domingo abençoado, um domingo iluminado, que a presença do Senhor Jesus esteja em todos os lares, esteja com todas as mães da nossa grande Mossoró.
0: Com certeza, da nossa querida Mossoró.
1: O nosso muito obrigado aí pela audiência, viu? Tchau, vamos embora.
0: Tchau, tchau.
1: Tchau, tchau.
0: Meu amigo Divaldo, meu querido.
1: Feliz Dia das Mães, coisa boa.
0: Um abraço pra você, meu querido.
1: Tchau, Amanda. Tchau, Valcança.
0: Tchau, mamães.
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0: Com muito prazer estamos novamente juntos, eu, você e o Rei Roberto Carlos no Emoções de hoje. Prepare-se, porque a partir de agora, o Rei traz de volta os seus maiores sucessos. Vamos juntos curtir as canções que marcaram a vida de muita gente. Canta, Roberto.
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0: No Emoções, você ouviu Roberto Carlos cantando Amor Sem Limite. Agora uma pausa para o intervalo e a gente volta em instantes.
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0: essa é a história de um homem mau.
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0: Você recordou com o rei Amapola. Um rápido intervalo e a gente já volta.
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0: A Guerra dos Meninos.

Roberto Carlos está com você, interpretando seus maiores sucessos. Obrigado pela sua audiência. O rei continua cantando pra gente.

Roberto Carlos cantou pra gente Caminhoneiro. Bem, gente, o Emoções de hoje fica por aqui. Nosso muito obrigado pela sua companhia e até o nosso próximo encontro. Tchau.

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1: Olá, sejam bem-vindos ao Essencial desta noite. Espero contar com a sua audiência, mandar um abraço para você que acompanha sempre. Joana, minha querida, um beijo para você, um beijo também para você que está no carro, você que está em casa, você que está acompanhando pelo YouTube, também aquele abraço. Lembrando que o programa de hoje tem reapresentação no domingo, às 16h. E hoje a gente recebe a jornalista Mona Lisa Cardoso, ela que tem aí uma trajetória em vários meios de comunicação. A gente vai falar um pouquinho sobre a trajetória dela e um novo projeto, né, que está aí, que já foi apresentado e que as pessoas vão com certeza amar, porque era um meio de comunicação onde as pessoas eram apaixonadas, e ela, junto com a equipe, fez aí um documentário sobre a Gazeta do Oeste, um jornal que fez história aqui na nossa cidade, e ela vai contar tudo isso no Essencial de hoje. Seja bem-vinda.
2: Obrigada, Lilian. Estou à sua inteira disposição.
1: Como é que começou a sua história com o jornalismo? Você sempre quis ser jornalista?
2: Lilian, essa é uma pergunta que sempre me fazem, se eu sempre quis ser jornalista, mas olha só, eu nunca tinha pensado em ser jornalista. Como é que eu fui para o jornalismo? Eu sou de Mossoró, mas eu queria fazer faculdade fora. E eu, terminando o ensino médio lá, fazendo os meus planos para escolher uma faculdade, eu sempre fui da área de humanas. Eu sempre gostei da língua portuguesa, sempre gostei de escrever, sempre fui toda das letras, das humanas. Então eu fui avaliando os cursos e encontrei o curso de comunicação social, que trazia para mim um outro atrativo, fora de Mossoró. E era o que eu queria estudar fora, eu queria sair da cidade, conhecer outros ambientes. Então eu me matriculei no vestibular, que antes era vestibular, né? A gente fazia PSV. Eu me matriculei no vestibular para comunicação social com habilitação em jornalismo na cidade de Campina Grande, na Paraíba. Passei e fui morar em Campina Grande.
1: Cidade maravilhosa, né?
2: Muito boa. Cidade fria, né? Cidade grande. Mas uma cidade muito bacana, muito boa. Aprendi muito. Então, eu fui fazer jornalismo. Passei lá 4 anos e pouquinho na faculdade de jornalismo. Ainda era um jornalismo diferente do que a gente vê hoje. Por quê? Porque era um jornalismo onde eu entrei na faculdade em 1999. Então, você não tinha uma câmera digital ainda, você não tinha uma internet tão atuante. Então, eu fui aprender aquele jornalismo que você escrevia mesmo, de verdade, que você ou você apurava uma notícia, um bom conteúdo, ou você não tinha o que escrever. Então, minhas aulas de fotojornalismo eram uma fotografia analógica, daquelas que você revelava nas bacias de água.
1: Vocês
2: com revelador.
1: Vocês aprendiam a fazer isso também?
2: Sim, sim. Nas bacias de água com revelador, pendurava lá no varal com pegador de roupa. Essas as aulas de fotojornalismo que eu tive. Então, a minha faculdade, ela já não foi tão avançada em termos de tecnologia como o que se vê hoje, né? Eu fiz faculdade, eu fiz vestibular em 99 e fui até 2003 em Campina Grande. Me formei em jornalismo, sou completamente apaixonada pelo jornalismo. Foi uma coisa que eu acho que Deus colocou na minha vida. Eu não fui em busca dele por amor, eu fui em busca dele por oportunidade, como eu falei. Mas eu me apaixonei completamente pela minha profissão.
1: Porque tem muita gente que faz jornalismo esperando ser repórter e ficar na frente das câmeras. Tem também aqueles que gostam de ficar por trás, né? De escrever, de fazer o impresso, que também nessa época era muito atuante, né? Hoje a gente já tem esse estigma que o jornal impresso vai acabar, mas alguns ainda resistem.
2: Isso, eu voltei para Mossoró quando Mossoró tinha 3 jornais diários, depois passaram a ser 4. Mas tínhamos jornais semanais, tínhamos jornais empresariais, tínhamos jornais de diversos segmentos. Então, eu fui para o jornalismo impresso pela minha identificação com a escrita. Era o que eu gostava, era o que eu queria, e assim, eu confesso que eu nunca procurei o jornalismo televisivo porque eu não gosto muito da minha voz. Eu trabalhei na TV, mas eu trabalhei nos bastidores, na produção. Mas no jornalismo no televisivo, com o meu rosto, não.
1: Pois é, já eu gostava de aparecer na televisão desligada para dizer que eu estava apresentando um programa de TV. E aí Deus me presenteou com 17 anos aí à frente de um programa de TV, que hoje ainda é sucesso aqui na cidade e fora da cidade também, com o advento da internet. A gente sabe que o programa ele se espalha aí por muitos lugares. Às vezes eu entro no YouTube só para dar uma olhada em coisas que eu já fiz, que eu nem lembro mais, porque já faz um certo tempo. E não sou jornalista, vale salientar, eu sou administradora com vocação para ser comunicadora, eu digo sempre. Mona Lisa, e no meio disso tudo veio o casamento e você teve gêmeas.
2: Sim, eu tenho gêmeas, eu tenho duas filhas de 18 anos, Maria Luísa e Maria Cecília. Elas estão aí cursando a faculdade lá na Unicatólica.
1: Uma de jornalismo,
2: faz,
1: não.
2: Uma faz enfermagem, outra faz psicologia. Nenhuma das duas foi para a área de humanas, né? As duas foram para a área da saúde, uma área que eu não me identifico de jeito nenhum, mas elas sempre se identificaram, não vão ser comunicadoras, vão ser aí da área da saúde.
1: Pois é. E como é viver depois que você hoje não atua mais como jornalista, você atua como professora e outras funções. Como é que veio essa questão de ensinar na sala de aula?
2: Pronto, eu passei... quando eu cheguei em Mossoró, formada no jornalismo, eu fui recebida em Mossoró pelo jornalismo político. Eu fui contratada pela assessoria de comunicação e não pela reportagem, né? Então, eu fui para a assessoria de comunicação e, a partir dela, eu fui apresentada aos meios de comunicação e comecei a atuar na reportagem. Eu trabalhei em dois veículos e, em seguida, no fim de 2006 para o início de 2007, eu fui para a Gazeta do Oeste. E lá fiquei até o fechamento, né? Até o dia 4 de janeiro de 2016.
1: Foi um dia difícil?
2: Foi um dia muito difícil. Foi um dia que não começou no dia 4, começou no dia 31 de dezembro.
1: Vocês já sabiam que ia ter o fechamento?
2: Não, a gente recebeu um e-mail no dia 31 de dezembro que nos convidava para uma reunião no jornal no dia 4, que seria uma segunda-feira, às 10 da manhã. E nesse dia a gente foi às 10 da manhã. Quem entrava mais cedo foi mais cedo no seu horário de trabalho, mas não pôde entrar. Ficou lá esperando porque só abriria às 10. Então a gente já começou a estranhar daí, né? Porque tinha gente, o pessoal do apoio chegava às 6, né? O pessoal da primeira equipe de reportagem chegava às 7, às 6h30 e ninguém pôde entrar, só às 10. Às 10 eles abriram e estava lá toda a família de Maria Emília para comunicar o fechamento do jornal. Foi um dia muito difícil.
1: Eu imagino assim, a cena, né? Parece coisa de filme. E é tanto que virou um documentário que a gente vai falar daqui a pouco sobre isso. A questão da sala de aula, de você ensinar língua portuguesa, se deu porque você gostava muito de ler, você gosta muito de escrever?
2: Lilian, essa questão se deu pela minha curiosidade sobre o Enem, acredita? Eu tinha muita curiosidade, porque todo mundo fazia muito do Enem, aquele bicho de sete cabeças, eu quero fazer um Enem. Eu nunca fiz um Enem. Então eu fui lá, me inscrevi para o Enem, fiz o Enem, eu fiz o Enem em 2016, então já tinha o quê? Quase 20 anos que eu tinha terminado o ensino médio. Então, eu fiz o Enem e naquela pontuação, fiz uma pontuação boa, uma redação boa. Eu disse, vou tentar alguma coisa. Então, fui avaliar os cursos e disse, letras, língua portuguesa. Por que letras? Porque eu achava que letras seria um curso para aprimorar a minha escrita. seria para aprimorar o meu jeito de escrever e iria, de certa forma, melhorar o jornalismo, né? Então, eu fiz, passei, fui selecionada para o curso de letras, entrei, me apaixonei completamente. Eu sou completamente apaixonada pela UERN, pelo curso de letras da UERN. Eu tive professores maravilhosos no curso de letras, lá na Faculdade de Letras e Artes da Fala. Eu sou completamente apaixonada pela Fala, por tudo que eu aprendi lá. Então, assim como o jornalismo, eu fiz uma faculdade sem saber do que se tratava jornalismo. E me apaixonei realmente, porque eu sou uma repórter. Quando as pessoas dizem assim, o jornalismo tem várias vertentes, mas eu sou uma repórter. Eu me considero uma repórter. Uma repórter daquelas que vai para a rua, que primeiro chega na redação, que pega suas pautas, que elabora uma pauta. Fazíamos o quê? 3 pautas diárias, cada repórter, às vezes 4. Então, assim, eu gosto de ir até o fato, eu gosto de ver várias versões, eu gosto de reportar aquilo que o fato me coloca. Então, assim, eu sou uma apaixonada repórter. E quando o jornalismo impresso ele começou a ser sucumbido por essa força da internet, porque no jornal impresso a gente sabe que a gente prepara uma matéria e ela não vai sair daqui a 10 minutos, né? Ela passa por todo um processo, ela vai ser escrita, ela vai ser editada, ela vai ser selecionada para aquela página, para aquele espaço.
1: E mesmo assim, não complementa, não completa, não é a mesma coisa que você pegar no jornal, sentir aquele cheiro de jornal, né? Hoje mesmo eu cheguei e tinha um jornal aqui, fazia tanto tempo que eu tinha visto um jornal impresso, que eu fui olhar, fui sentir aquele cheiro, fui passar as páginas, e muita gente ainda, mesmo com toda a modernidade, não dispensa um jornal impresso.
2: Ainda bem, ainda bem. Então, assim, quando começou esse... Eu acho que eu posso chamar de declínio do jornal impresso. Quando começou essa fase, eu já estava na faculdade de letras e me veio a oportunidade da sala de aula. Eu me identifiquei bastante com a literatura. Na faculdade de letras, assim como o jornalismo, você tem várias vertentes. Você pode ir para a literatura, você pode ir para a gramática, você pode ir para a análise do discurso. Então, eu me identifiquei muito com a literatura. Eu gosto da leitura. Eu gosto da literatura brasileira, portuguesa, estrangeira. Eu gosto de um bom livro. Então, me veio a oportunidade da sala de aula. Quando não tinha mais a Gazeta, eu comecei a trabalhar como assessora de comunicação, voltei para o jornalismo político, mas o jornalismo político ele é uma coisa que não é uma coisa para que você fique fixo. São várias etapas. Então, eu fui para buscar oportunidade na sala de aula, já me formando, já terminando a faculdade de letras, consegui. E desde então eu tenho feito essa migração do jornalismo para a sala de aula.
1: Não sei se a produção lhe passou, que pede uma música. Eu passei isso para você? Ah, ainda bem. Produção sou eu mesma, gente. Qual é a música que você vai pedir para a gente encerrar esse bloco?
2: Eu vou pedir hoje uma música que se chama O Amor de Deus.
1: O Amor de Deus, quem canta?
2: Ai, agora esqueci.
1: Vamos pega lá. A cola.
2: Deixa eu pegar a cola. O Amor de Deus é de Raquel.
1: Raquel Novaes, O Amor de Deus, para encerrar esse bloco. E a gente volta com mais conversa daqui a pouco.

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1: Pois é, voltando com Essencial, porque uma boa conversa é essencial. Falar sobre trajetórias é essencial e talvez inspirar você que está aí do outro lado, né? Tem Enem esse ano, está aí se aproximando a fase de inscrições, tem a questão das inscrições, isenção da taxa de inscrição, que vai até agora, dia 30, né? Foi até o dia 30, mas às vezes dá uma prorrogada. Então, que seja inspiradora a conversa com Mona Lisa Cardoso, jornalista que já passou por vários veículos, e a gente quer saber dela como é que você avalia o jornalismo atual, seja o jornalismo político, de entretenimento ou de informação.
2: Ele é um jornalismo atual, ele é um jornalismo muito imediatista. É aquele jornalismo que as pessoas, elas querem saber da notícia na hora que ela acontece. Nosso jornalismo impresso é um jornalismo que ele apura, que ele ouve várias fontes, ele analisa vários pontos de vista para poder chegar àquela notícia que vai para o leitor. Mas hoje o público, ele consome aquele imediatismo da rede social.
1: A que chega primeiro, né? Às vezes ela vem faltando algumas informações ou até com informações erradas.
2: Isso, mas nós temos ainda muitos profissionais, muitos veículos de comunicação que têm a responsabilidade da apuração da notícia. Nós temos, ainda bem que nós temos esses veículos, mas as pessoas, elas esquecem um pouquinho dessa responsabilidade com a notícia. Temos muito problema com fake news agora, né? Que tudo que se recebe, se passa.
1: Deepfake também, né? Porque tá cada vez melhor a questão do deepfake. Para quem não sabe, é o vídeo de uma pessoa falando uma coisa que ela não tá falando, né? E assim, tem que estar muito atento para nos pequenos detalhes você ver que aquilo é uma montagem. A gente pode dizer assim, né? A inteligência artificial, ela faz isso de uma forma muito bem feita. Até a gente pode dizer, mas com alguns, né? Se você é antenado e você segue aquela pessoa e você sabe que ele jamais falaria sobre aquele assunto, ou se ele fala, você vai procurar em outros lugares se realmente ele falou, para não sair falando, e aí você cria um fake news.
2: O consumidor da notícia tem que ter muito cuidado com isso, né? Em saber se é um veículo sério, se é um veículo isento, se é um veículo que se preocupa, que tem responsabilidade com a notícia, antes de passar essa notícia para outras pessoas.
1: Nós temos, eu falei dessa questão do Enem, eu estou só confirmando aqui que realmente a data era só até o dia 24, foi ampliada para o dia 30, que já passou, porque a gente já está em maio, né? A nossa gravação está sendo agora em abril, mas já passou essa isenção aí da taxa de inscrição. Mas fique atento, né? De repente abre mais uma categoria aí para que você possa fazer essa inscrição do Enem, que é totalmente diferente do nosso vestibular, né? Quando a gente fez vestibular.
2: Totalmente diferente.
1: Eu acho que o vestibular era mais fácil, você concorda comigo?
2: Nós fazíamos o processo seletivo vocacionado, conhecido PSV, que nós íamos apenas com as disciplinas que condiziam com os cursos que nós queríamos. Eu, por exemplo, fiz prova de linguagens, português e inglês, redação e humanas. Não fiz prova de exato, só no Enem. No PSV, não.
1: Pois é, você falou aqui que é apaixonada pela UERN.
2: Sou.
1: E junto com a UERN, você está fazendo esse documentário da Gazeta do Oeste.
2: Eu acho que fui muito feliz nessa questão desse lançamento do documentário. Primeiro pela Gazeta, um veículo que eu trabalhei 10 anos. Um veículo que eu costumo dizer, eu era feliz e sabia muito. E a UERN. Eu não fui aluna de jornalismo da UERN, mas eu tive contato com o professor Esdras Marquesan, que também é meu contemporâneo de jornalismo em Campina Grande. Hoje ele é professor da UERN. E nós conversamos. Eu disse, Esdras, eu tô aí com um documentário da Gazeta pronto. E ele me falou de um projeto que o Departamento de Comunicação está fazendo através do Centro Acadêmico de Comunicação, que é sobre o Cinejor, que são lançamentos de audiovisuais que tenham a ver com a história do jornalismo para que possa enriquecer o conhecimento dos estudantes. E ele disse, não, então é perfeito, vamos lançar. Aí então conversamos, planejamos e nós lançamos na última quinta-feira, dia 30, esse documentário que se chama Sem Meias Palavras, Nem Meias Verdades. Era o slogan do jornal Gazeta do Oeste. É um projeto audiovisual que faz parte da Lei Paulo Gustavo. Ele foi contemplado na categoria mini documentário e ele conta resumidamente a história do jornal Gazeta do Oeste pelo testemunho dos próprios ex-funcionários.
1: O jornal durou quanto tempo?
2: O jornal durou de 77 a 2015, 38
1: anos. 38
2: anos,
1: né? E chegou ao final em 2000 e...
2: No dia 4 de janeiro de 2016. Nossa última
1: edição. E como foi para você reviver todo esse processo?
2: Ai, muito
1: Conversar
2: doloroso.
1: Com os colegas.
2: Porque
1: a gente faz uma família, né? Onde trabalha.
2: Nós nunca perdemos o contato. O grupo de WhatsApp ainda existe.
1: Existe.
2: Nós temos, assim, as correrias do dia a dia. Cada um tem suas famílias, seus projetos. Muitos já estão em outras profissões, a maioria. Mas nós temos o grupo e nós sempre nos falamos. Então, assim, para mim foi ao mesmo tempo que prazeroso, doloroso. Porque a Gazeta, eu vivi o luto. Todos nós vivemos. Era a nossa segunda casa. Eu costumo sempre falar o quanto Maria Emília era uma mãe pra gente. Maria Emília era uma patroa que... No dia do seu aniversário você não trabalhava, você estava de folga. Onde você vê isso hoje? Não tem. Então, assim, Maria Emília, ela não queria que se um filho da gente tivesse doente, a gente não vinha trabalhar, a gente tinha que cuidar do filho da gente. Então, ela tinha muita responsabilidade com os funcionários e isso também fazia com que a gente amasse muito a Gazeta do Oeste. E nós, nós tivemos, nós, o Coletivo Escambau, nós temos um coletivo, esse já é o segundo projeto de audiovisual que nós lançamos, o Coletivo Escambau.
1: Qual foi o primeiro?
2: O primeiro foi o documentário de Dentro do Bando, que ele conta a história pela voz do Coronel Antônio Gurgel, né? Sobre o sequestro dele, que veio a invasão do Lampião em Mossoró. Muito bom. Por sinal, recomendo. Está lá no YouTube do Coletivo Escambau.
1: Então procura Coletivo Escambau.
2: É, de Dentro do Bando é o nome do documentário.
1: O da Gazeta também vai estar lá?
2: Isso, Sem Meias Palavras, Nem Meias Verdades. Também vocês encontram lá. Quando foi pensado, quando colocamos esse projeto para a categoria mini documentário, nós pensamos... Nós somos um grupo de amigos que cada um disse, vamos cada um colocar nessa lei de fomento uma coisa que cada um se identifique. E para mim foi Gazeta do Oeste, né? Contar a história da Gazeta do Oeste, uma das dificuldades maiores que eu tive, que nós tivemos em fazer esse documentário, foi a falta de arquivos sobre o jornal Gazeta do Oeste. Nós ainda temos os jornais, eles estão lá no museu, mas fotos... coisas que possam ser mostradas, ser testemunhos, assim, materiais sobre a existência do jornal Gazeta do Oeste, nós temos pouquíssimos. E se quem tiver, se ainda quiser, eu tenho uma página, uma coisa assim, esteja à disposição para nos procurar, porque foi a parte mais difícil. Assim, foi uma coisa muito prazerosa de se fazer pelo resgate do jornal Gazeta do Oeste, do jornal impresso e daquilo que ele foi.
1: A história toda, né?
2: Para Mossoró e para o Rio Grande do Norte. O Gazeta do Oeste, ele foi por muitos anos o líder em tiragens e em vendas de jornais. E quem assistir o documentário vai ver uma história do porquê que ele foi fundado.
1: E uma história que se confunde, eu creio que se confunde com a história da cidade, né?
2: Sim, com certeza.
1: Porque durante muito tempo ele noticiou os fatos que aconteciam não só na região, mas em Mossoró principalmente.
2: O cotidiano de Mossoró todos os dias, tudo que acontecia na cidade, né? Era um jornal grande, era um jornal que tinha edição de política, edição de cidades, que ia para o interior, edição de cultura, que você via livros, cinemas, tudo relacionado à cultura, teatro.
1: Você escrevia sobre o quê?
2: Eu cheguei à Gazeta, quando entrei na Gazeta, entrei substituindo Bruno Falcão. Não sei se você conheceu o Bruno Falcão.
1: Sim, conheci.
2: Pronto, Bruno Falcão, e eu entrei para a editoria do Caderno Mossoró. Eu era repórter no Caderno Mossoró, e nesses anos que passei lá, eu escrevi para o Caderno Mossoró, depois escrevi para o Caderno Cidades. O Caderno Cidades eu passei a ser repórter e editora do Caderno. Nós viajávamos 2 dias por semana para o interior, para Vale do Açu, para Tibau, para o Oeste, para trazer notícias para a semana inteira. Então nós íamos para essa cidade, colher informação e íamos distribuindo essas notícias durante a semana. Também passei pelo Caderno Expressão, que era o Caderno Cultura, que era escrito por Mário Gerson, jornalista Mário Gerson. E sempre quando ele precisava se ausentar de férias, alguma coisa, eu também assumi essa editoria de cultura. E tinha assim meu grande amor, que era a edição do Caderno Rural. Eu sempre fui apaixonada pelo jornalismo rural, e eu durante muitos anos eu editei, reportei e fui responsável pelo Caderno Rural.
1: Ia lá na zona rural.
2: Na zona rural, sim. Eu conheço essa cidade.
1: Até hoje você ganha umas galinhas.
2: Ainda não mais, porque não sou mais repórter, mas era uma riqueza quando a gente vinha da zona rural com a mala cheia, viu? Não era só galinha, não. Era banana, era acerola, era mamão, era melão, era tudo. O povo da zona rural é um povo muito acolhedor.
1: Muito, muito. E tem um prazer de receber, que é diferenciado, né, Monalisa?
2: E nós temos uma riqueza, assim, na nossa zona rural, né? Nós somos o maior exportador de melão, nós temos muito a contar.
1: Vamos pedir a outra música?
2: Vamos sim. Vamos
1: pedir... Tá mais fácil essa? Tem que ter colinha.
2: Tá aqui, tá bem aqui. Nós vamos pedir Escape, e é de Renascer Price.
1: Então tá aí, vamos mais uma música. Daqui a pouco eu peço a minha, tá? E o último bloco chega já já.

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3: Pois é, depois da música a gente volta com o último bloco, já para encerrar o Essencial, mas uma boa conversa é essencial. Você tem sempre boas conversas com seus amigos, conhecidos, pessoas que você admira? Então no Essencial a gente traz essas pessoas e é muito bom ver a identificação dos ouvintes, dos internautas que acompanham o Essencial. Estou muito feliz com esse projeto, sou muito grata a 105, ao Fábio Oliveira, ao Enio Tiziano, a equipe toda da casa, uma família que me acolheu, ainda bem que eu me encaixo logo em todo canto, né? Então, estou muito feliz e com o resultado do programa também. Lembrando, se você quiser anunciar aqui no Essencial, pode me procurar, como pode procurar também a 105 FM, o Fábio Oliveira, ele vai estar aí mostrando como é que faz para você divulgar. Hoje, a gente está aqui conversando com Monalisa Cardoso, jornalista, ela que acabou de estrear aí junto com o coletivo Escambau.
4: Escambau,
3: né? Quando a gente fala assim, Escambau, um documentário sobre o jornal Gazeta do Oeste, que teve aqui em Mossoró, para quem não sabe, está chegando agora na cidade, um jornal que permaneceu durante 38 anos, trazendo informação de uma forma diferenciada e deixou uma história bonita para contar, e eles resolveram contar essa história. Como é que foi a estreia?
4: A estreia foi muito boa. Nós fizemos a estreia em parceria com o Departamento de Comunicação da UERN. Foi uma atividade dos alunos, juntamente com o Centro Acadêmico. Nós tivemos boa participação dos alunos, dos ex-funcionários da Gazeta, dos amigos e de todos aqueles que são apaixonados pela história do jornalismo de Mossoró. Foi muito bacana.
3: Tem alguma história assim que você possa contar que está lá no documentário?
4: O documentário, Lilian, ele fala da história da Gazeta por total, mas eu gosto de destacar a questão do jornalismo policial, porque o que vendia jornal, o que faziam as tiragens explodirem, era o jornalismo policial.
3: Acho que ainda hoje tem um peso grande, né?
4: Isso,
3: até na internet.
4: É, isso a gente ouve no documentário, a gente vê essa história contada pelo repórter policial Isaías Garcia, Shaolin. Você conheceu o Shaolin?
3: Sim,
4: conhece,
3: sim,
4: né?
3: Sim.
4: Você conhece o Shaolin? Ele conta, e nosso chefe de oficina, Bastos, também, ele fala sobre como eram essas tiragens.
3: Inácio está no documentário?
4: Não, Inácio, não consegui achar Inácio.
3: Nossa, pois ela era ouvinte. Toda noite ele pedia muito Belchior e gostava de dizer: Inácio, funcionário do... Sempre funcionário do Gazeta do Oeste, ele tem uma paixão muito grande.
4: A cara de Canidé, Inácio. Pois é, e a gente fala sobre como a Gazeta surgiu, por que Canidé viu a necessidade de ter um jornal em Mossoró. Ele fala, a gente resgata um programa televisivo que foi feito com Canidé, que nos foi cedido pela TV, que o próprio Canidé fala sobre esse motivo de ter um jornal para escrever todas as muitas e grandes ideias que ele tinha, né? Porque se tinha alguém que tinha muitas ideias a escrever, era Canidé Queiroz. Então, ele fala sobre o início do jornal, eles falam sobre a enchente que teve na década de 80, que colocou água no prédio da Gazeta do Oeste e as máquinas pararam por uns dias, os equipamentos foram molhados, as pessoas passavam de canoa ali na rua da Gazeta, porque é logo perto do rio Mossoró, né? Então também falamos na década de 90, quando chegaram colaboradores, quando o jornalismo policial ele teve fatos como a morte de Valdetário, esse tipo de coisa que vendeu muito jornal, quando chegamos Na década de 2000, chegam os profissionais formados, começa a UERN a ter um curso de jornalismo, que passa a ser um laboratório, a Gazeta passa a ser um laboratório para esses alunos. E falamos também sobre os projetos que a Gazeta tinha, um projeto social, o Gazeta Cidadã, que levava serviços para os bairros. E lá nós levávamos todas as equipes de reportagem e em troca dos serviços que oferecíamos à comunidade, trazíamos para as páginas do jornal as necessidades daquele bairro, a cultura daquele bairro, o que o bairro tinha a mostrar. E também programas como Ler para Saber Mais, que era um incentivo à leitura do jornal em sala de aula. A Gazeta tinha parceria com escolas públicas e privadas, e os jornais, eles iam periodicamente para as escolas e os professores faziam a leitura do jornal junto com os alunos, no sentido de formar leitores críticos e crianças e jovens que tivessem essa familiaridade com a leitura crítica.
3: E você falou de Maria Emília, e como era a relação dos funcionários com o Canindé Queiroz?
4: Quando eu cheguei lá, do fim de 2006...
3: O escritório dele, eu lembro, era numa área aberta, né? Assim,
4: era uma
3: varanda.
4: Uma área de sol, como uma varanda, uma área de sol ali do lado. E quem chegava na Gazeta, que passava para redação, para diagramação, para a Copa, para os jardins da Gazeta, né? A gente também fala nos jardins da Gazeta, que era uma parte do jornal que saía aos domingos com entrevistas. Quem passava por lá, via Canindé lá na cadeirinha de balanço dele. Eu quando cheguei, Canindé já estava diagnosticado com Alzheimer, ele já era muito calado. Eu não peguei aquele Canindé polêmico, como eu não morava em Mossoró antes, né? Quando eu cheguei, que já fui para a Gazeta do Oeste, eu já encontrei aquele Canindé já com Alzheimer, caladão, mais brincalhão. Se a gente fosse lá falar com ele, fazer alguma pergunta, ele sempre tinha uma resposta. Eu lembro que uma vez, eu sempre lembro quando eu peguei esse livro, eu tava querendo ler alguma coisa assim, aí cheguei e disse, doutor Canindé, ele tinha que chamar doutor Canindé. Doutor Canindé, uma dica de livro. Aí ele, leia O Alienista, de Machado de Assis. O Alienista fala de um psiquiatra que colocou todo mundo dentro do hospício e, se você for olhar, depois o louco era ele. Então, assim, ele sempre tinha essas tiradas, essas brincadeiras. Ele estava sério lá, mas ele sempre fazia questão de, quando a gente chegava na redação, ele, bom dia, com aquela voz dele, sabe? Sempre participava do nosso dia a dia, sempre.
3: Com os fusquinhas da Gazeta, tem sobre isso?
4: Eu não peguei esse fusquinha, mas eu ouvi muito falar nesse fusquinha. Ninguém tocou no assunto desse fusquinha.
3: Pois é, no próximo já dá para fazer um
4: já,
3: dois,
4: sim,
3: né? Com
4: o
3: Inácio, com o Fusca.
4: Já sim, ninguém tocou no assunto desse fusquinha não, mas eu ouvi falar nesse fusquinha. Também não peguei, não é da minha época o fusquinha.
3: Pois é, Gazeta do Oeste, 30 anos de história.
4: 38.
3: Você pode conferir o documentário lá no YouTube, já vai estar lá para você conferir.
4: Coletivo Escambau.
3: Coletivo Escambau, tá? E você vai ver e vai dar a sua opinião também, vai lembrar de algumas coisas, né? Porque o Vanalisa é muito jovem, eu já tenho uma idade a mais que ela. Eu também cheguei em Mossoró quando a Gazeta já existia, mas eu ficava fascinada, eu morei perto ali da Gazeta e eu vi o Fusquinha passar, sabe? Lá vai Canindé Queiroz, né? E o Fusquinha da Gazeta tinha essas histórias lá. E histórias também engraçadas em relação a isso, porque meu tio tinha uma ligação com o Canindé, que de tanta ligação depois acabou em confusão. Mas Canindé sempre foi um homem muito forte, à frente do seu tempo, né? Para quem
4: sempre,
3: a gente tem que falar isso, porque foi uma pessoa que montou um jornal impresso numa cidade no interior do Rio Grande do Norte e conseguiu mantê-lo durante esse tempo todo. Não vamos olhar para a questão que acabou, mas de tudo que foi feito durante esse tempo, de quantas pessoas foram beneficiadas com o saber, com a entrar na profissão de ser repórter, jornalista, né? Então fica toda essa lição, fica todo esse legado, e o documentário, eu tenho certeza que resgatou isso.
4: Pois é, Lilian, nós tivemos vários bons profissionais que tiveram a escola, a Gazeta como uma escola, E eles, para fazer essa produção, eu selecionei pessoas que foram minhas contemporâneas. Eu acredito que Aloysio Barros e Shaolin e Isaías Garcia não foram meus contemporâneos.

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Boa tarde, irmãos e irmãs que estão presentes no Santuário Santa Clara e os que nos acompanham através da FM 105 e do canal Santa Clara Mossoró no YouTube. Celebraremos essa missa do sexto domingo da Páscoa em ação de graças ao nosso Senhor Jesus Cristo. Todos nós devemos e podemos colocar diante do altar do Senhor as nossas intenções particulares. Nós celebraremos também em ação de graças pela saúde de Antônio Arenildo Macedo Firmino e pelos falecidos Vicente Bezerra de Castro, Maria Martinho de França, Terezinha Medeiros de Aquino, Iracema Maria de Oliveira, Maria das Dores Martins, Maria José de Araújo Fernandes, 30 anos, Raimunda Marques Costa, 25 anos, Ana Carolina Fernandes Araújo Costa, 1 ano e 1 mês, Luzia Augusto de Souza Araújo, 3 anos, Rita Bernadette da Bernardo da Conceição, Aldeísa Mendes da Silva, Terezinha de Paiva Pereira, Suzete Moura, Francisco Evanilson da Silva Torres, Francisca Maria da Conceição, Antônio Marcolino Pinheiro, Maria Marcolino da Silva, Maria de Lourdes da Silva, Patrícia Soares Lima, Otaciana Maria da Silva, Maria de Fátima dos Santos Rodrigues, Elvira Telvina dos Santos, Rivanete Oliveira dos Santos, Roque Oliveira dos Santos, Sebastião Deodato de Arruda, Maria Targino de Oliveira, 7º dia, Maria Francisca da Conceição, Flávia Marcolino da Silva, 29 anos, Lino Cosme da Silva, 9 anos, José Zito da Silva, 13 anos, Luiz Lino da Silva, 12 anos, Lindalva Lino da Silva, Manuel Lino Cosme da Silva, Valdemira Avelino da Silva, Iranice Rodrigues Costa, 10 meses, Raimundo Eufrásio de Araújo, galego, 1 mês, e Porfíria Maria da Conceição. Meus irmãos, a palavra de hoje nos recorda que Jesus nunca nos abandona. Ele nos envia o Espírito Santo que nos fortalece, consola e guia no caminho do bem. Quem ama o nosso Senhor Jesus procura viver seus ensinamentos no dia a dia com respeito, fé e caridade. Mesmo nas dificuldades, somos chamados a testemunhar a nossa esperança com humildade e coragem. Peçamos ao Senhor um coração aberto para acolher sua presença em nossa vida. Por gentileza, fiquemos todos de pé para recebermos a procissão de entrada com ministros, leitores e o presidente da celebração, Padre Alisson Felipe.

Em nome do Pai, do Filho e do Espírito Santo. Amém. A vós, irmãos, pais e fé, da parte de Deus, o Pai, e do Senhor Jesus Cristo. Com alegria, nós nos reunimos para celebrar o Dia do Senhor. Neste dia, queremos agradecer a Deus de maneira particular, apesar de que deve ser sempre, todos os dias, né? E não somente hoje, mas agradecer a Deus o dom da maternidade. Por isso queremos rezar por todas as mães e neste dia, né, pedindo que o Senhor as abençoe e renove em cada uma delas o dom da maternidade. Queremos rezar também por as pessoas que pedem a nossa oração, os idosos, os doentes, aqueles que rezam conosco de casa, pelas redes sociais, pela FM 105, como também por todas as intenções que cada um com certeza trouxe no coração para colocar e apresentar ao Pai, por meio do seu Filho Jesus Cristo, junto com o pão e o vinho. Para bem celebrar essa Santa Eucaristia, reconhecendo que somos pecadores, com confiança, peçamos ao Senhor que nos perdoe.

0: Oremos. Deus Todo-Poderoso, dai-nos viver com ardor esses dias de júbilo em honra do Senhor ressuscitado, para que sempre manifestemos com nossas obras o mistério que celebramos. Por nosso Senhor Jesus Cristo, vosso Filho, que é Deus, e convosco vive e reina na unidade do Espírito Santo por todos os séculos dos séculos.
1: Amém.
2: Leitura dos Atos dos Apóstolos. Naqueles dias, Filipe desceu a uma cidade da Samaria e anunciou-lhes o Cristo. As multidões seguiam com atenção as coisas que Filipe dizia, e todos unânimes o escutavam, pois viam os milagres que ele fazia. De muitos possessos saíram os espíritos maus, dando grandes gritos. Numerosos paralíticos e aleijados também foram curados. Era grande a alegria naquela cidade. Os apóstolos que estavam em Jerusalém souberam que a Samaria acolhera a palavra de Deus e enviaram lá Pedro e João. Chegando ali, oraram pelos habitantes da Samaria para que recebessem o Espírito Santo, porque o Espírito ainda não viera sobre nenhum deles, apenas tinham recebido o batismo em nome do Senhor Jesus. Pedro e João impuseram-lhes as mãos e eles receberam o Espírito Santo. Palavra do Senhor.

0: Leitura da primeira carta de São Pedro. Caríssimos, santificai em vossos corações o Senhor Jesus Cristo, e estais sempre prontos a dar razão da vossa esperança a todo o que vula pedir. Fazei-o, porém, com mansidão e respeito e com boa consciência. Então, se em alguma coisa fordes difamados, ficarão com vergonha aqueles que ultrajam o vosso bom procedimento em Cristo. Pois será melhor sofrer praticando o bem, se esta for a vontade de Deus, do que praticando o mal. Com efeito, também Cristo morreu uma vez por todas, por causa dos pecados, o justo pelos injustos, a fim de nos conduzir a Deus. Sofreu a morte na sua existência humana, mas recebeu nova vida pelo Espírito. Palavra do Senhor.
1: Graças a Deus. Por gentileza, fiquemos todos de pé para aclamarmos e ouvirmos a proclamação do Santo Evangelho.

Disse Jesus aos seus discípulos: Se me amais, guardareis os meus mandamentos. E eu roguei ao Pai, e ele vos dará um outro defensor, para que permaneça sempre convosco. O Espírito da verdade, que o mundo não é capaz de receber, porque não o vê nem o conhece. Vós o conheceis, porque ele permanece junto de vós e estará dentro de vós. Não vos deixarei órfãos, eu virei a vós. Pouco tempo ainda e o mundo não mais me verá. Mas vós me vereis, porque eu vivo e vós vivereis. Naquele dia sabereis que eu estou no Pai, e vós em mim, e eu em vós. Quem acolhe os meus mandamentos e os observa, este me ama. Ora, quem me ama será amado por meu Pai, e eu o amarei e me manifestarei a ele.

Meus irmãos e irmãs que rezam conosco de casa, aqueles que rezam também aqui do Santuário de Santa Clara, a liturgia desse sexto domingo do tempo da Páscoa, como eu dizia domingo passado, nos prepara para aquilo que nós vamos celebrar nos próximos dias, isto é, a ascensão de Jesus e depois a solenidade de Pentecostes, onde Deus cumpre a sua promessa. Em Jesus, Deus manifesta todas as suas promessas. Então, tanto no domingo passado como nesse domingo, Jesus vai preparando os discípulos para esse novo tempo, para que eles possam compreender e acolher a graça de Deus que virá nas suas vidas, para que eles possam continuar a obra de Jesus. E é bonito que em todos os momentos o Evangelho deixa claro que a missão dos discípulos, e aí quando nós falamos dos discípulos, nós não estamos falando só daqueles da palavra do Evangelho, mas a missão do discípulo de Jesus não é outra a não ser a missão do próprio Jesus. Por isso que o discípulo, ele não anuncia a si mesmo, mas ele anuncia o Cristo. Toda a sua vida deve estar orientada para Cristo. E o sinal, se no domingo passado o sinal era justamente a fé, quando Jesus começava dizendo: não inquiete, não se perturbe o vosso coração, tendes fé em Deus, tendes fé em mim também. Hoje, continuando o capítulo 14 do Evangelho de João, a liturgia nos apresenta o amor. Se me amais, guardareis os meus mandamentos. E na fé e no amor, como expressões, como modos de vida do discípulo, se manifesta a força do ressuscitado. Não vamos esquecer, nós estamos ainda celebrando a Páscoa. E a liturgia nesses dias vem nos mostrando como que a força do ressuscitado, como que é essa ação do Cristo ressuscitado na vida de cada cristão. E aí, a primeira leitura desses dias, e hoje também não é diferente, nos mostra a ação do Espírito Santo, a ação do ressuscitado na vida dos apóstolos e aquilo que eles foram chamados a anunciar com a própria vida. Então, cheios dessa graça, movidos pela força do alto, eles vão, eles anunciam o reino de Deus. E a primeira leitura mostra justamente os sinais do reino. Pessoas eram curadas, né? Outras eram libertas de espíritos impuros. E assim, a alegria, mas não qualquer alegria, a alegria da ressurreição era visível na vida da comunidade. E é justamente a partir dessa imagem que a primeira leitura nos oferece, que olhando para essa imagem, nós somos convidados agora a contemplar e a procurar perceber esses sinais na nossa comunidade. A nossa comunidade, na nossa vida, na nossa maneira de ser cristão, se manifesta o reino de Deus? Se manifesta a força do alto? Então, a liturgia de hoje nos convida, a partir dessa experiência, a confrontar a palavra com a nossa vida, deixando que a palavra de Deus ilumine a nossa vida, ilumine a nossa maneira de ser, de agir, de pensar,
e nos faça compreender a necessidade que nós temos de nos configurar, de nos tornar parecidos com essa palavra. E isso se acontece quando se manifesta na nossa vida e, consequentemente, na vida da comunidade, a capacidade de amar, como diz o Evangelho, começa dizendo: se me amais, guardareis os meus mandamentos. E quais foram os mandamentos que Jesus nos ensinou? Se a gente volta um pouquinho, no capítulo 13 do Evangelho de João, nós vamos ver lá apenas um mandamento: amai-vos uns aos outros como eu vos amei. Porque nele, nesse mandamento, está o resumo de todos os outros, né? De todos aqueles que a tradição, todos aqueles, né, que nós conhecemos como mandamentos da lei de Deus. Por isso que é na capacidade de amar que se manifesta na vida da comunidade, na vida dos discípulos e também na nossa, o sinal da ressurreição. Como também manifesta que espírito nos move. Jesus continua, o Evangelho continua, e Jesus vai dizer: eu rogarei ao Pai e Ele vos dará um outro defensor. Pode parecer estranho escutar essa expressão, outro defensor. Mas o outro defensor, como nos ajuda a entender os estudiosos da Bíblia, é na verdade o Espírito Santo. Então quem é o primeiro? É o próprio Jesus. Ele vai, mas os discípulos não vão ficar órfãos. Ele se faz presente agora na força do Espírito Santo. É tanto que nós vamos ouvir no próximo domingo o Evangelho dizer assim, melhor, a primeira leitura dizer: e recebereis a força do alto e vocês serão minhas testemunhas em Jerusalém até os confins do mundo. Então, esse Espírito, que é o mesmo Espírito que age na vida de Jesus, é aquele que Ele nos dá, é aquele que veio não somente para nos acompanhar, mas Ele veio para fazer morada, para permanecer em cada um de nós, para fazer parte da nossa vida. Por isso, Jesus prepara os discípulos para isso e mostra o caminho. O caminho é acolher a vida de Jesus na nossa vida. O caminho, como nós ouvíamos semana passada, é deixar-se tocar e transformar pela força desta palavra que precisa ocupar o espaço na nossa vida. Então, mais de uma vez, Jesus vai dizer: não deixarei vocês órfãos, eu virei a vós, e virá a nós na força do seu Espírito. E a força do Espírito, ela acontece justamente na capacidade, que os discípulos vão testemunhar isso, na capacidade de amar. Foi assim que Jesus nos ensinou quando morreu na cruz. Na força do Espírito, Ele foi capaz de dar a sua vida, de ser fiel até o fim. Então, assim como Jesus, nós também somos chamados a, abrindo-se à ação do Espírito Santo, esse Espírito, como diz o Evangelho de hoje, que se manifesta no nosso coração, deixar que esse Espírito se manifeste. Esse Espírito que vai produzindo a vida nova, não de fora para dentro, mas de dentro para fora. Esse Espírito que se manifesta na nossa vida e nos faz novas criaturas. Como nós ouvíamos alguns domingos atrás, no capítulo 3 do Evangelho de João, quando Jesus dizia a Nicodemos:
é necessário nascer de novo. Então, Jesus, preparando os discípulos para a missão e a nós também, nos convida a fazer essa experiência, a deixar que o Espírito de Deus, e não o nosso, e não as nossas vontades, os nossos ímpetos, se manifeste. E aqui eu diria, está o segredo da vida de comunidade. Muitas vezes, a comunidade eclesial, ela não dá frutos, porque o que move a comunidade não é o Espírito de Deus. São outras coisas, né? E essas outras coisas, às vezes, se tornam como que pedra de tropeço. E a coisa parece que não anda. E a coisa parece que não vai para frente. Porque muitas vezes, o que move não é o Espírito de Deus. Não é a capacidade de amar. Não é a capacidade de servir. Mas às vezes são interesses outros e até contrários ao Espírito Santo, até contrários ao Evangelho. Por isso que o Evangelho, a palavra de Deus, ela é sempre critério. E é nela, por ela e para ela, que nós somos chamados a orientar a nossa vida. Às vezes, a impressão que dá, principalmente nos tempos de hoje, né, é que nós quase como se disséssemos assim, apesar de que tem gente que diz, o Evangelho tem que se atualizar, né? É verdade, ele tem que se atualizar, mas ele tem que se atualizar na nossa vida, no nosso testemunho, na maneira como nós compreendemos e testemunhamos essa palavra. O risco, às vezes, é querer um evangelho ao nosso modo, que concorde em tudo com nossas escolhas, com nossa maneira de pensar, com a nossa vida. Quando, em algumas situações, nós corremos um sério risco. E corremos risco por quê? Porque muitas vezes ferimos o evangelho, deturpamos o evangelho a nosso bel prazer. E esse é o grande perigo que nós corremos. Então, na força do Espírito, iluminados pelos dons desse Espírito que nós vamos meditar nos próximos dias, somos convidados a deixar que esse Espírito vá moldando o nosso coração. Esses dias, eu lia a, não sei se posso chamar de bula, mas a carta, né, dos 800 anos da morte de São Francisco. E na carta tem uma expressão bonita que conta no testamento, no testemunho de São Francisco, que ao longo da sua caminhada ele foi descobrindo que para amar a Jesus Cristo era preciso ter a coragem de mudar a lógica da maneira de pensar. E como isso é difícil. Como é difícil abrir mão da nossa maneira de pensar, principalmente quando a gente diz assim, eu tenho razão. Mas Francisco foi capaz. Só que a carta não para por aí, depois ele diz, é preciso ter coragem também de experimentar novos gostos. E aí na carta, relata aquele momento que São Francisco abraça o leproso. Aquilo que para ele até então era uma repugnância, ele experimenta como um novo gosto, um novo sabor. Assim também deveria ser na nossa vida. Às vezes nós estamos acostumados, para não dizer até presos, a certas coisas, a certas maneiras de pensar, a certos gostos, que quando somos provocados a experimentar algo diferente, à luz da palavra de Deus, aí a gente, como dizia Papa Francisco,

sair de si, de abrir mão daquelas seguranças que parecem ser seguranças, mas que na verdade são falsas. No fundo, no fundo, se a gente olha honestamente, aquilo que para nós parece ser segurança é falso, porque não sustenta, não se sustenta, não produz fruto. Então, meditando nessa palavra, nós possamos pedir ao Senhor nessa liturgia que nos ajude, que venha, assim como os discípulos que tinham medo de ficar órfãos, tinham medo de tudo o que podia acontecer. Quantas vezes nós também não temos medo? Medo do futuro, medo do que Deus pode pedir de mim. Temos medo. E aí, assim como domingo passado, não se perturbe o vosso coração. Tendes fé em Deus. Então a fé que nós somos chamados a professar e a testemunhar, como dizia a segunda leitura de hoje, somos chamados a dar razão da nossa fé, a dizer não somente com a boca, mas a dizer com a vida. Por que que nós cremos? Em quem nós acreditamos? E aí, olhando para esses textos, poderíamos também nos perguntar: a nossa vida, a nossa maneira de viver hoje a fé, tem sido suficiente para dizer em quem nós acreditamos e por que que nós acreditamos? Aquilo que nós rezamos tem sido aquilo que nós nos esforçamos para colocar em prática? Ou a nossa boca diz uma coisa e a vida diz outra? Nós não podemos, se queremos testemunhar o ressuscitado, não podemos cair em contradição. Não podemos anunciar uma coisa e viver outra. Aquilo que nós anunciamos, aquilo que nós acreditamos, deve ser aquilo que nós vivemos. É o Evangelho que diz: não existe meio termo. O seu sim seja sim, o seu não seja não. Então veja que, como nós precisamos, com muita paciência, mas também com muita decisão, nos decidir pelo Evangelho. Que tipo de Evangelho nós estamos anunciando? Nós estamos testemunhando com a nossa vida? Se não é o Evangelho de Jesus, eu não quero nem imaginar o que seja, né? Então, meditando nessa palavra, peçamos ao Senhor que Ele nos ajude, acolhendo a sua palavra, ser no mundo um sinal desta palavra. E hoje, de uma maneira muito clara, sendo capaz de amar a Deus. Mas se ama a Deus, quem ama o seu irmão? Não existe amor a Deus se não há amor aos irmãos. E não há amor verdadeiro aos irmãos se não existe amor a Deus. É assim que a palavra de Deus vai nos ensinar, lá na primeira carta de João. Então, que essa palavra caindo no nosso coração tire de nós toda a dificuldade de amar. Que tenhamos a coragem, auxiliados pela graça do Espírito, a coragem de amar. E aí, com certeza, logo, logo, nós vamos colher muitos frutos na nossa vida, na vida da comunidade, na vida da nossa família. Porque só o amor é capaz de transformar. Mas detalhe, não é qualquer amor. O amor que transforma é aquele que dá a vida, que se sacrifica, que se oferta, que se imola, que se doa
Esse é o amor

0: capaz de transformar. Fora desse amor, todos os outros, como diz aquele ditado nosso, né? É fogo de palha. Pode até, por um momento, por uns dias, dar alguns sinais, mas logo, logo, a verdade aparece. Logo, logo, tudo aquilo que parecia ser amor, cai por terra. Porque o amor que se sustenta é o amor que é capaz de dar a vida. Esse é o amor que Jesus nos chama a viver. Amai-vos uns aos outros como eu vos amei. E é amando uns aos outros, é vivendo esse esforço de cada dia de amar como Ele nos amou, que nós vamos experimentar a força de Deus, a força do Espírito Santo que já está em nós, mas que às vezes, por causa da dureza do nosso coração, por causa da nossa dificuldade em reconhecê-lo e aceitá-lo, muitas vezes está ali, como eu já disse, enjaulado, preso, esperando a liberdade do nosso coração. Então que o Senhor nos ajude e que essa palavra caindo no nosso coração nos faça, como eu dizia, exemplo de São Francisco, nos faça pensar sobre aquilo que nós estamos pensando, nos faça refletir sobre os nossos gostos. O que é que eu gosto? O que é que eu não gosto? Por que que eu gosto? Por que que eu não gosto? Os meus gostos, a minha maneira de pensar, tem sido parecido com a maneira de pensar, com os gostos, com as escolhas que o Evangelho me propõe a fazer? Creio em Deus Pai, Todo-Poderoso, Criador do céu e da terra, e em Jesus Cristo, seu único Filho, nosso Senhor,
1: que foi concebido pelo poder do Espírito Santo, nasceu da Virgem Maria, padeceu sobre Pôncio Pilatos, foi crucificado, morto e sepultado, desceu à mansão dos mortos, ressuscitou ao terceiro dia, subiu aos céus, está sentado à direita de Deus Pai Todo-Poderoso, donde há de vir a julgar os vivos e os mortos. Creio no Espírito Santo, na Santa Igreja Católica, na comunhão dos santos, na remissão dos pecados, na ressurreição da carne e na vida eterna. Amém.
0: Amém. Na força do ressuscitado, que não nos abandona, não nos deixa órfãos, elevemos ao Senhor as nossas preces.
1: Após cada prece, nós responderemos: protegei o vosso povo, Senhor, pela glória de Cristo. Protegei o vosso povo, Senhor, pela glória de Cristo.
2: Pela Santa Igreja, pelo Papa, pelos bispos, sacerdotes e diáconos, para que, guiados pelo Espírito Santo, anunciem com alegria a esperança do Evangelho, rezemos.
1: Protegei o vosso povo, Senhor, pela glória de Cristo.
2: Pelos governantes responsáveis pelas nações, para que promovam a justiça, a paz e a dignidade dos mais necessitados, rezemos.
1: Protegei o vosso povo, Senhor, pela glória de Cristo.
2: Pelas famílias de nossa comunidade, para que sejam lugares de amor, perdão e fé viva, sustentadas pela presença do Cristo ressuscitado, rezemos.
1: Protegei o vosso povo, Senhor, pela glória de Cristo.
2: Por todas as mães, especialmente as de nossa comunidade, para que Deus as recompense por sua dedicação, ternura e testemunho de amor, e pelas mães falecidas, para que descansem na paz eterna junto do Senhor, rezemos.
1: Protegei o vosso povo, Senhor, pela glória de Cristo.
2: Pela paz no Dom Jaime Câmara, pelos doentes, os que sofrem, os desanimados e por todos os que perderam a esperança, para que encontrem consolo e força no Espírito Consolador prometido por Cristo, rezemos.
1: Protegei o vosso povo, Senhor, pela glória de Cristo.
0: Tudo isso é o que nós te pedimos, Pai de bondade, por Jesus Cristo, teu Filho, na unidade do Espírito Santo.
1: Amém. 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

0: Orai, irmãos e irmãs, para que nosso sacrifício seja aceito por Deus Pai Todo-Poderoso.
1: Receba o Senhor por tuas mãos este sacrifício, para a glória do seu nome, para o nosso bem e de toda a sua Santa Igreja.
0: Suba até vós, Senhor, nossas preces com as oferendas para o sacrifício, a fim de que, purificados por vossa graça, sejamos dignos do sacramento do vosso grande amor. Por Cristo nosso Senhor.
1: Amém.
0: O Senhor esteja convosco.
1: Ele está no meio de nós.
0: Corações ao alto.
1: O nosso coração está em Deus.
0: Demos graças ao Senhor nosso Deus.
1: É nosso dever e nossa salvação.
0: Na verdade, é digno e justo, é nosso dever e salvação proclamar a vossa glória ao Pai em todo o tempo, mas com maior júbilo louvar-vos neste tempo, porque Cristo, nossa Páscoa, foi imolado. Pela oblação do seu corpo na cruz, levou à plenitude os sacrifícios antigos, e entregando-se a vós para nossa salvação, revelou-se ao mesmo tempo sacerdote, altar e cordeiro. Por isso, transbordando de alegria pascal, exulta a criação por toda a terra. Também as virtudes celestes e as potestades angélicas proclamam o hino à vossa glória, cantando a uma só voz.

0: Na verdade, ó Pai, vós sois santo, fonte de toda santidade. Santificai, pois, esses dons, derramando sobre eles o vosso Espírito, a fim de que se tornem para nós o corpo e o sangue de nosso Senhor Jesus Cristo.
1: Enviai o vosso Espírito Santo,
0: estando para ser entregue, e abraçando livremente a paixão, Jesus tomou o pão, pronunciou a bênção de ação de graças, partiu e deu a seus discípulos, dizendo: tomai todos e comei, isto é meu corpo, que será entregue por vós.

Do mesmo modo, no fim da ceia, ele tomou o cálice em suas mãos e, dando graças novamente, o entregou a seus discípulos, dizendo: Tomai todos e bebei. Este é o cálice do meu sangue, o sangue da nova e eterna aliança, que será derramado por vós e por todos para a remissão dos pecados. Fazei isto em memória de mim.

0: Mistério da fé.
1: Anunciamos, Senhor, a vossa morte e proclamamos a vossa ressurreição. Vinde, Senhor Jesus.
0: Celebrando, pois, o memorial da morte e ressurreição do vosso Filho, nós vos oferecemos, ó Pai, o pão da vida e o cálice da salvação, e vos agradecemos porque nos tornastes dignos de estar aqui na vossa presença e vos servir.
1: Aceitai, ó Senhor, a nossa oferta.
0: Suplicantes vos pedimos que, participando do corpo e do sangue de Cristo, sejamos reunidos pelo Espírito Santo num só corpo.
1: O Espírito nos una num só corpo.
0: Lembrai-vos, ó Pai, da vossa Igreja, que se faz presente pelo mundo inteiro, e aqui convocada, no dia em que Cristo venceu a morte e nos fez participantes de sua vida imortal. Que ela cresça na caridade, em comunhão com o Papa Leão, com o nosso Bispo Francisco de Sales, os bispos do mundo inteiro, os presbíteros, os diáconos e todos os ministros do vosso povo.
1: Lembrai-vos, ó Pai, da vossa Igreja.
0: Lembrai-vos também, na vossa misericórdia, dos nossos irmãos e irmãs que adormeceram na esperança da ressurreição e de todos os que partiram desta vida. Acolhei-os junto a vós na luz da vossa face.
1: Concedei-lhes, ó Senhor, a luz eterna.
0: Enfim, nós vos pedimos, tende piedade de todos nós, e dai-nos participar da vida eterna com a Virgem Maria, Mãe de Deus, com São José, seu esposo, os apóstolos, com São Francisco e Santa Clara, nossos padroeiros, e todos os santos que neste mundo viveram na vossa amizade, a fim de vos louvarmos e glorificarmos por Jesus Cristo, vosso Filho. Por Cristo, com Cristo e em Cristo, a vós, Deus Pai Todo-Poderoso, na unidade do Espírito Santo, toda honra e toda glória, por todos os séculos dos séculos.
1: Amém.
0: Guiados pelo Espírito Santo, que ora em nós e por nós, elevemos as mãos ao Pai e rezemos juntos a oração que o próprio Jesus nos ensinou. Pai nosso, que estais nos céus,
2: santificado seja o vosso nome. Venha a nós o vosso reino, seja feita a vossa vontade, assim na terra como no céu. O pão nosso de cada dia nos dai hoje, perdoai as nossas ofensas, assim como nós perdoamos a quem nos tem ofendido. E não nos deixeis cair em tentação, mas livrai-nos do mal.
0: Livrai-nos de todos os males, ó Pai, dai-nos hoje vossa paz. Ajudados pela vossa misericórdia, sejamos sempre livres do pecado e protegidos de todos os perigos, enquanto aguardamos a feliz esperança e a vinda do nosso Salvador, Jesus Cristo.
1: O vosso é o reino, o poder e a glória para sempre.
0: Senhor Jesus Cristo, dissestes aos vossos apóstolos: eu vos deixo a paz, eu vos dou a minha paz. Não olheis os nossos pecados, mas se a fé que anima a vossa Igreja. Dai-lhe segundo o vosso desejo a paz e a unidade. Vós que sois Deus com o Pai e o Espírito Santo.
1: Amém.
0: A paz do Senhor que esteja sempre convosco.
1: O amor de Cristo nos uniu.

0: Provai e vede como o Senhor é bom. Feliz de quem encontra nele o seu refúgio. Eis o Cordeiro de Deus. Eis aqui aquele que tira o pecado do mundo.
1: Senhor, eu não sou digno de que entreis em minha morada, mas dizei uma só palavra e serei salvo.

0: Oremos. Deus eterno e todo-poderoso, pela ressurreição de Cristo, nos recriais para a vida eterna. Fazei frutificar em nós o sacramento pascal e infundi em nossos corações a força deste alimento salutar. Por Cristo nosso Senhor.
1: Amém. Alguns breves avisos, por gentileza. Neste mês de maio, de segunda a sexta-feira, todos os dias, de segunda a sexta-feira, às 19h30, acontecerá o Santo Terço nas residências aqui do Dom Jaime Câmara. Dia 11 de maio, amanhã, acontece a missa votiva de Santa Clara, lá na Gruta de Santa Clara, às 18h30 tem o Terço e às 19h a missa votiva. E aí vocês ficam atentos às redes sociais, que se por algum acaso estiver chovendo, nós colocaremos o aviso que a missa será transferida para cá, mas a priori lá na Gruta de Santa Clara. Todos os domingos, como vocês sabem, às 16 horas, Padre Alisson começa a receber os devotos e romeiros e peregrinos nas confissões. Às 16h15, as Clarissas rezam conosco o ofício das vésperas e às 17 horas a tradicional missa dos peregrinos aqui no santuário. Crianças a partir de 7 anos podem já ser inscritas para o batismo aqui até 7 anos, para o batismo aqui no santuário. Todos os domingos às 16h30, a Pastoral do Batismo recebe os interessados. É só procurar um membro da equipe. O Coral Juvenil, crianças de 7 a 14 anos, podem se inscrever para o Coral Juvenil. Os ensaios são todos os sábados, às 9 horas da manhã. Fica de 9 até às 11, aqui no santuário. E no terceiro domingo de cada mês, tem participação na Santa Missa. Neste mês de maio, as missas comuns da quarta-feira ficam suspensas em função das programações do mês mariano. Por fim, seu Zé Maria, nosso benfeitor aqui do santuário, continua vendendo o seu livro, cuja renda é 100% dedicada, direcionada para as irmãs Clarissas. Irmãs que estão hoje também lá na entrada do santuário vendendo seus doces, produção própria. Quem puder, compre os doces para ajudar no santuário. Para maiores informações é só procurar ali na entrada do santuário, tem um QR Code afixado, você coloca a câmera do seu celular e aí você tem acesso a todas as programações nas redes sociais do santuário. Não tem errada. A irmã tem um aviso.
2: Nós, irmãs Clarissas, convidamos a todos, né, dia 23, é um sábado, vésperas de Pentecostes, para celebrar conosco a consagração definitiva da nossa querida irmã Graça. Tá certo? Todos são convidados. Muito obrigada.
0: Então, antes da bênção, nós gostaríamos de... Já rezamos, obviamente, a Eucaristia é a maior forma de gratidão, mas rezar também por todas as mães. Por isso, olhando para Nossa Senhora como mãe, ela que é a nossa mãe, ela que é a mãe de Jesus, mãe da Igreja, vamos, antes da bênção final, olhando para a imagem de Nossa Senhora, rezar. Com certeza cada um aqui, se não está mais viva, mas com certeza todo mundo que está aqui tem uma mãe, né? Então vamos rezar pelas nossas mães, lembrando a nossa mãe, olhando para aquela que é mãe de todos nós. Por isso vamos de pé acolher a imagem de Nossa Senhora das Graças. Quanto isso, não estava nem combinado, né? Mas se o coral não der para tocar, a gente canta a capela, como se diz. Vamos cantar Maria de Nazaré, né? Bem bonito.

0: E olhando para a imagem de Nossa Senhora, vamos colocar sob a sua intercessão a nossa vida, a vida da nossa família, a vida da nossa mãe. Esteja ela ainda nesta terra, esteja ela na eternidade. Ave Maria, cheia de graça, o Senhor é convosco. Bendita sois vós entre as mulheres. Bendito é o fruto do vosso ventre, Jesus. Santa Maria, Mãe de Deus, rogai por nós, pecadores, agora e na hora de nossa morte.
1: Amém.
0: Ó Maria, concebida sem pecado,
2: rogai por nós que recorremos a vós.
0: Então, esse momento a gente sabe que às vezes é mais comercial do que afetivo, né? Mas eu convido, depois, se não estar aqui, a quem ainda tem sua mãe, a não só desejar feliz Dia das Mães no dia de hoje, mas a valorizar, de fato, a sua mãe, né? Agradecer a Deus, que apesar, obviamente, das fraquezas, como todos nós temos, mas mãe é mãe. Então, que a gente possa amar, principalmente se já forem idosos, né? Cuidar bem dos idosos, da mãe. E aqueles que não têm mais a mãe, aquela biológica que o gerou, mas tem Nossa Senhora como mãe. Por isso, não tenham medo de colocar aos pés desta Senhora a sua vida, né? As suas necessidades e confiar a ela tudo que somos e tudo que temos. E que assim, inspirados pelo testemunho de Nossa Senhora, pelo seu exemplo, nós possamos viver cada dia agradecidos a Deus, né, pelos dons que Ele nos dá, né, pelo dom de ter uma mãe, por ela no mundo onde hoje em dia se escolhe de tudo, né, até ter ou não ter filhos. Sejamos agradecidos a Deus, porque nossa mãe quis e aceitou, né? E hoje nós estamos aqui, por isso somos agradecidos. E que o amor seja de fato traduzido em gestos de carinho, né? Não só nesses momentos, ou às vezes na hora da morte, né? Na hora da morte aí chora, berra e diz que ama. Depois que morre, que graça tem dizer que ama, né? Então, para quem ainda tem a mãe viva, ame de verdade a sua mãe, né? E que assim, auxiliados, né, uns pelos outros, possamos caminhar juntos e até a pátria definitiva, o céu. Tem alguém aniversariando? Aniversário de nascimento, de casamento. Se bem que hoje em dia o povo quase nem se casa, né? É tudo mais junto do que... Muito bem. Então vamos pedir a bênção sobre todos nós. O Senhor esteja convosco.
3: Ele está no meio de nós.
0: Após cada invocação, todos respondem amém. Deus, que pela ressurreição do seu Filho único vos deu a graça da redenção e vos tornou seus filhos, vos conceda a alegria de sua bênção.
3: Amém.
0: Deus, que pela redenção de Cristo vos concedeu o dom da verdadeira liberdade, por sua misericórdia vos tornes participantes da herança eterna.
3: Amém.
0: E vivendo agora retamente, possais no céu unir-vos a Deus, para qual pela fé já ressuscitastes no batismo.
3: Amém.
0: E a bênção de Deus Todo-Poderoso, o Pai e Filho e Espírito Santo, desça sobre vós e permaneça para sempre.
3: Amém.
0: A alegria do Senhor seja sempre a vossa força. Tenham todos um bom domingo, boa semana. No final, se alguém tem algum objeto de devoção para abençoar, é só se aproximar aqui do altar. Ide em paz e o Senhor vos acompanhe.
3: Graças a Deus.

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São Paulo, na carta aos Efésios, ele diz que a nossa vida é um combate espiritual. E que a gente precisaria se armar com a armadura de Deus para a gente resistir os dias maus. Nem sempre vão ser dias bons.

virão dias maus. E quando esses dias ruins vêm, e quando vêm esses dias maus, parece que a gente não vai vencer. A verdade é que você precisa de fé para continuar. Pois nada é em vão. Tudo que você está passando não é em vão. Deus não vai permitir que o que você esteja passando hoje seja em vão. Ou seja, da sua dificuldade, do seu sofrimento, Ele vai tirar uma graça maior. Ele vai segurar sua mão. E pode ter certeza que tudo um dia vai passar. Por isso, você não pode temer os dias maus. Porque Deus está contigo. Ele vai à tua frente. Ele vai à tua frente. Ele não te desampara. Ele está contigo. Se Deus permitiu, só preciso esperar. Porque no tempo de Deus, a vitória virá. A vitória virá. Só que é no tempo dEle. Amém? Pensa na tua vida agora. Dias difíceis.

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1: Oi, turma, tudo bem? Como vai? Tá na hora a edição do Top Classic de hoje. O nosso muito obrigado pela audiência, pelo carinho, pela amizade. Começa agora comigo, Daniel Bitello, o melhor do flashback classe A, escolhido a dedo, só pra você. Tá começando. 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

quando dois grandes nomes se unem, dá nisso. Um baita som de qualidade. Zé Ramalho e Pitty, A Nave Interior, Laura Pausini, Amores Estranhos, Elton John, Baby Consuelo e The Michael Zig Band.

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0: E também toca no Top Classic, Roberto Carlos, Café da Manhã.
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0: Mariah Carey no Top Classic, I Want You Know What, Love Is, Chuck Berry, ABBA, Love Unlimited e Queen, Love of My Life. Tá ouvindo? Tá curtindo? Esse é o Top Classic pra você.
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0: Esta música é maravilhosa, pois é escolhida a dedo as mais lindas canções para você, que é um ouvinte de muito bom gosto. É Top Classic no seu dia a dia. Já voltamos.
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0: Beatles, You Can't Work You Out, R.E.M., Nine Dream, de Tony Stevens, If You Can Remember, mais Tony Angeli e Il Mondo, pra você ouvindo o melhor do Flashback no Top Classic, programação de classe A pra você.
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